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1: 21 horas e 5 minutos.

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1: 21 horas e 22 minutos.

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1: 21 horas e 36 minutos. 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
1: 21 horas e 53 minutos.

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1: 22 horas e 12 minutos.

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1: 22 horas e 32 minutos.
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1: Oh, minha Senhora!
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1: 22 horas e 47 minutos.

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1: 23 horas e 8 minutos.

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1: 23:33. 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
1: 23 horas e 48 minutos.

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1: 0 hora e 12 minutos.

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1: 0 hora e 29 minutos.

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1: 0 hora e 50 minutos.

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1: Uma hora e 8 minutos.

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1: 1 hora e 27 minutos.

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1: 1 hora e 50 minutos.

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1: 2 horas e 15 minutos.

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1: 2 horas e 33 minutos.

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1: 3 horas e 7 minutos.

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1: 3 horas e 29 minutos.

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1: 3 horas e 49 minutos.

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1: 3 horas e 53 minutos.

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1: 4 horas e 12 minutos.

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1: 4 horas e 31 minutos.

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1: 5 horas e 3 minutos.

coração, gratidão para todos vocês. O início de década lindo para todos nós. E que a gente progrida muito, se Deus quiser. Um beijão.

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1: 5 horas e 15 minutos.

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2: 5 horas e 33 minutos.

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1: 5 horas e 47 minutos.

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1: 5 horas e 57 minutos.

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3: 6 horas em ponto.
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1: É, meu bem, cheguei. Já tô por aqui.

Então vamos se animar, porque já são 6 horas, 12 minutos, mais 17 segundos. E por falar em segundo, hoje é segunda-feira, viu? Hoje é 17 de agosto de 2026. Só falta 14 dias para terminar o mês. Olha como é que pode, hein? Agosto terminou ou começou ontem. Depois de amanhã já termina. É mole o que é mais. Bom, Pergama Acordando no Campo já está no ar. Quem quiser ligar para cá pode ligar. É 9-9-9-9-6-8-7-90-8-8, carta 6, carta 5, 19. Mundinho já chegou ali, em primeiro lugar. É, Mundinho, em segundo lugar tem... como é o nome, rapaz? Deixa eu ver. Deixa aumentar aqui o tempero, que é para enxergar melhor. Vamos lá. Quem é que está em segundo lugar? Elcio Dias. Dizem, bom dia, Vardemir. Deus abençoe sempre. Aí ele dá outra volta e chega em terceiro lugar, dizendo, eu quero ouvir Milionário Zé Rico, de longe também se ama. Eu vou perguntar a eles, viu? Vou perguntar a eles. O que eles me responder, aí... eu passo a resposta para você, tá bom? Testante, vamos à percula, né? Já disse tudo, já disse os números, já agora o telefone também. E aí, então vamos deixar de conversa e trazer logo as cantigas, né? Chicão chegou em quarto lugar. Tá ali, ó. Bom dia, Vardemir Barreto, seu deito, seus ouvintes. Valeu, Chicão. Deus abaixo, caba. Muito obrigado também pela sintonia do Pergama Acordando no Campo, aqui da Tubia Barreta FM. Quem quiser mandar a voz, pode mandar. Quem quiser mandar letra, mande que eu vou juntar tudo e tentar facilitar. Dizer o que foi que vocês que viu, né? É isso mesmo. Tá bom? Se não quiser fazer isso, se quiser ligar pra cá, pode ligar. Ligue, eu coloco no zap, né? É. Rapaz, pra falar no zap, eu tava vendo uma reportagem ontem, de comentário ontem a respeito do tal da Volpaz, né? Do avião que caiu. Rapaz, aquilo é um cacete. Por isso que eu não ando de avião. Não tem quem faça eu andar de avião. Aí os mecânicos, né? Tiravam a peça de um avião para colocar em outro. Porque os responsáveis, os grandão da empresa mandava, dizia, não, aquele avião tá pensando de quê? Da peça fulano de tá, então você tira aquele ali, mas aquele vai voar, bota pra voar do mesmo jeito, mas tira a peça daquilo lá e coloque cá, a de cá coloque lá, e vamos botar pra voar todo mundo, é mole, rapaz, mas rapaz, olha, Deus é pai, e andar num tempero daquele que não amarra em canto nenhum, o carro ainda tá grudado no chão, né, Se ele resolver voar, ele voa e se bate lá numa cerca, se bate lá no muro. Ainda há a possibilidade do sujeito, né? Olhar para os cantos, meio zonzo, sacudir a poeira, sair de dentro e perguntar, você viu mãe, você viu pai? Porque ele está meio zoado na batida, mas ainda tem essa chance, né? E num avião, cai a chance. Me responda. Oi, vamos deixar de conversa, vamos trazer as cantinhas que é melhor. Tunique Tinoca, saudade na roça. 6:16.

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0: Pronto, já atendi. A Pimela é o primeiro cliente, né? É isso mesmo, já atendi. É bom assim o Pergama, né? Quando atende todo mundo. Ô, rapaz, aqui quem que tá no fecha-boca? Vamos lá. É, ali tá, já atendi, Écio Dias, né? A Chicão, já mandei os abraços, aí tem Davi Bispo, em Castro Arve, na Bahia, tá lá ligado. Meu abraço, caba, tudo de bom pra você, viu? Se encontrar com Castro Arve, dê lembrança a ele. Lúcia Cruz diz, bom dia, dona Cruz, tudo de bom pra senhora. Soledade Fonte, bom dia, mulher, tudo de bom. Vai completar 60 agora, dona Soledade, é. Aí diz que vai fazer um churrascão, foi. Eu tava lá na posição, sábado, dia 15, eu tava na posição do Nosso Senhor Imperatriz de Campo. Aí ela me viu, aí, boa noite, Vardemir, eu digo, boa noite. Olha, essa semana eu completo 60 anos. Agora não sei qual é o dia, mas ela disse que vai completar 60 anos, disse que vai fazer um churrascão, né? E disse que desse churrascão vai trazer o tieleco do Vanejói, é, que é para lembrar da juventude, quando ia pro carnaval. Não foi, dona Solidada? Ela disse, foi. Tá lá, confirmando. Marco Queio. Bom dia, Vardemir. Ligado aqui no Varter Franco com o senhor Dilon. Valeu, calma. Tudo de bom para você, para o senhor Dilon e toda a sua família. E muito obrigado pela sintonia do Pergama. Senhor Dilon, calma. É, deu umas voltinhas aí na passa. Certo? Ande de bicicleta também que é bom, senhor Dilon. Para poder, né, balancear as pernas, calma. É, a gente que já está com uma certa idade não pode ficar sem andar de bicicleta também não, senhor Dilô. É, tem que andar de bicicleta para balancear as pernas e amolecer um pouco, porque vai endurecendo as juntas, isso mesmo. E no próprio sábado encontramos também com a professora Abeniza, né, aí ficamos conversando. E graças a Deus, ela está com 88 anos, pisando firme, viu? Todo santo dia ela faz a caminhadinha dela. É, professora Abeniza, 88 anos, né? Graças a Deus. Vai passar de 110 anos, fé em Deus. Né, dona Abeniza? Está lá dando risada. Dona Abeniza, professora Abeniza, filha de Antônio Bilizalo, é... E você quer o quê? Diga aí, caba, vá. Vamos ouvir aqui o que é que o caba tem para dizer aqui no Pergama, acordando no campo. Alô, Gabi, é, caba, meus abraços, sujeito. Obrigado também pela sintonia do Pergama, viu? É, eu comprei um cuscuzinho de tempelado lá nas barracas, aí fiquei sentado lá numa mesa, ao lado estava... É, Gabriel lá do Pisídio, né? E ficamos conversando. Nós ali, eu com minha mulherzinha e Gabriel com a mulherzinha dele. Aí ficamos conversando lá e outras pessoas juntas, tá? Aí começamos a contar as histórias, né, Gabriel? Meus abraços, Gaba, tudo de bom pra você e sua família.
2: Alô, bom dia, meu amigo Valdemir.
0: Que é que
2: pra mim, você é o doutor do rádio de Tobias Barreto, viu?
0: Mano.
2: E hoje eu quero ver Raimundo de Lina, Casa de Vovó.
0: Olha.
2: Valeu, um abraço. Pra oferecer a Toninho Baixo da Rita, a Dudu, a Rodrigo, a Cauã, a Wesley, a Dona Zelita, o Povo Candeias e a Sônia também. Valeu, Ademir, um abraço. Valeu, Nilson.
0: Valeu, Lenício, candeeiro. Tá enxuto, Lenício. Tá, não se molhou não com a chuva que recebeu ontem, né? Ontem choveu de manhã cedo, né? A noite toda, do sábado, fui. Foi assim chover, peraí. Foi, sábado choveu. Começou uma chuva por volta de quê? Por volta de umas 10 e pouca da noite, foi. Umas 10 e pouca da noite começou a chover, e choveu, engrossava, afinava. E aí eu fui dormir, eu sei dizer que eu acordei debaixo de chuva, foi. Aí depois fui dar umas voltas de bicicleta, tá vendo? Nós, com essas idades, tem que andar de bicicleta. Nós fui dar uma volta de bicicleta e se, não podia passar na avenida certa porque estava tendo uma corrida aí. Estava tendo uma corrida, era. Aí passou uma moto zoando, com aquele negócio da polícia, né? Eu digo assim, olha, a polícia, o cabra tá ficando doido. Uma hora dessa, aí quando a gente vai ganhar a avenida, não podia passar. Era eles, a polícia, correndo atrás do povo, e o povo correndo com medo deles e não sei o quê. Eu disse que nada, não estou correndo não. Aí quando eu ia, eram as pessoas correndo e a polícia acompanhando. Era, dando segurança ao corredor. Era uma maratona que estava acontecendo ontem de manhã cedo. Foi. Ah, rapaz. Olha, Marquei está dizendo, ele está indo caminhar, já está dando duas voltas, graças a Deus. Pois é, aí você pega a bicicleta e manda ele dar umas pedaladas. Pai, muito aqui nessa cela dessa bicicleta e vai dar umas voltinhas também de bicicleta, vá. Meu filho, eu não posso não, meu filho, eu com essa idade, 86 anos, você sabe que não dá certo para mim, meu filho. Pai, dá certo, pai. Como vai dar certo, meu filho? Como é que eu vou segurar essa bicicleta, meu filho? Pai, o senhor lembra quando o senhor ensinava a gente a andar de bicicleta, que o senhor, a gente ficava com medo e o senhor segurando a bicicleta? Eu seguro, meu filho, a bicicleta. Não era assim, pai? Pois, eu vou segurar, pai. Pode montar. Aí o senhor Dilô monta na bicicleta e você vai seguindo. Atrás, na perna. Aí você também já vai fazer das suas, as suas, suas jornadas. Não é, seu Pedro Neto? Tá ali, ó, desejando um bom dia para todos nós. Valeu, Pedro Neto, meus abraços. Vamos embora. Vamos. Mas tem uma carrada de jeito aqui. Não, só tem uma voz. Vamos lá. Alô?
3: Bom dia, Valdir Barreto. Bom dia a todos os ouvintes. Acordando o homem. Ixi, do campo,
0: Maria,
3: né?
0: Deus é pai.
3: O programa bom.
0: Olha.
3: É, Valdir, eu tava um pouquinho, como é que diz? Que eu dou risada de rapaz, dê sinal de vida, rapaz.
0: Isso mesmo, dê sinal de vida, cara.
3: Que rapaz, é fazendo um friozinho da pega, né, rapaz? Daí o frio dá uma segurada. Também eu dormi um pouquinho tarde, né, Valdir?
0: Olha,
3: eu...
0: dorme tarde, cara.
3: O frio segura e o... É. O frio acompanha e o som também dá. Fica tudo junto, né?
0: É.
3: O Valdemir teve um espaço aí, toca aí, Zitinha.
0: Zitinha.
3: Declaração de amor. Para oferecer para as amigas e amigos de aí do gol. Obrigado, tchau.
0: Maria. Não fui dar umas voltas não na posição para ver se encontrava alguém lá. Aí você ia rezar junto com esse alguém, né, caba? Foi não, né? Isso aí, tu gosta. Bom dia. Quem que tá desejando bom dia para Valdemir? Dona Menezes. O seu Menezes, não sei, né? Tá ali, só Menezes. Menezes. Muito obrigado, Menezes. Muito obrigado. Tudo de bom também pro senhor. Vamos embora. Vamos trazer aqui Buna Viola com Violela, é o nome da cantiga. Logo depois... de Mudilina com Casa de Mãe, 6h20, 6h30 já, 6h30 minutos.

são desafiadas, desafiados, compadres, comadres. Que Deus ilumine o passo de todos, né? Muito obrigado pela sintonia do Pergama acordando no campo. Tá com minha barrita, Fiema. E Mudilina aí com casa de mãe. Rapaz, tem coisa melhor do mundo que casa de mãe? Tem não, viu? Tem coisa melhor do mundo que casa de mãe. Olha, você que saiu de casa, né, zangado do papai com a mamãe, volte, viu? Forte, viu? Forte, porque onde você tá não é casa de mãe, não. É. E a casa de mãe é a que você já conhece, então forte, porque casa de mãe é bom demais, viu? Casa de mãe é o lugar sagrado. Você fique zangado, zangada com mamãe ou com papai, você tá perdendo tudo da sua vida, viu? Isso mesmo. Forte logo, encanta tempo. Beijo, Zé Luciano, lá em Cupila, Pernambuco, acompanhando o Pergama acordando no campo. Bom dia, aqui é Lulu de José Rodrigues, Dona Dirma e seus filhos, doutora Dioneida, Sofia e Antônio, aqui na Praça da Matriz. Passe Berta Miranda, para o casal lindo, Benelancha e comadre Joerma, próxima rodoviária. Eu vi Vardem, minha esposa, de bicicleta na Praça ontem. E fui, rapaz. Você me viu, foi no sábado, na poção, caba. Agora ontem você me viu lá na Praça. E fui. E eu tava lá na Praça ontem, tava. É, eu passei por lá mesmo, na Praça, verdade. Sabe, tá mentindo não, hein? Passei por lá na Praça mesmo e dando umas pedaladas, depois fui tirar outra foto com o padre Souza, foi. Agora ali não parece com o padre Souza não, viu? Quem fez aquela estátua, né? Ali não é padre Souza não. Não sei, na terra ali não é padre Souza. Completamente diferente de padre Souza. Ei, João Alberto, você já foi ver a estátua de padre Souza? Ali não parece que padre Souza não. Alguém achou que era parecido. Foi. Mas não é não. E Mandela Dilma. Ô, rapaz, quer dizer que você me viu ontem pedalando, foi? A pedalar também, sujeito. É bom pedalar. Dá umas voltas de bicicleta. Ô, rapaz, tem mais gente aqui. Aqui no Fecha não tem. No Zarpa também não tem mais ninguém. Tem ninguém, não. No Zarpa. Desaparecê-lo, fui. Fecha a boca também, desaparecê-lo. É, oi! Uma nuva, tipo funi, foi registrada na manhã de ontem na orla da Atalaia, na zona sul dos Alacaju. E muita gente ficou assombrado, foi. Aquele céu cinzento. E parecendo fundir, olha, estou vendo aqui. Aí muitos voladores e pessoas que foram lá para a praia, ver se tomaram um banho, ficaram assustados, assombados, olha. Rapaz, olhando para ali mesmo, para vivo, Ave Maria, da pessoa ficar assombada. Eu já fiquei daqui, imaginando lá. É de ficar com o joio assombado mesmo. Olha para isso, olha. Muita gente ficou assustada, assombrada. É. Deus é Pai, Deus é Pai. Muita chuva caiu. Foi. Nas horas da tarde, o fenômeno chamou a atenção de quem estava no local e quem passava pelo local. Aí ficaram murmurando, perguntando uns aos outros, que será aquilo ali? Valeu, meu São Benedito? Valeu, meu São Januário? Por falar em São Januário, eu faço as misturadas de tudo. O Vasco perdeu ontem, não foi, rapaz? O Vasco perdeu ontem pro Santos dos Ayrton Góes. Já aberto tá dizendo, verdade, Vardemir. Não parece muito com ele, não. Pois é, tem nada a ver com o Padre Souza ali. Tem nada a ver com o Padre Souza. Eu acho que tá na hora de mudar o rosto do Padre Souza ali, viu? Quem fez, vá lá, leva a foto do Padre Souza, né? E faz reparação ali, porque ali, né, mudança de rosto. Faça mudança de rosto ali.
porque ali não tem nada a ver com o pastoso. Mas vamos deixar de conversa, né? E vamos trazer aqui Tiancarrelo e Pardinho, ou melhor, Tiancarrelo e Palaíso, né? É Palaíso mesmo o nome do cabo? É. Não é Pardinho, é porque ali escreveram Paraíso, foi. Tiancarrelo e Paraíso, alguém está aqui, Paraíso. Mas é Pardinho, Tiancarrelo e Pardinho, Candielo da Fazenda. Aí tu gosta, Zetinha diz que vai contar a história de Venha Cá, Meu Bem. A outra que você pediu, ele disse que sim, modo quer cantar ela mais não. É, aí ele disse que vai contar a história de Venha Cá, Meu Bem. Zequinha foi quem disse, viu? Não foi eu não. Então, neste instante, você vai ouvir aí, tá bom?

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1: Bola, 47 minutos, mais 53 segundos. Esse é o Pergama Acordando no Campo. Tá tudo bem, Barreto, é fieba, pulou. 48 minutos, viu? 6:48. É, Marco Que tá dizendo. Também sou santista, Valdemir. E o Santa afundou o Vasco ontem, foi. Rapaz, o Vasco, eu vi 3 gols, o Vasco tomou um seguido no outro. Foi, um seguido no outro. Tomou o primeiro gol, perdeu o gol virado no cão, o Vasco. Aí tomou o primeiro gol. Rapaz, eu acho que não foi 2 minutos. Aí tomou o segundo, o outro, eu acho que não chegou 1 minuto não, me. Aí já tomou o terceiro. Eu até me animei no, quando saiu o terceiro gol. Digo, ali foi gol do Vasco. Pelo menos reduziu. Que nada, rapaz. Quando eu olhei, 3 gols. Eu digo, tá um Vasco bonito. E dentro de casa, ó, com toda a torcida apoiando. Homem. Aí eu lembrei logo de um futebol que teve aqui uma vez, no Beijelão. É, quem era que estava jogando? Me parece que era o Seta de Junha. Ou ela, os Amadense, eu não estou bem lembrado, não. Era um desses dois times. Rapaz, com 10 minutos de jogo, começou o jogo, com 10 minutos era só bola para cima. Parecia balão subindo. Desde o início do jogo até os 10 minutos era só bola subindo, subindo, subindo. Os caras pegavam a bola e chutavam, era para cima. Eu digo, peraí. Inverteram, foi o gamado. O gamado é subindo, né? Porque a bola só fazia subir. Só sabia subir. Você não via uma jogada. Você não via um jogador dando um drible. Você não via nada. Era só os cabas pegavam a bola que eles recebiam e dava aquele chutão para cima. Eu digo, eu vou perder meu tempo aqui. Nada, rapaz. Eu vou assim, bola, meu. Eu digo, olha, vamos embora, meu filho, vamos. Aí eu perguntei a um colega que estava lá, eu digo, rapaz, você vai ficar? Rapaz, vou. Eu digo, tá bom, vou-se embora. No outro dia eu perguntei. Eu digo, e aí, o jogo miolou? Que nada, pois, foi daquilo para pior. Eu digo, pois, tá bom. Rapaz, a gente percebe logo que o jogo presta ou não presta, com 10 minutos de jogo. Com 10 minutos de jogo a gente já sabe logo se vai prestar ou não. Né, Mundinho? Mundinho tá dando risada aí. Ah, Vasco. O Vasco com toda a torcida apoiando aí. Dentro do próprio campo. O Santos sai de lá de São Paulo, vai para o Rio de Janeiro. O Vasco perde dentro de casa. O Vasco nadou, nadou e morreu na praia com a popa água. Uma, tá bonito. E o senhor vai falar o quê?
2: Bom dia, Valdemir. É aqui mulher. Regina do Maria do Carmo.
1: Dona Regina.
2: Deus que dê uma boa segunda-feira para todos nós. Um começo de semana. Eu concordo com você, Valdemir. Eu também não achei parecido, não. Com o Padre Souza.
1: Ali tá parecido com o Padre Souza, só o corpinho. O corpinho tá parecido, né? Mesmo tamanho. Agora, o rosto não tem nada a ver com o Padre Souza. Nada, nada, nada a ver com o Padre Souza. É. Eu acho que alguém estava com a foto de outra pessoa achando que era parecido com o Padre Souza. Aí começou a fazer logo os taços todinho, né? Achando que era Padre Souza. E vá ver, nunca viu o Padre Souza. Aí viu pela primeira vez, né? Aí não quis mais olhar para a foto. Aí disse, olhou assim, eu disse, já sei. Ponto. Esse é o Padre Souza, é, ponto. Pode deixar comigo. Já está aqui, ó, no pensamento. Vou fazer direitinho. Aí encostou a foto no canto e ponto. Não é? Aí não olhou mais e começou a fazer. Começou a produzir. E produziu uma outra pessoa. E ele disse que é Padre Souza. Porque não tem nada a ver com isso. Alô?
3: Já sei, viu, Valdemir?
1: O quê?
3: Já descobri o problema aqui. Sabe o que foi?
1: Tá,
3: que ele foi fazer uma declaração de amor.
1: Sim.
3: Com a morena ou a galega, o que seja. Que mulher é bicho bom, né?
1: Yeah.
3: Aí ela disse, não me agradei de você. Eu vou cantar, vem cá, meu bem. Pra ver se dá certo.
1: Sim.
3: Obrigado.
1: Mulher bicho bom é Ayrton Góes. E por que você mola só Ayrton Góes? É, Ayrton Góes. Porque quando a mulher é bom, a gente, né? A gente, né, aí tu anda o dia todo com a mulher. A gente vai pra praia com a mulher, a gente vai pra piscina, vai pro rio, né? A gente, né, de noite aí joga a coberta por cima, que é pra muliçoca não espantar a gente. Agora ficar sozinho o tempo todo, aí tu gosta. E sua história é só essa, aí tu gosta, aí tu gosta. Mulher é um bicho bom. E é, aí tu gosta. Quem é que tá aqui dizendo bom dia? Marco Queio, olha. Valeu, Marco Queio. Marco Queio tá desejando bom dia pra nós. É lá no Facebook e agora no Zarpa. Valeu, caba. Tudo de bom. São 6h53. 6h53. Cá foi o resultado mesmo, marquei. Foi 3-0 mesmo, foi. Porque eu desliguei a televisão e saí. Aí também não sei mais do resultado.

0: 85. De 85 para cá, acabou o futebol brasileiro. Não tem mais aquele futebol que existia, não. Alô?
1: Bom dia, Valdemir. Olha, bom dia a todos. Foi só três, Valdemir.
0: Pronto.
1: Fora
0: o quê?
1: Fora os perigos.
0: Ah, perigo.
1: Mas tá bom, pra não, o Vasco não sofrer mais.
0: E é, marquei. Marquei tirando onda, hein? Tá bom. Nós desacelamos que era pro Vasco não sofrer mais. Toma! Rapaz, agora foi firmeiro, viu? 3-0. E você?
2: Foi 5-1, Valdemir, que o Vasco perdeu. De 5-1 pro Santos.
0: O Vasco perdeu 5-1 pro Santos. Como assim? Se o próprio torcedor do Santos disse que foi 3-0 mesmo, você agora vem pra cá. Você que é vascaíno, vem pra cá dizer que foi 5-1? Não tô entendendo mais nada. Foi 3-0 ou foi 5-1? Hein? Só vou dar de 20 segundos pra alguém me responder. Ou você é santista ou você... Ou você vascaíno, que é o chuviscado. Cá foi o resultado mesmo. Quer saber, porque eu não tô. Eu desliguei a televisão e saí. Eu quero saber, cá foi o resultado mesmo. Se foi 3-0 ou se foi 5-1.
3: Ou você é santista ou você...
0: Bora.
1: Foi 3-0 Santos, Valdemir. 5-1 foi o Flamengo em riba do Mirassol ontem.
0: Ah, é também time pequeno. O Flamengo pegou, aí ponto. Então o Vasco perdeu, foi 3-0 mesmo. Então tá bom. É melhor 3-0 que 5-1, né? É. Oi! Pula aqui, eu finalizo o pergama. Agradeço a todos que ficou com eu até agora, porque já são 6h36, né? E 20 e quarta segunda. Finalizo o pergama, desejando uma boa segunda-feira para todo mundo, né? E dizer o seguinte, ó, dones com explosivo, Vila Nova Arma. Na disputa entre facção no Rio de Janeiro. O Rio de Janeiro tá babo, viu, Mudim? Aí solta os dones. Os dones levando as cargas de bomba. É. Aí quando chega numa determinada região, aí agora alguém aperta o botão, aí o dono solta as bombas e as bombas caem aonde quer. Por falar em dona, o que tinha de dona? Né, de dona, na posição não estava no gibi. Tinha deles que era quase raspando a cabeça das pessoas. Olha, vocês que ficam esses donos assim nessas festas, nesses inventos, né? Bota ele bem alto, não bota perto não da pessoa. Porque de repente dá um pergoma no dono daquele, ou você começa a ficar distraído, né? Aí sorte o botão e o dono cai na cabeça. Não vai matar a pessoa, mas vai fazer um estagozinho, viu, na pessoa. É, aí tava lá na posição os donizinhos, né? Com distância de mais ou menos 2 metros da cabeça da pessoa. Ele assim na altura, né? Bem baixinho mesmo. Pra quê? Se aquilo tá firmando. Se ele tá firmando, lá com 100 metros de altura, ele firma. Ele puxa, né? As pessoas para perto dele. Não precisa ele vir para perto da pessoa, não. Oma. Tá doido? Presta atenção nesses negocinhos, viu? Quando for fazer o serviço. É, presta atenção direitinho. Olha, os abraços a todo mundo. Se o nosso guiador permite, a gente se junta amanhã.

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4: 7:02. 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
1: É isso aí, 7 horas da manhã, 21 minutos, 7h21, bom dia Tobias, bom dia meu povo maravilhoso, onde quer que você esteja, uma segunda-feira abençoada na Santa Paz, porque hoje já é 17 de agosto. Depois de agosto vem o quê? Vem desfile, né? 7 de setembro, depois de 7 de setembro só se fala o quê? Eleição, já que é o ano da eleição, esse ano é um ano, né? O ano da eleição. Já é Natal, gente. É 17 de agosto, já estamos mais da metade do mês de agosto. Um dia desses aí, estávamos nós preparados para encarar aí a padroeira, né? A festa padroeira. Já encerrou, né? Rapidinho. Inclusive, parabenizar aí a todos. Foi uma festa bonita. Vocês são muito organizados, né? Quem faz aí a comissão de frente da Igreja Matriz... Muito bem organizados, bonito de ver, a festa foi linda, sabendo nós que temos apoio de todo mundo, né, e que tem apoio, muito apoio, isso é muito bom, né, e principalmente os fiéis, a gente vê que eles trabalham mesmo, né, de uma forma voluntária, e é preciso enaltecer a forma de que eles fazem acontecer, bonito demais de ver, tá bom? 7h23.
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1: 7h23, é notícia, informação. Começa aí mais um Bom Dia Tobias, viu? Não se atrase. 7h23, olha só para a informação. Fenômeno raro chama atenção na orla de Atalaia. Já a gente traz essa informação de que, né, neste domingo surgiu aí nos céus de Aracaju um fenômeno. Que fenômeno foi esse? Já você fica sabendo.
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1: 7h23, foi dada a largada. Campanhas eleitorais começaram oficialmente em todo o país. Já também a gente bate um papinho também sobre política.
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1: 7h24. Sobre aí o Campeonato Brasileiro 2026. Corinthians levou... Flamengo botou e o Vasco caiu. Já a gente traz aí essa informação.
2: Cindy Kruszewski.
1: 7h24. Bom dia com Jesus, Cindy Schilder.
3: Bom dia, Marcela Fernanda. Bom dia, Valdemir Barreto. Bom dia para você, ouvinte da Tobias Barreto FM. Logo mais eu volto trazendo informações desse final de semana aqui em Tobias Barreto, trazendo as principais notícias de tudo que aconteceu durante o final de semana. Então, continue ligadinhos que logo mais eu volto trazendo informações para o Bom Dia Tobias.
1: Final de semana movimentado aqui em Tobias Barreto. Daqui a pouquinho a nossa repórter de Bulha Tudo. E olha, acidente que aconteceu. Sinistro aqui em nossa cidade, já a gente traz informação, bem próximo aí ao posto Rainha. Também aconteceu uma visita que ninguém esperava, que foi o PROCON, né? Sobre os postos de gasolina. Você ficou sabendo, Valdemir e ouvintes, a Agência Nacional de Petróleo e PROCON Estadual comunicaram ao Ministério Público o resultado das inspeções nos postos de combustível da cidade de Tobias Barreto. A informação de que esta semana ainda, esta que nós estamos, vai ser divulgado se houve ou não, né, alguma irregularidade nos postos de gasolina da nossa cidade. Já a gente traz informações, né, atualizadas sobre tudo o que aconteceu nessa visita do PROCON e da Agência Nacional de Petróleo. Você não ficou sabendo? Pois é, fique sabendo, viu?
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1: TSE suspende sistema de filiação partidária. Essa matéria aí é velha, mas eu não li sexta-feira, eu vou ler, viu? Mas o homem já deu discurso, Flávio Bolsonaro, o Lula, todo mundo já fez início de campanha, né, Valdemir? Cada um do seu jeitinho, cada um de um jeito, né? São essas e outras informações a partir de agora no Bom Dia Tobias.
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0: É isso aí, meu povo. Bom dia com Jesus, minha amiga Geovan Cardoso. Bom dia. Bom dia, Marcos Coelho. Cadê o Vascaíno, Forte Clóvis Serafim? Tá osso o Vasco, viu? Bom dia, Pérola Santos. Bom dia, Dona Clarice Ribeiro. Bom dia, Vanessa Bispo. Bom dia, João Correia, João da Lapa, Gilvanete Gil. Como é que você está, Marcelo? Eu estou muito bem, obrigado. Marcos Coelho, bom dia, Marcela, vamos que vamos. Vamos tocando aqui o barco, 7h27, e trazendo sempre informação, trazendo sempre uma mensagem de fé no início do nosso programa. Há quem não goste, mas a maioria gostando, né, é o que importa. Tem gente que não gosta não, né, de ouvir, mas tá tudo bem também, a gente respeita. Nada traz mais paz ao amanhecer do que saber que a bondade de Deus já chegou em primeiro lugar. E você pode ter a certeza, minha amiga, meu amigo, que a bondade de Deus já bateu aí na sua porta, nessas primeiras horas do dia. A palavra lá em Salmos 143:8 diz o seguinte: nos ensina, e ela é bem clara, a ponto ser tão bem, tão clara, que nos conforta. Nada traz mais paz ao amanhecer do que saber que a bondade de Deus já chegou em primeiro lugar. Esse versículo nos ensina que antes de pedir que Deus mude as circunstâncias da vida, precisamos pedir que Ele mostre o caminho. Tem dias que a gente acorda e tem dias que a gente amanhece e não sabe o que fazer. Para onde a gente vai, para onde ir ou em quem confiar. Mas Deus sabe. Não precisa entender tudo. Precisa apenas confiar. Você já entregou a sua vida hoje a Ele? Senhor, muito obrigado, meu Pai. Mais um dia acordando na sua presença. Deus, esteja no controle da minha vida. Senhor, hoje eu preciso resolver determinada situação e circunstâncias. Eu não sei por onde começar, mas eu sei que o Senhor abrirá um caminho, mostrará um caminho para poder resolver. Deus sabe a sua dor. Deus conhece, mas Ele precisa que você abra sua boca e confesse. Não precisa, mais uma vez eu volto a dizer, entender tudo. Você precisa confiar nesse Deus maravilhoso. Entregue a Deus suas dúvidas, entregue a Deus seus planos, seus projetos, seus problemas, suas preocupações. Quando Ele guia até o caminho difícil, teu propósito. E mais na frente você vai entender. Eita Deus, o Senhor queria me ensinar dessa maneira. E olha que eu aprendi. Então precisamos confiar. Quem coloca a vida nas mãos do Senhor pode até passar por tempestade, mas nunca estará sem direção. Então continue firme. Entregue a sua vida, entregue suas preocupações, suas dificuldades. Hoje é um dia difícil. Quando eu digo difícil, a segunda-feira, é que tem muito pai de família e mãe de família que a gente sabe a realidade do nosso país e que tem dificuldade de ir comprar um quilo de carne, de comprar uma verdura. Mas em nome de Jesus, o Senhor vai mostrar aí uma saída, vai enviar anjos aqui na terra para que você possa, né, levar o alimento para a sua casa. Não se preocupe, descanse no Senhor, apenas vá, apenas confie. Senhor nosso Deus, entregamos a Ti, ó Pai, esse início de semana. Guia nossos passos, abençoa nossos caminhos e nos dê, meu Pai, sabedoria para enfrentar cada desafio. Que não nos falte fé, que não nos falte força para continuar. E claro, saúde e coragem para seguir em frente. Que esta semana comece em Tuas mãos e termine com muitos motivos para agradecer. Em nome do Pai, do Filho, do Espírito Santo. Amém. Bom dia.
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1: 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Para quem quer buscar informação, ou tirar dúvida, ou denunciar.
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1: 7h35, libere os áudios.
3: Bom dia, Marcela. Marcela, muito obrigado. Deus saúde a você. Livre tudo por ruim. E Deus ilumina o seu caminho, viu? Força e coragem para você batalhar, viu?
1: Amém.
3: E muito obrigado para você e sua família. Eu agradeço por esse galete seu, viu?
1: Ah! Não, não agradeço a mim, não. Agradeço ao anjo de guarda, né? Um anjo. O anjo do céu, né? Que... Oh, vai lá, sorteio, né? Ou vai lá, apresentei aos menos favorecidos, né?
4: Bom dia, Marcela. Bom dia, Valdemir. Bom dia, Cindy. Marcela, aqui é Cacá da Água Redonda. Marcela, semana passada, Marcela, eu tava... ouvindo aqui um tema, né? Escutando sobre Marcela, o ouvido dos velhos, né? Diz que ia fechar. E o ouvido dos velhos, Marcela, é uma casa especial para eles, né? Porque quando eu era criança, sempre eu visitava Marcela. Achava tão bom conversar com o nosso querido velhinho, né, Marcela? Não pode fechar, Deus o livre, Marcela. Porque é uma casa, como eu já disse, Marcela, uma casa especial para eles, né, Marcela? Para nossos avôs, né? Amém, Marcela. Um abraço, viu?
1: Amém.
5: Coloque a vida nas mãos do Senhor.
1: Não vai, não.
4: Bom dia, Marcela. Eu não sei, Marcela, assim, que eu sou lugar, assim, com o tipo de Barreto, né? Em cidade pequena tem, né? Ou Bezos Zé, né? Acho que não, né? Só em capital, né, Marcela?
1: É, só tem
4: Tobias. Não, tem outros lugares. Agora, cidade assim, pequena, né? Com o tipo de Barreto, eu não sei do que tem, né, Marcela?
1: Só tem Tobias. Só tem Tobias Barreto aqui. Moiou, Valdemir? Será que moiou?
6: Tá enxuto
1: hoje? Bom dia, Alex.
7: Valdemir, foi 3-0 mesmo que o Vasco perdeu pro Santos. Vixe. Agora 5-1 foi o Flamengo. Eu me atrapalhei, viu? Desculpa aí.
1: Vixe. Molhou. Eu tô achando que dormiu molhado. Não. Tá enxuto. Do domingo pra segunda. Homem, eu tenho minhas dúvidas. Que tá molhado, que não tá molhado ali, viu? Olha, eu vou trazer, já que o Elenilson já abordou o assunto dessas primeiras horas, vamos trazer o resultado. Gente, o Super Nino pode estar, viu? Daqui a pouquinho eu leio essa matéria. É, mas teve sim o campeonato, está rolando o campeonato brasileirão, né? Cadê o resultado, Valdemir? Eu tava com a matéria aqui na ponta para poder liberar para vocês. Eu sei que o Flamengo botou, viu? Botou de 5-1, foi. Foi de 5-1. Cadê a matéria, gente? Que eu tava aqui na minha mão. Meu Deus, bota aí, Valdemir. Deus é mais, viu? É porque vai atualizando o site e aí agora vai ficando pra trás, né? Mas deixa me ver aqui rapidinho. Sei que o Vasco perdeu ontem. Cadê Marcela Fernanda? Sim, Campeonato Brasileiro, né? Mirassol, Flamengo goleou o Mirassol, fora de casa. 1-5, 5 para o Flamengo. Cruzeiro vence o Corinthians e se firma aí, né? Quer dizer, o Corinthians perdeu, foi... O Vasco perdeu de quanto? De 2-1. Hã? De 2-1? 3. De 3-0? Pro Santos, foi? Dê uma olhadinha aí, tira a dúvida se foi o Santos. Ah, acho que foi o Santos mesmo. Já tá mostrando? Santos resiste à pressão, pune falhas do Vasco e escapa do Z4. Ficou de fora? Hein? E o Vasco? Caiu? Sabe não? Quem é que vai falar com a gente sobre o Vasco, a queda? Hã? O diretor? É técnico, né? Tá bom. É técnico e não vai falar com a emoção da torcida, né? Porque tem gente que quer comentar porque gosta do Flamengo, porque gosta do Vasco. Flamengo jogou bom? Você já assistiu o jogo? Não? Tá bom. O homem hoje tá de poucas palavras. E os ovos? Nada ainda. Nada. Nada ainda. 7:40. Deixa ele procurar. Enquanto ele procurar, o Vasco entrou de vez no Z4. Viu, Valdemir? Já estão me atualizando aqui. Nosso amigo Nego Valeriano. Né? Ainda aí, como é bom ter amigos, você não quer dizer, para não dar ousadia, mas que ele sabe que ele foi rebaixadinho, que ele sabe, mas ele não quer dizer, né? Bom dia, São Paulo, capital, gente. Falar em time de futebol, a gente tem que ter cuidado, claro, é um ano de eleição, né? Um ano de eleição e eu preciso ter muito cuidado no que vou falar aqui e vocês também. Mas, menino, o que tem, o que está me aparecendo, de quarta-feira para cá, o que me aparece de coisa, é só a política que traz, né, Valdemir? Eita, Brasil, velho, diferenciado esse, viu? Mas não é coisa, né? Tem gente com os discursos cheio de ódio, gente. Pra quê? O povo não quer política mais desse jeito, não. É liberando o ódio, tem um rancor, tem uma mágoa. Pra que isso? O povo não quer mais não isso. Acabou essa coisa de brigar de um lado, de briga de outro, e confusão de um lado, e pau de outro, e cacete em uma rádio, e cacete em outro. O povo não quer isso mais não, gente. O povo quer fazer o papel, ir lá e acabou. Faz o papel, vou lá. Ah, Marcelo, o povo gosta, o povo brasileiro gosta, assim como gosta do carnaval, o povo brasileiro gosta da política, o povo brasileiro gosta do desfile, quando tem, 7 de setembro, todo mundo gosta, vai pras ruas, né? É normal, o povo gosta, quando assim como tem uma Copa do Mundo, mas o povo não quer mais não, essa coisa de tanto ódio na política. Tem mágoa, tem rancor, tem isso. Que é isso, gente? Passamos aí por um período, né? Para quem é católico, um período de novenário onde os padres, as pessoas que são usadas pelo nosso Deus, né? Usado para levar a palavra, para levar o evangelho, será que não adentrou nada no coração? Pelo amor de Deus, né? Quanto ódio, viu? E olha, que eu digo a vocês, o espaço está aberto para quem quer ser entrevistado, né? Agora, aqui tem regras, porque aqui não é casa de mãe, Joana. Claro que aqui vai ter entrevistado, sim. O espaço é aberto para todos, sim, também. Mas como existe um cronograma e aqui eu preciso seguir... Como notícia, como apoiador, entrevistado. Eu não posso colocar todo dia entrevistado e esquecer do jornal. Esquecer da notícia também, né? Vamos fazer como meu presidente mesmo me orientou, vamos fazer um cronograma dos entrevistados, por semana vai um, vem dois, né, Valdemir? Porque aí agora dá espaço para a população também interagir, trazer a sua denúncia, né, trazer a sua dor. Ai, tá doendo aqui, porque quando tá doendo ali, uma lâmpada apagada, o povo tem o direito de reclamar. Quando eu digo doendo, é a forma de falar. Mas a política a gente precisa levar o quê? Na minha avaliação, o político e quem quer ser político, leve o que vai ser feito, quais são os planos, quais são os projetos. Para de lembrar do passado, para de estar reclamando, murmurando e cheio de ódio, e com discurso cheio de ódio, que o povo está cansado disso, viu? Genildo Oliveira, bom dia, São Paulo capital ouvindo, obrigado pelo carinho da audiência, Ranusa Santos, obrigado Adélia, bom dia Marcela, eu estou ligado aqui no seu programa, perto de Sambaíba, sou sua ouvinte de todos os dias, palavra de Deus poderosa, amém. Diga ninguém não. O quê? Ah, ele perguntou pelo Vascaíno aqui. Brasileiro, Série A, 2026, Vasco 0, Santos 3. Aí vem o Atlético de Minas Gerais, 3, Grêmio 0. Bahia 3, Chapecoense 3. Houve um empate aí. Aí Mirassol 1, Flamengo 5. Brasileiro, Série A, 2026, Botafogo do nosso amigo Nego Valeriano, 0, Vitória, 1. Brasileiro, Série A, Corinthians, 1, Cruzeiro, 2. Tem mais? Esse aí já... Deixa eu beber um gole de água. Tem mais? Tem mais aí uns times. É, os que tem um pouquinho, torcedor. Precisa não é falar, não, isso?
8: Mas tem áudio.
1: Tem áudio? Libere. Eu sabia que ele ia
9: bom
1: falar.
9: Bom dia, Marcela. Marcela, cadê a risada de Fabíola? Que foi que eu disse? Alegria é um jogo, outro é uma derrota. Perdendo Maracanã pro Santos, 3-0. Segura, Vasco. Bora, não.
1: Eu tinha certeza que ele iria participar.
9: Obrigado, não, pela vitória no pau em cima do Palmeiras, viu? Deixou.
1: Ai, Fabíola. Eu sabia.
9: Não, mas nós na vice-liderança com jogo a menos, viu? Não, Marcela, foi rebaixada ainda não, Marcela, tá na zona, ainda. Eita, tem muito
1: ainda
9: jogo.
1: Ainda não.
9: Tenha calma. Vai ser mais uma vez assim, ainda não. Tenha ainda calma, não. Tem muito jogo ainda. Ainda dá pra se recuperar.
1: Ainda não, meu Valdemir.
9: Venho do Padre Pedro tá alegre, batendo no time de Valdemir.
10: O que me aparece de coisa.
9: Valdemir tá caladinho. Fabíola, risadinha, Fabíola. Alegria, cada vitória é uma alegria, porque o próximo jogo ninguém nunca sabe, né? Se é de 3, de 4 que toma.
11: Oi, Marcela, bom dia. É, para falar sobre futebol hoje, eu vou ficar em silêncio.
1: Hoje ela tá triste.
11: Sem palavras. Fica de boa. Fica de boinha. E sobre políticos, chega a língua coça para dizer uma coisa, mas não pode. Não aceite não, Marcela. É melhor, eu faço seu programa, você tá fazendo entrevista com esse povo mentiroso. Tá mentindo, dando de bom. Ah, tá embora. Bom dia, Marcelo, Deus abençoe a todos.
1: Bom dia. Mas aí a gente não pode. Como diz a história, um pagar pelos outros. Então tem que dar espaço pra todo mundo. Então se é pra, tem que dar espaço pra todo mundo. Vamos dar espaço, né, Valdemir? Alô, do telefone, bom dia com quem eu falo. Oi, bom dia.
12: Alô, Marcelo. Bom dia, Marcelo.
1: Bom dia.
12: Quem tá falando aqui é Josefina, aqui da Travessa Gene Cardoso. Aqui perto do Espaço de Lió, do final de Lió.
1: Oi, Josefina.
12: Marcelo, eu queria o secretário. Fazer um pedido do secretário, passar. Mandar a máquina tirar um. Ficou um pedacinho de estrada. Aí sem calçamento. Aí fica ajuntando água, a gente vai para a igreja, os meninos vêm da escola por dentro d'água. Tem um matagal de mamoneira. Aí fica meio ruim. Se desse para. Queria ver se o secretário tinha como ele mandar passar a máquina para abrir a estrada. Porque tem um rapaz que está construindo uma casa aqui, ele disse que vai botar uns entulhos. Mas para ele colocar assim, tudo, tem que fazer a estradinha primeiro.
1: Ô, dona Josefina, assim, onde é que fica esse local?
12: É aqui no Passo do Final Lió. Você sabe onde é? Aqui na Travessa Rini Cardoso?
1: Nos Passos, seu Lió. Ah, sim. Para lá, próximo Pinheiro, Padre Pedro, não é isso?
12: É isso. Aí você sabe onde é a mercearia de seu Manuel?
1: Não. Pelo nome assim, não. Repita o endereço que o povo lá da secretaria está ouvindo.
12: Tem a mercearia de Massinho.
1: Eu sei onde é a mercearia. Eu sei onde é a de mercearia de Massinho.
12: Você sabe onde é?
1: A mercearia de Massinho, eu sei. Repita de novo. O povo da secretaria está ouvindo.
12: Ah, pois é. É, fica no, na mercearia, na esquina da mercearia de seu Manuel, onde tem prédio. Aí é um pedacinho só. Agora é um mato alto.
1: Como e é as o nome da travessa? Ali, como é o nome tempo. Da rua? Como é o nome da rua?
12: Eu vou perguntar aqui a minha menina. Ela vai falar aqui o nome da rua.
1: Diga o nome da rua que o povo lá da secretaria está ouvindo. Um abraço a toda a equipe de obras. Bom dia.
13: Bom dia para todos os ouvintes da Rádio FM. Mulher, é aqui no fundo de Mané que tem uns matos, entendeu?
1: Sim.
13: E eles começaram a fazer o calçamento e deixaram um pedaço.
1: Como é o nome da rua?
13: Aí é Rua José de Dantas. De Dantas.
12: Sim. José de Dantas, sim.
13: É porque eu sou, fico na rua José de Dantas, é aqui no fundo de Mané.
1: É, eu acredito que eles devem estar ouvindo aí. Eu falar a minha verdade, eu sei mais ou menos onde é. Eu não estou sem saber, quando na mercearia de Massinho eu sei onde é, mais ou menos. Mas essa mercearia de Mané eu estou sem saber onde é.
13: É porque é na mesma rua.
1: É na
13: tem
1: mesma rua.
13: A mercearia de Mané fica na esquina.
1: Sim.
13: Anda mais um pouquinho, a já vem de Mané. É uma verde.
1: Pronto.
13: Mercearia verde.
1: Pronto.
13: Aí eu falei com o secretário, ele disse que ali não era para com ele, não. Era outra firma, que eu nunca vi dizer um pedacinho daquele só.
1: Eu vou entrar em contato com o secretário Nicivaldo. E vou buscar essa informação. Vocês fiquem ligadinhos que depois do apoio a gente vai tentar aí esse contato. Deixa eu tentar aqui e falar com o nosso amigo Nicivaldo, ver se ele tira essa dúvida e sabe onde é mais ou menos onde fica essa rua. Será que ele está ouvindo o rádio? Senhor secretário Nicivaldo, sei da sua correria, bom dia com Jesus, você está ao vivo. Está me ouvindo hoje?
14: Não, hoje eu estou aqui na Liase, estou organizando aqui.
1: Ô, senhor Nicivaldo, eu estou com a dona Josefina na ponta da linha. E ela está com a demanda aqui. Eu estou sem saber onde é esse endereço para poder passar para vocês. E toda vez, como diz a história, eu sei que alguém da secretaria está ouvindo. Mas eu estou sem saber onde é que fica a rua. Repita o endereço, dona Josefina, por gentileza.
12: José da Silva Dantas. Na Travessa Geni Cardoso.
1: Na Travessa Geni Cardoso. O que é que tem aí, dona Josefina? O que é que está acontecendo aí?
12: Está juntando água aqui na estrada, um pedacinho que ficou sem o calçamento. E a rua ficou bonita, graças a Deus, está toda calçadinha. Aí ficou um pedacinho sem calçamento, porque não tem casa. Aí agora as águas vão junto tudo ali. A gente não tem outra estrada para a gente passar para ir para a igreja, para ir para o vinho da escola.
1: Ah, agora já sei mais passar ou menos onde é. Você está ouvindo o secretário Nicivaldo? Ou não?
14: Estou ouvindo aqui. Agora, mas o Deno não ouvi, não. Agora, ô Marcelo, pega aí um de referência dessa rua.
1: Sim.
14: É, mapa que fica próximo, que logo que eu sair daqui, eu já vou dar uma passada comigo para ver o que a gente pode fazer.
1: Pronto. É a rua que foi calçada, né? Recentemente ela disse que a rua tá bonita, porém o pedacinho, por não ter casa, deixaram um pedacinho e tá alagando, juntando uma determinada água. Ela disse que não tem, tá sem condições de ir, poder ir para a igreja, né? Isso, não é assim, dona Josefina?
13: É, sim, é que a filha dela. Já não tem erro, não. Passou da mercearia de Massinho, vai direto, vai ter Mané.
1: Passou da mercearia de Massinho, tem a mercearia de Mané. É na rua recentemente. Isso,
14: é uma... Eu sei onde ali, já.
1: Já sabe, né?
14: Já. Que sai lá na rota, né?
1: É que sai no rota ali, não. É?
13: José de Doutor.
1: Falei de Jesus Cristo. Eu vou procurar aqui, senhor secretário. Vai fazer seu exame e a gente vai. E eu vou repassar o endereço aqui pra você, viu? Obrigado, Deus abençoe aí pela atenção.
14: Vamos resolver com Deus.
1: Amém.
13: Obrigado, senhor secretário.
1: Tchau. Josefina.
13: Ai, minha.
12: Alô, Marcela.
15: Alô, Marcela.
1: Tá me ouvindo? Alô, a senhora Marcela. Precisa me ouvir pelo telefone. Não escute pelo rádio, senão atrapalha tudo. Nossa.

0: Do seu Lió. Eu tô ao vivo, viu, gente? É por isso que eu tô notando aqui, do seu Lió. Pronto. Um abraço pra senhora. Fique na paz.
1: Obrigado, meu filho. Deus abençoe vocês tudo aí, viu?
0: Amém. Amém. 7:55, vai liberando os áudios.
2: Bom dia, Marcela. Aqui é o Lucas do Antigo Matadouro. Tudo bom? Espero que você esteja bem. Marcela, eu gostaria de saber. Eu não entendo muito sobre essa lei. Mas já podem estar divulgando dessa forma, desse jeito, né? Porque tinha um pré-candidato que sábado... Foi sábado, meu Deus? Eu acho que não, foi ontem. Não foi sábado, foi ontem. A avenida cheia de... Acho que é banner, né? Eu não sei como é o nome. Com a foto dele e o número. Na Avenida Santa Rita, José Davi dos Santos. Um monte de gente já cheio de bandeiras. Já pode, já é?
0: Já começou a campanha? Já começou. É como
2: e
0: diz.
2: O mais interessante... Esse pré-candidato, que já é candidato, só aparece em quatro anos.
0: Já começou, né? A campanha já começou, foi dada a largada. A campanha eleitoral começa oficialmente em todo o país. Eu acredito que também nos rádios, né? Começará... Depois você dá uma ligadinha para Valdemir, ou para Valderlan... Que Valderlan vai tirar a dúvida. Até nos rádios também, eu acredito que começa já hoje, né? Nos rádios.
3: Não, porque não começou.
0: Eu vou procurar, ligue depois para Valderlan Lemos. Ele é quem vai tirar. Olha, a corrida eleitoral de 2026 começou oficialmente ontem, domingo, tá? E a partir de ontem, candidatos... Partidos e federações estão autorizados a realizar propaganda eleitoral nas ruas, na internet, conforme as regras estabelecidas pela Justiça Eleitoral, tá bom? E com o início da campanha, estão liberadas ações como caminhadas, como carreatas, comícios, né? Distribuição de material gráfico e divulgação de conteúdo eleitoral nas redes sociais, inclusive com o pedido explícito de voto. As atividades, porém, né? As atividades, deixa-me ler a matéria sétima aqui para vocês, ficar lá no G1, viu? Com o início da campanha, estão liberadas ações como caminhadas, carreatas, comícios, distribuição de material gráfico e divulgação de conteúdos eleitorais nas redes sociais, inclusive com pedido explícito de voto. As atividades podem e devem respeitar as normas do Tribunal Superior Eleitoral, que é o TSE. Na internet, candidatos também podem utilizar publicidade e impulsionamento dentro das regras previstas. No rádio, na televisão, a propaganda eleitoral gratuita começa somente... Ah, é dia 28, viu, Valdemir? É, aqui, a matéria está dizendo. No rádio e na televisão, a propaganda eleitoral gratuita começa somente dia 28 de agosto e segue até o dia 1º de outubro. Com a largada oficial, a expectativa é de intensificação da disputa política nos municípios, estados e em todo o país. Agora, a campanha está oficialmente nas ruas e nas redes. A disputa pelo voto já começou. E o que vai vir de lá para cá não está no gibi, né? Não está no gibi. Se você souber o quanto de gente nesse celular meu, de gente que eu não... E olha que eu estou aqui no mundo de reportagem, no mundo do rádio, há quantos anos? Hein? Da ilha para cá já vão 14 anos, viu? E tem gente que entrou em contato comigo que eu nunca vi na minha vida. E olha que eu conheço gente, viu? Tô lhe dizendo a você, o que vai vir de lá pra cá não tá no gibi, né? Cindy Schilder. Bom dia com Jesus.
4: Bom dia.
0: Então, gente, atentai-vos. Se atente, né? Para as informações, se atentem também

0: para a questão de promessas, porque promessa todo mundo faz. Eu gosto de comparar, de fazer essa comparação. Vem aqui, ajudou minha cidade, ajudou meu estado, trabalhou por minha cidade, trabalhou por meu estado, sim ou não? Não merece a minha oportunidade, nem de dar ouvido. Me ajudou, ajudou a minha cidade a construir praças, a construir, né, a trazer emendas para a saúde, para a educação. Não ajudou, não merece ter minha atenção. De verdade. Porque teve oportunidade, teve gente que teve no poder, teve a oportunidade de fazer e não fez. Por que é que merece minha atenção? Não. Vou abrir minha porta, porque eu sou educada. Mas infelizmente eu tenho que dizer, meu irmão, não tenho como te ajudar. Eu vou ajudar a quem ajudou a minha terra, a quem ajudou o meu povo. Beleza? Deus abençoe. Sucesso em sua jornada. Vou atender e abrir a porta. Agora, eu não sou obrigada a votar numa pessoa, né? Que não, vamos dizer assim, não ajudou, não fez. Bora. Cuidado.
1: Oi, Marcela, o secretário Perna de Cobra resolveu andar na rua agora, não foi?
0: Oxê.
1: Diga ele que muito obrigado, viu? Porque tem uma limpeza das ruas aqui. Agora ele tem que andar na rua, rapaz. Seja humilde, popular. Valeu, Marcela. Um abraço para você. E
0: Aí eu
1: valendo
0: preciso,
1: na
0: aí
1: rua,
0: eu
1: viu?
0: preciso.
1: Seu secretário Perna de Cobra.
0: Aí já é uma coisa pessoal. Eu vou ter que entrar em defesa com o Nicivaldo. Se tem um cara mais para atender a gente aqui na rádio, fala a verdade, Valdemir. Vamos dar a César o que é de César, como diz o ditado popular, porque Nicivaldo é um dos secretários mais atenciosos que temos aqui em Tobias Barreto. Ninguém é perfeito, não vai fazer 100%, mas eu preciso dizer, quando ele diz, olha, eu vou poder fazer, faz. Se não puder, não faz. Também ele é desse, sim, não, não. Sim, não, não. Tá, Marcela? Eu disse, olha, reposição de lâmpada tal lá. Marcela, não tem lâmpadas, tem que esperar chegar. É assim. Ele não é aquele que engana, é aquele que enrola, não é aquele. Fala a verdade, assim, não é um cara
2: Isso mesmo.
0: que tem sido recebido elogio, não.
2: Toda demanda que envia, ele dá atenção.
0: Cada um pensa de uma maneira, e também eu não sou obrigada, e também você não é obrigada não a concordar com tudo que eu falo, mas é preciso dizer que o cara dá atenção aqui, principalmente aqui com a imprensa, né? Bom dia, Marcela. Quem vive de promessa é santo. É ter cuidado. A gente vai ter cuidado, vamos receber todas as orientações dos advogados, ver o que vai poder falar, ver o que não pode, ver o que vai poder entrevistar, ver o que pode perguntar também, né? Mas acredito que nesse período agora é mesmo, é para falar sobre o que vai acontecer. É sobre as promessas, é sobre os trabalhos que vai pensar em botar, né? Se caso venha a se eleger, e tá tudo bem. Vamos estar entrevistando todo mundo, seja lá quem nunca vi, seja lá quem eu vi, o espaço é para todos. Porém, como eu digo, aqui vamos ter uma demanda, né, muito grande, já estamos com uma demanda muito grande, e não vou estar colocando quem na hora que puder, né? A gente também tem que olhar a nossa agenda aqui também, porque tem os nossos anunciantes e também tem a população que precisa reivindicar e pedir, porque o espaço e a rádio é de todos, a rádio é de todos, mas aqui o rádio é do povo, é para o povo, é voltado com cobrança, com denúncia. Inclusive, eu recebi uma denúncia de arrepiar o cabelo. Comentei até com o meu diretor. É de arrepiar o cabelo. Eu não vou trazer essa denúncia agora, que eu vou investigar, vou fazer um trabalho bem minuciosozinho, mas eu vou trazer. Não sei se amanhã, se depois, se daqui para a próxima, mas eu vou investigar do meu jeitinho, que eu, do jeito que eu gosto, né? E se isso acontecer, meu irmão, Deus é mais, viu? Que está acontecendo em um determinado setor aqui da minha cidade. Se aconteceu, teria que ir, era para a polícia. Não pude encobrir, não, olha. Botar embaixo do tapete, não, viu? tinha que ser revelado. Vamos pro apoio. Já já a gente volta, em nome do Chacabe. 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Vou pro apoio e volto já.
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3: 8:06.
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2: 8:22, assim como diz o Nego Valeriano, nesse período eleitoral, se você por acaso ouvir dizer que tem jacaré voando no céu, eu vou acreditar. Porque é tanta coisa, é tanta gente que a gente fica assim, sem saber de nada. Eu achava que sabia e não sei de nada. Bom dia, Joda Bismóveis.
3: Bom dia, muito bom dia, Marcela. 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
2: E a festa, Jô?
3: A festa foi muito
2: linda,
3: boa.
2: Né? Tá dizendo aqui, é um povo organizado, né?
3: Graças a Deus, foi uma festa.
2: O pessoal trabalha voluntariamente, coisa sim. Linda de Deus, né?
3: Vê. Sim, sim, é totalmente voltado ao serviço, né? Quem arregaça as mangas.
2: O seu setor foi o qual?
3: Então, hoje, esse ano eu fiquei só mais na área participativa. Eu participei, na verdade, antes da festa, né? Eu participei de momentos de oração com as equipes para entregar, para pedir providência.
2: Gente, antes de fazer uma festa, existe toda uma preparação, né?
3: De dias, meses, né, Marcela, para preparar. A gente não faz nada aleatório, a gente precisa estar de prontidão para aquilo que Deus, ele quer orientar as equipes, né? Não é só chegar lá e dizer, eu vou fazer isso, vou fazer aquilo. Então, a gente reza, a gente entrega e a gente pede a intercessão. E também essas pessoas que trabalham nos bastidores, elas precisam estar cheias de Deus. Deus, né? Para dar a Deus.
2: Também.
3: Então, antes disso, a gente faz, né, um retiro, uns encontros para servir com menos ruindade no coração. Porque ser humano, né?
2: É, ser humano é triste demais. Às vezes vai fazer remungando, né?
3: Isso.
2: É, o ser humano é triste.
3: Isso, nós somos.
2: Gilson, tá de parabéns, viu?
3: Impecável.
2: Porque é impecável, né? Ficou lindo, eu achei lindo.
3: É,
2: muitas
3: a cada
2: flores.
3: Isso ele supera, né? Ele supera todas as expectativas. A gente fica se perguntando de onde é que ele tira, né? Tanta ideia. E ele estava dando uma entrevista ao canal, né, da Rede Imperatriz, que ele agradeceu a Deus pelo dom que Deus deu a ele, né? Ele disse, não sou eu, é Deus que me deu o dom. Então, eu devolvo para ele. Então, Deus abençoe, realmente.
2: Foi lindo.
3: A equipe toda, né, da festa está de parabéns. Né,
2: do almoço, né, que estava ali o almoço. Gente que você nem esperava de estar servindo. Eu disse, olha que lindo. Né, uma pessoa da alta sociedade, que a gente vê que tem dinheiro, está lá servindo. Não é lindo? É, que bom.
3: É, que bom. Foi uma festa muito boa, né? E Tobias Barreto, sempre, né, a nossa festa da padroeira sempre é destaque, né, Marcela?
2: Sempre.
3: Por todo o empenho de todos que abraçam no serviço, né, e fazem mesmo realmente para Deus. Então, obrigada, a nossa festa foi maravilhosa, parabéns a todos que participaram, que trabalharam, né, Deus abençoe, e que seja uma semana abençoada, produtiva,
2: Amém. Né,
3: e vamos para Bismóveis.
2: Um abraço, Jó da Bismóveis.
3: Tchau.
2: Deixa eu dar uma ligadinha para meu parceiro aqui. É? Vamos ver se ele vai atender. Peraí. Essa semana o parque. Bom dia, Fabinho. Como é que você tá? Tudo bem? Bom dia com Jesus.
4: Bom dia com Jesus. Bom dia a todos os ouvintes da Tobias FM. Tô bem, né?
2: Esse é o proprietário do parque, viu? O parque Nossa Senhora do Livramento. Inclusive, tá de parabéns. Estive no parque. Muito bem instalado. Organizado, espaço maravilhoso, com banheiro e tudo mais. O parque fica até quando, Fabinho?
4: O parque fica mais essa semana, né? No caso até o dia 23. E a partir de hoje, né, a gente, aquela promoção, né, de todos pagam meia entrada. Então, você que não tem a carteirinha vai pagar o mesmo valor, né, de segunda a sexta. E acredito que quarta ou quinta-feira vai ter novidades, né? Vai chegar mais um brinquedo, né?
2: Que conversa é essa?
4: Mas, pois é.
2: Agora, fala a verdade, Fabinho. Trabalhar em casa é bom, né? Não é bom? O povo de Tobias é um povo bom danado, né, não?
4: Rapaz, é uma cidade que eu adotei, né? Já morei aqui. Minha família, a minha esposa, meus filhos são daqui. Então... é maravilhoso.
2: Na verdade, quando a gente chega aqui no parque, a gente sente que é de Tobias. O parque é de Tobias, né? A gente sabe que o parque é de Tobias. Então, a gente fica satisfeito, alegre, né? E é gente da gente. Ingresso, eu já não aguento mais sair na porta, né? Eu não aguento mais sair na rua, que o povo é um pé de ingresso bravo. E aí, a gente fizemos sorteio, estão fazendo sorteio. Vai ter mais sorteio, Fabinho?
4: Sim, pode continuar os sorteios.
2: Amém, viu? Vamos continuar com o sorteio.
4: Eu agradeço muito a seu apoio, ao pessoal todo da rádio, né?
2: Você é caro,
4: essa
2: cara.
4: Essa recepção maravilhosa.
2: Você é diferenciado, né? Ouvindo você, eu lembro de uma ouvinte querida, que é a sua sogra. Era, né? Dona Marli.
4: É, rapaz.
2: Era um ouvinte todos os dias. E quando falava nesse parque, aí a gente via que ela enchia, assim, a boca pra falar. O parque de Fabinho.
4: Quando eu chegava em casa, era só as notícias. Olha, estão falando de você, né? De bem, às vezes tem gente que não agrada, mas é assim mesmo, né?
2: É verdade. E vai agradar todo mundo? Não vai agradar não, infelizmente.
4: Pois é.
2: Né? Mas tá aí. Olha, fica à vontade.
4: Eu quero você, quando chegar ao Kamikaze, você andar comigo.
2: Eita! Bora sim.
4: Esse é temporário.
2: Eu vou. Tá topado, tá fechado pra mim. Eu vou.
4: Pronto.
2: Quer dizer que vai chegar quando?
4: Entre quarta e quinta-feira, eu acho que ele já vai estar estreando, né? Que ele terminou ontem em Juazeiro do Norte, lá tava no shopping, ele tá desmontando lá pra ir pra cá.
2: Ô, Fabinho, já estão me perguntando aqui. Você disse que é até o dia 23, vem aqui. Então, até domingo. Segunda-feira é que eles vão embora, né? Assim?
4: Segunda-feira a gente já começa a desmontar, que é pra ir à festa do lagarto.
2: Pronto, então tá certo. Tá. Então até domingo vocês aproveitem, quem não levou suas crianças, leve, porque vai estar de R$6,00 meia ingresso, independentemente de você ter carteirinha ou não. É assim?
4: Isso, correto. Eu quero ver se vai ter coragem, né? Porque
2: eu vou.
4: Larissa disse que ia comigo, mas só fez dizer, só fez falar e nada, né?
2: Eu acho que eu tenho coragem.
4: Arregou.
2: Mas, Fabinho...
4: Tem.
2: Fabinho,
4: tranquilo.
2: O ano passado eu fui, parecia, num brinquedo, eu não sei do nome, parecia que a alma tinha saído do corpo, Cindy. Um que roda assim, que ele fica rodando, olha. Meu pai eterno do céu, pensei que ia sair, eu chamava pro mãe, chamava pro pai, e não acabava de rodar, meu Deus, me ajude, pai. Eu senti a alma sair do corpo. Tem gente que gosta de adrenalina, né?
4: É isso aí, eu mesmo gosto.
2: Você gosta, Fabinho?
4: Eu gosto.
2: Fabinho, tem quantos anos que tem parque, que surgiu assim a ideia? Como foi que surgiu essa ideia, hein? Lá vai Marcela perguntar.
4: Já é uma coisa que vem já de família, né? É, no caso, já vem do meu pai. Meu pai, inclusive, estava comigo aqui, né? Todo final de semana ele vem. Aqui em Tobias já tem o quê? 41 anos que a gente vem fazer a festa de Tobias.
2: É, né?
4: Mas o parque em si surgiu, acho que de 78, 77. Começou com barraca de tiro-alvo e bingo. E depois foi comprando uma roda gigante e tal. E de lá pra cá... É só história.
2: Ou seja, o parque Nossa Senhora do Livramento já é tradição em Tobias Barreto. Não adianta. Não adianta. Já é tradição. 15 de agosto, você já lembra logo do parque, né? Que é de Tobiense, que eu acredito que qualquer gestor que vier, né, tem que priorizar é os da casa.
5: E o nome também, né?
2: E o nome, já tem o nome. Pois é, verdade. Pois no, Deus abençoe sua vida, sua jornada aqui, essa passagem aqui em Tobias, viu? Obrigado, viu, Fabinho?
4: Amém. Então, todos convidados.
2: Amém. Meu. Tchau.
4: Obrigadão. Tchau.
2: É o Fabinho do Parque. Era um bem danado essa família.
3: Você vai.
2: Eu vou. Vou sair a alma do corpo. Do corpo,
3: menina,
2: não.
3: Eu vi. Olha, eu não tenho... Eu sei não.
2: Ô, Cindy Childen. Eu quero saber uma coisa a você. Quer dizer que houve tanta coisa esse final de semana, briga de marido e mulher, o cacete comeu.
3: Briga de ex.
2: Ex.
3: No povoado vizinho, aqui na Lagoa Redonda.
2: Conversa é essa, Cindy?
3: É, o ex entrou e espatifou com tudo.
2: Mas, olha, gente, deixa eu explicar pra vocês. Quando se termina um casamento, e Cindy e Valdemir vai concordar comigo, quando se termina um casamento, se acabou, acabou.
3: Isso.
2: Se você tem uma amizade, se você tem um vínculo que precisa ter por conta dos filhos, beleza. Mas não se permita ir beber com o ex, né? Não se permita essas recaídas, porque vai dar a liberdade ao cara achar que é dono ainda seu. Né, Valdemir? Eu tô errada? E aí agora o que é que acontece? O cara foi lá, espatifou, levou as roupas dela. Foi como foi a confusão, menina?
3: A confusão tá que ele...
2: Ela bebeu com o ex?
3: Ele dopou, né? Através da bebida, fez o que quis, disse que tem vídeo, que ele postou status. E
2: ainda postou o status dela, né? Usou o telefone dela mesmo.
3: Levou as roupas dela e quebrou a casa toda.
2: Diga aí, Valdemir.
3: Diz que ele é morador aqui em Tobias Barreto e ela é moradora do povoado do Lagoa Redonda.
2: Sangue de Jesus tem poder. Então, gente, fica aí o alerta. Também teve uma confusão ali na frente do Abelardo, não foi?
3: Outro caso. Um casal passou o homem batendo na mulher ali na frente do Abelardo, foi visto.
2: Então, gente, se não der pra viver, cada um parte pro seu lado. Homens, não atinjam suas ex-companheiras. Suas ex-companheiras é mãe de seus filhos. Então, não mexam. Deixe quieto. Se não dá pra viver, vão cada um partir pra seu lado, partir pra sua vida e deixe seguir a vida. Se não deu, não deu. Pra onde vai? Então, é o que eu digo a vocês, mulheres. A gente tem que parar de ser fraca também. Uma recaída. Vamos beber só um pouquinho com o ex. Vai te lascar, beber com o ex.
3: Se possível, nem atenda.
2: Ei! Não diga assim, não, que eu sou... Hoje eu sou... Olha, eu tenho uma boa convivência com meu ex-marido. Tenho uma boa mesmo convivência.
3: É, isso é.
2: De verdade. Eu conheço, né? De verdade, a família abençoada, a família dele. Não deu pra viver, né? Passei, né? A gente sabe que a gente passa por algumas situações, mas que no início a gente fica magoada, né? Mas depois passa. A gente tem que ter o coração aquebrantado e a gente precisa saber viver, ter os nossos filhos, graças a Deus, ter uma boa convivência com toda a família. Estou dizendo é toda, nunca tive o que dizer da família, né? E dele também, dele a gente teve uns pênis, né? Passou. Tá de boa. Somos amigos. Trabalha, se for preciso, trabalha em casa, foi pedreiro lá de casa, vai em casa, anda em casa, come a minha comida e tá tudo bem. Sim, você fala em nome de quem? Teve o que mais no final de semana?
3: Teve também um sinistro de trânsito ali próximo ao posto Rainha. Um rapaz perdeu o controle da Pop e acabou colidindo no fundo de um carro.
2: Foi grave?
3: Ficou, perdeu muito sangue, mas a ambulância da própria UPA passou e prestou socorro e ele foi encaminhado para fazer exame no exame de imagem no Lagarto.
2: Eu sei.
3: Mas graças a Deus,
2: vamos voltar.
3: Foi um grande livramento.
2: Vamos voltar para o ex, sem recaída, viu, gente? Eu tenho amizade sem recaída, ele tem a vida resolvida dele com a mulher dele, tem filhos também, e eu tenho a minha vida resolvida cá. Então, somos adultos. Quando meus filhos têm algum problema, eu chamo para cá, e aí, vamos fazer o quê? Chama na chincha, né, nossos filhos, conversa aqui, ó, os três pais, porque o meu esposo hoje, é como ele mesmo reconheceu, quem cria é quem tem o poder de autoridade, então somos adultos o suficiente para poder resolver as coisas, viu? Depois não dá o que falar.
6: 8h31. Bom dia, minha amiga Marcela, bom dia a todos, aqui é Leandro do Carro de Som. Marcela, sobre essa questão de política...
2: Bote aqui, meu amorzinho,
6: sempre
2: uma
6: vai ter
2: sua amiguinha.
6: Tem um outro que tem o sangue fervendo. Tem um outro que vai debater, que vão findar discutindo, que não é o correto. Não estou dizendo que é o correto, mas sempre, num lado e no outro, sempre vai ter essas coisas. Não é que as pessoas querem, é porque quando parte para política e futebol, sempre vai ter esses debates.
2: É.
6: Não existe, e especialmente no mundo que nós vivemos hoje, que a política hoje está bastante dividida, a verdade é essa, tanto para um lado quanto para outro, sempre está sendo disputada. Vai do povo agora observar e prestar atenção às propostas e quem realmente tem vontade de fazer alguma coisa pelo povo e não pela panela. A verdade tem que ser dita. Não estou falando nem... Não estou falando para que lado é, nem para que lado seja. Mas que sempre vai ter, toda eleição e toda política, vai ter um lado e o outro que sempre vai, sim, ter aquele sangue fervendo na veia. Isso como no futebol e como na política. Obrigado e bom dia a todos.
2: Bom dia.
7: Oi, Marcela, bom dia, Valdemir, bom dia, nossa repórter, que tem um nome muito difícil, né, Marcela? Então, Marcela, a gente fica triste quando a gente vê uma pessoa de Tobias Barreto, que conhece o nosso secretário, abrir a boca e falar assim dele. A gente fica triste, porque a gente sabe que Nicivaldo é uma pessoa que trabalha muito, trabalhador, que ele é um homem trabalhador, a gente tem que ser realista, né? Ele não para. Quem conhece ele sabe que ele vive na rua. Você liga para ele, ele atende na hora, de dia, de noite, a hora que você ligar. Está resolvendo os problemas de nossa cidade, ele, o nosso prefeito, que a gente sabe muito bem disso. Aí uma pessoa abrir a boca e falar uma coisa dessa, a gente fica triste, Marcela, de ouvir isso aí. Viu? Muito triste. Mas é assim mesmo, né? A gente não pode... proibir das pessoas dizer o que quer, né? Mas é terrível você ouvir uma coisa dessa do nosso secretário. Tá bom, Marcela? Um bom dia, que Deus te abençoe, viu? Estava linda, viu? Na nossa festa. Muito obrigada mesmo, que Deus abençoe a todos.
2: Obrigada, dona Nalva. A senhora também estava bonita. E como eu digo a vocês, 15 de agosto, o povo coloca a melhor roupa, né, Cindy Schilder? Como diz o nosso amigo Henrique Menezes, se prepara para ir todo mundo bonito descer a avenida de 15 de agosto. Todo mundo bonito. Alô, do telefone, bom dia com quem eu falo. Alô, bom dia.
8: Alô, bom dia. Marcela.
2: Oi, fica à vontade. Com quem eu falo?
8: Com o Erickson, tudo bem, Marcela?
2: Oi, Erickson, tudo bem, fica à vontade.
8: Tá bom, Marcela, eu só queria saber se tem como nós aqui de Tobias entender essa questão do trânsito, né? Como é ciente aí, é bem visto, né? Essa questão, né, do trânsito em questão de todo mundo, né? No, as motos, essas questões da polícia ser mais rigorosa com a questão do trânsito, porque ainda acontece, né, bem visível, né, de jovens com motos, né, ainda no final de semana, somente aqui na Maria do Carmo, né. Eu gostaria de saber por que eu pago, né, o IPVA, como muitos pagam, né, o IPVA, paga, né, sua habilitação, tira sua habilitação, e a gente, às vezes, entende que aqui em Tobias não precisa mais pagar IPVA e nem precisa de habilitação. Dá a entender isso, sabe, Marcela? E eu queria saber essa questão, porque está muito difícil de transitar pelo Tobias em questão de falta de entendimento, de educação no trânsito, que não tem. As pessoas acham que ligar uma moto e sair já sabe pilotar, né? Eu queria saber se tem alguma posição, né, se a polícia está mais rigorosa com essa questão aqui em Tobias, Marcelo.
2: Muito boa a sua colocação, Erickson. Para mim, o seu pensamento é o mesmo meu pensamento, mas, infelizmente, né, nem todo mundo que pilota uma moto, que pega num carro, tem a mesma consciência e responsabilidade que eu e você pensamos, né? Infelizmente, como eu digo sempre, a polícia não é onipresente, onisciente para estar em todo canto. Nem a polícia, nem a CTTU. Eu acho que o que deve acontecer e o que já vem feito há vários e vários anos é a questão da conscientização e educação no trânsito. Mas nem todo mundo quer botar isso na cabeça, Erickson. Nem todo mundo bota na cabeça. Tem gente aqui que presenteia os filhos de 15, 13, 14 anos, com uma moto. Agora, a moda é pegar uma motinha dessas elétrica e dar presente de aniversário. Ah, porque não precisa de habilitação. Uma motinha dessa, uma moto dessa, inclusive, elétrica, matou um cidadão de bem lá em Lagarto, saindo do trabalho. O cara vinha de moto, o moleque passou numa contramão e matou na hora. E aí, não mata não, não tira a vida não? Eu acho, na minha avaliação, e concordo com você, que tinha que ser mais severa. Porém, né? A gente vai fazer o quê? É um trabalho, infelizmente, eu digo a vocês. A CTTU de Trânsito faz o trabalho dela. Se a CTTU de Trânsito começa a fazer o papel dela, os primeiros a vir pra cima, tô errada, Valdemir, os primeiros a vir pra cima é dizer, estão perseguindo,
8: não,
2: ou seja,
8: não,
2: infelizmente, a Polícia Militar faz o trabalho, a CTTU faz o trabalho, toda a equipe faz o trabalho, o problema é que eu e você e as pessoas não têm a mesma consciência, não faz um trabalho de conscientização, é normalizando. É como disse, como você mesmo disse, eu pago IPVA em dias, tenho minha habilitação em dias, e se rodar a cara, por Deus o livre e guarda, atrasar 2 dias, 4 dias, 5 dias, uma habilitação, é capaz de você ser pego. Agora, um desses aí, que não tem uma habilitação, que anda de uma forma irresponsável, talvez não pegue, por quê? Não sei, vive na sorte, eu não sei que diacho é isso, não. Né?
8: Marcela, eu queria também entender sobre a questão da visibilidade de placas e faixas de pedestre que não existe aqui em Tobias. Eu não entendo porque não tem faixa de pedestre sinalizada, muitas faltas de placas que estão faltando botar nas esquinas. Então, eu acho que o Tobias está tão desenvolvendo cada dia mais, está bonito as praças e tudo, mas eu acho que está pecando é a questão de mais força aqui em Tobias em questão de polícia e CTTU está mais focado, né, nisso aqui, porque está crescendo o Tobias, né?
2: Inclusive, essas placas, essa sinalização é cobrado muito. Iniciou um trabalho, foi Valdemir, inclusive foi algumas ruas, tá até sendo pintado, e você foi quem me disse? Aqui, né? Aí eu disse, olha, estão começando a pintar, mas eu não disse a você que era da empresa? Ali? É, eu não disse a você? A gente é o que mais bate essa situação aqui, viu, Erickson? Sobre a questão da sinalização, que precisa, né? E que a gente aguarda ansiosamente por essas passagens, principalmente dos pedestres, que a gente não está vendo mais,
8: xingado,
2: tá enxergando mais.
8: Marcela, eu sou xingado em questão de segundos de pessoas no trânsito, que eu falo, rapaz, bota o capacete pelo menos. E muitas meninas estão indo para o colégio sem capacete. E me xingam, manda eu para aquele lugar, vai sair daí, seu velho, vai para aquele lugar. Quer dizer, eu estou educando a pessoa e a pessoa acha ruim ainda mais. Então tá tão perigoso o trânsito hoje aqui em Tobias que é capaz de você ir trabalhar e não voltar mais.
2: Não, tá mesmo.
8: Por causa da ignorância.
2: Muitos ignorantes no trânsito, muitos, infelizmente, né? Obrigado pela sua participação, obrigada mesmo, viu?
8: Marcela, obrigado.
2: Continuaremos cobrando, né? Continuaremos cobrando, mas a realidade é essa.
9: Eu estou vendo você falando com o Flavinho do parque. Então, eu quero dar esse ingresso hoje.
2: Ei,
9: o meu nome é Luiz Maria do Carmo. O Flavinho é uma pessoa incrível. Conheço muito, muito bem.
2: Tem que botar aqui atrás.
9: Pessoa maravilhosa. Que Deus continue ele sendo dessa maneira que ele é. Ele, fofa, enfim. Os filhos são maravilhosos. Um ótimo dia.
2: Amém.
10: Não, o look de Marcela, pensei que era Janja, a mulher de Lula. Esse ano Marcela botou brocando, viu?
2: Eita!
10: Tava perfeitona, viu? Ela tava parecendo um helicóptero.
11: Bom dia, Marcela. Marcela.
2: Não vi não, Fabiola.
11: Bom dia, Marcelo. Marcela. O povo não obedece as placas, pode ver aqui. A placa de não estaciona, o povo está estacionando embaixo. Placa de para, o povo não para. Placa de não entra, o povo não entra.
2: Cara, é complicado.
11: O sinal aqui, do 10 aqui, o povo para na sua frente para entrar em direção ao disco voador, que não pode.
2: Não pode.
11: O povo tem que ter vergonha na cara e obedecer a sinalização.
2: Concordo.
11: E aí as placas vão adiantar.
2: Concordo também. Infelizmente, é o que eu estou dizendo. A gente não pode pagar pelo erro de outras pessoas. O ser humano é falho. Eu cometo falha no trânsito, Valdemir, todo mundo. Só que nem todo mundo tem educação no trânsito. Quando eu digo educado, grosseiro, sou um mal educado, é que não respeita, né, um idoso passando ali na faixa, que as faixas nem existem mais. A verdade tem que ser. Mas como a gente já sabe os locais que tem mais ou menos, a gente tem que dar uma pausa, né? É? Ô, Valdemir. Mas, infelizmente, nem todo mundo pensa desse jeito. Pergunta a Fabinho por que esse ano ele não deu ingresso aos coroinhas. E tem isso também? Não sabia, não. Já foi, a pergunta já foi. Já desligou? Bom dia. Como é que você tá, querido?
12: Bom dia, Marcela. 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
2: Tem uma matéria aqui, obrigado Isaías, tem uma matéria aqui que eu não posso deixar para depois. Agência Nacional de Petróleo e PROCON Estadual comunicaram ao Ministério Público o resultado das inspeções que aconteceu durante o final de semana passado, durante a semana passada. Na próxima segunda-feira, que é hoje, o Ministério Público divulgará o resultado das inspeções nos postos de combustíveis de Tobias Barreto. A gente recebia várias denúncias aqui de que, lembra, Valdemir, que a moto não pegava, ligava, botava gasolina, ficava falhando, o carro, tal e coisa. A

0: ele acertou em cheio, né? Ele acertou em cheio. Vamos saber, né, qual é que o posto que a gente pode botar gasolina agora. Se tem
1: falha. Bom dia, Marcelo. Ô, Marcela, é a faixa. A pessoa fazer menção de atravessar a rua, a gente já tem a obrigação de parar. É lei isso aí. Não precisa ser em faixa, não. Fabíola, deixa de chororô, viu? Um dia você ganha alguma coisa, viu? Deixa de chororô.
0: Eu tava com saudade dele. Ele tava sem participar.
2: Coisa que ele falou, e é verdade. Fabíola vai me escolher.
0: Diga, mãe, diga.
2: Tem que comemorar mesmo como se fosse um título, porque cada jogo ganhado deles, pra quem é vascaíno, porque Deus tem a minha saudosa avó, mas também ela era vascaína, mandava, viu? Tirava o sarro de Maria de Alencar.
3: Ô, Everton, que ele acerta é o veinho aí, tu dois, viu?
2: Eita.
3: Rapaz, vocês esqueçam esse jogo de ontem, rapaz, esqueça.
0: Eita, meu Jesus Cristo do céu. Gente, obrigado, acho que eu não fiquei devendo matéria nenhuma, né? Hoje teve alguma coisa, situação que eu fiquei pendente? Não, não teve. Tô policiando, tô trazendo as informações certinho sobre o fenômeno raro, chama atenção na Orla de Atalaia. Você viu a matéria? Um fenômeno meteorológico chamou a atenção de moradores e visitantes que estavam na Orla. Neste domingo, ontem, vídeos registrados no local mostram uma formação de nuvem com aparência semelhante a um tornado. Oh, como é que a gente fala no povo, no popular?
2: Redemoinho.
0: Tem um redemoinho bem fortão. A Secretaria do Estado de Meio Ambiente, Sustentabilidade do Estado analisou as imagens e confirmou que o fenômeno se trata de uma nuvem funil, também conhecida como funil de condensação. De acordo com a secretaria, este tipo de formação ocorre quando uma coluna de ar em rotação se estende para baixo a partir de uma nuvem de tempestade. O fenômeno pode surgir em condições de fortes correntes de ar e mudanças na direção da velocidade dos ventos. Apesar da aparência, uma nuvem funil só é classificada como tornado quando toca no solo, quando a formação entra em contato com a superfície da água. O fenômeno recebe o nome de tromba d'água, tá certo? Nos vídeos analisados pela equipe técnica da CEMAC, no entanto, não foi identificado o contato na formação do solo ou contato com a água. Então, foi apenas um redemoinho forte, vamos dizer assim, falando popular. Tá bom?
1: Deixa o velhinho quieto, porque eu não quero o coach, não. Porque eu não gosto desse povo que fala as coisas que não faz, gosta de mulher, gosta de mulher e não faz. Ninguém vê com mulher. Eu não gosto desse povo, não.
0: 8:57. Obrigado, Larissa Rotai, já está aqui dentro do estúdio para apresentar o programa. Vem aí chamar ela. Um abraço especial, Isaías. Obrigado aos nossos apoiadores. Amanhã eu volto, se assim o nosso Deus nos permitir. Fui!
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3: Muito bem, conferindo a hora certa comigo, agora 9h14. Bom dia.
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1: Nove horas, 17 minutos, 9:17. Está chegando na frequência mais gostosa do seu rádio, na 87,9, nessa manhã incrível de segunda-feira. Hoje, dia 17 de agosto de 2026. Uma feliz segunda-feira para você. Uma feliz segunda-feira para você. Agradecendo primeiramente a Deus por mais um dia, por mais oportunidade, né? De estarmos aqui juntos, comunicando com muito amor. Coisa boa, viu? E aí, como é que vocês estão? Como é que você acordou hoje? Eu não tenho esse poder, né? Pra saber como foi que você acordou hoje, como é que você está se sentindo. Mas o que eu quero te falar é que Deus é bom o tempo todo. O tempo todo Deus é bom. E eu nunca vou cansar de repetir isso. Um dia de cada vez e Deus em todos eles. Uma ótima manhã de segunda-feira pra você, que possamos iniciar essa semana e finalizar juntinhos. Eu e você, que nessa semana você não procrastine. Eu desejo que essa semana você tenha bom ânimo. Sabe aquilo que não deu certo ontem? Que possa dar certo hoje. E a gente tem que encarar a segunda-feira como um recomeço, porque ela é um recomeço. A segunda-feira que a gente possa, né, discernir aquilo que a gente quer viver, fazer, sentir. Desejo que você hoje tenha apenas bons sentimentos. Que em alguns momentos, se a tristeza, a raiva ou a ira tentar te encontrar, você respire. Até contando 10, 15, 20, quanto preciso for. Que você encontre leveza nos seus dias. E que você também seja a leveza no dia de alguém. Um ótimo dia, vamos juntos? Eu e você. E para ficar ainda melhor, eu quero vocês juntinho comigo. Posso contar com a sua audiência? No 799-9996-8790. Você ligando, você participando, você interagindo, tá? Participa junto com a gente. Vem ficar comigo, vem. Até o meio-dia eu tô te fazendo uma gostosa companhia. Bom dia, bom dia, bom dia para você nos povoados, nos lugarejos. Já quero começar, né, a programação agradecendo todo carinho. Olha, acabei de chegar da Feira Livre, fui fazer uma gravaçãozinha lá rapidinho. E que carinho, viu? Que carinho de receber, carinho de vocês, as pessoas parando, as pessoas de rádio ligado na 87,9. Então, muito obrigada a você na Feira Livre de Tobias Barreto, ouvindo a 87,9. Eu e você vamos juntos até o meio-dia. E para você que não me conhece, muito prazer. Eu me chamo Larissa Rotai, comando o programa Chama Ela, das 9 ao meio-dia, aqui na frequência da 87,9. E olha, para você hoje também, que está aí interligado na nossa programação, tá? Eu quero a sua participação ao vivo. Daqui a pouquinho vou liberar sorteio. Vou pensar direitinho, hein? Vou ver como é que tá esse enredo hoje por aqui. 9:19, aumenta o volume do seu rádio e deixa o nosso som ecoar aí na sua vida. Agora 9:20. Bom dia, bom dia, bom dia, bom dia, Brasil! 9:20, 9:20. E a gente começa a nossa programação de hoje com eles, Felipe Amorim e o Zé Felipe. Saudade, o quê? As nossas fotos? É isso? 9:20.

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1: Paulo, Natanzinho Lima!

0: Matheusinho Lima e o Belo trazendo meia-noite e meia, né? Como é que ficou esse negócio aí? Ficou bom demais, hein? Juntou aí o samba junto com a rocha e deu pra lá de bom, né? Você também curtiu aí na Castela, Eu Só Quero Você, lá na Prado, primeiro eu. Nossas fotos abriu a nossa programação de hoje com Felipe Amorim e o Zé Felipe. Agora são 9:31, 9:31, agradecendo a você pelo carinho da sua doce audiência. 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Tá me ouvindo onde? Tá em casa? Tá no carro? Tá no trabalho? Como é que tá essa sua segunda-feira? Tem alguém de ressaca aí, hein? Aquela ressaca moral, aquela ressaca de saudade? Me conta, compartilha aí comigo, olha, vou aproveitar, já vou liberar aqui algumas mensagens no nosso WhatsApp. Bom dia, Lari, como estás? Tô bem, graças a Deus. Passa uma música de Sorriso Maroto, fica com Deus. Um excelente dia pra nós, é Dominique, valeu, Dominique. Bom dia, Lari, tudo bem? Tudo bem, sim. Ótimo começo de semana. Hoje eu vou deixar a música por sua conta pra animar, porque minha filha, tô numa tosse de cachorro magro que só diz na causa. Eita, Lili, não é só você não, eu conheço uma ruma de gente que tá assim nessa gripe, nessas virosezinhas. Olha a Valda Bela Vista, já assinou aqui também pra gente. Oi, dona Bernadette, bom dia.
1: Bom dia, Larissa, que Deus te abençoe.
0: Amém.
1: Tô feliz de estar sempre vendo o seu programa maravilhoso.
0: Amém.
1: Que é um programa que faz a gente sentir feliz.
0: Obrigada.
1: Depois eu vou mandar pra você botar uma música pra mim, tá bom?
0: Tá bom, então. Valeu, valeu. Obrigado pelo carinho da audiência e de todos aí nos conjuntos habitacionais. Agripino Bernardo, 1, 2 e 3, ouvindo aí a nossa programação. Agora 9:34, Zezinho na Fontinha também pediu sucesso de Mano Walter. Valeu, obrigada pelo carinho da audiência. Tá chegando por aqui Calcinha Preta e Thierry, do meu jeito. Na sequência, o que você quer ouvir?

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2: Churrasquinho! 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

0: por vir bem bacana, hein? Sensacional, você também curtiu Xande de Avião com Henrique e Juliano, não é o lugar, é a pessoa. A gente está se estranhando com Juarez e Seu Desejo. Calcinha Preta e o Thierry é do meu jeito. Ou é do meu jeito, ou não é, bebê. 9h49. Bom dia, Brasil!
1: Brasil!
0: 10 minutinhos, faltando para as 10 da manhã. E você, hein? Já aceitou a casa? Já acordou? Tem muita gente de ressaca aí, né? Aquela ressaca de algo, aquela ressaca de saudade, uma das piores, hein? Ou aquela ressaca moral. Qual é a sua ressaca hoje? Me conta, vai, compartilha comigo. Segunda-feira maravilhosa, viu? Ei, bom ânimo, acorda, menino. Acorda, menina, levanta, bebê. Que ninguém nasceu aqui herdeiro não, viu? Bom, pelo menos não é o meu caso, né? Nascemos lindos e bonitos, mas herdeiro não, tá bom? E eu quero te fazer companhia até o meio-dia, pra quem tá nas fábricas aí, todo mundo, ó, pá, pá, pá, trabalhando na ativa, todo mundo firme e forte na batalha, vambora, vambora, vambora, meu povo, cadê?
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0: Hoje é sem gracinha, tá? Hoje você não olha pro amigo do lado que é, não me olha não, hoje que eu não tô bom, hoje não, no dia bom, né? Gente, calma, sejam gentis, sejam gentis. 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
0: 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Adriele, olha, eu tô com a música pra você aqui, vou tocar na sequência, tá bom? Ah, o Zezinho pediu uma no Walter também, já preparei aqui, Dominique, né? Vamos mais uma sequência musical, daqui a pouquinho eu libero você no nosso WhatsApp 799-9996-8790. O Ian e o Sorriso Maroto, sensacional, com essa daqui, você vai ouvir agora. Fica com Deus. A galerinha aí da JJ Bordados, de rádio ligado. Bom dia, bom dia, bom dia, Dominique. Bom dia, turma. Uma ótima manhã de segunda-feira.
3: A gente gosta.

0: Confesso que em plena segunda-feira, uma hora dessa, meu amor, já bateu a ser estranha por aí, vai. Assume aí, assume! E olha, desse jeitinho ao som de Pablo e Filhos de Jorge, que eu vou break das 10 e eu volto já já. Na volta do break tem Mano Volta e muito mais música. Não sai da sintonia, tá bom? Rapidinho eu tô de volta.
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2: Obrigado. Daqui a pouquinho tem mais música.
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4: 10 horas em ponto.
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1: Muito bem, de volta, ao som de Mano Volta e Simone Mendes. Se o amor falasse, 10 e 10.
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0: Amigles mais amado do Brasil, com um dos vaqueiros mais amados do Brasil. Sucesso pra você, Dilmano Walter. Se o amor falasse, né? Ai, se o amor falasse. Agora 10 horas e 13 minutos, 10 e 13. 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Agora são 10h17, a galerinha mandando ver, participando aqui junto com a gente. Eu também estou ao vivo no Facebook, tá bom? Da Tobias Barreto FM, curte, comenta e compartilha sem moderação. Olha ela, Daiane de Wesley, tá aqui na roça. Hoje tô aqui na roça na sua companhia, programação top, tá? Não escuta muito rádio por falta de tempo, né, Dai? Mas olha, fica aí comigo, tá? Fica aí comigo, apreciando a natureza e ouvindo a nossa programação. Muito bom dia pra você. Tava acompanhando, hein? Arrasou ontem na corrida. vida. Um dia eu vou correr alguma coisa, porque, minha gente, eu corro 5 minutos e não vai não. Parece aqueles cachorrinhos, não tem? Quando a cachorra pode botar as tripas pra fora. Não tenho pique nenhum. Né? Nenhum. Falando em Daiane, mandar também um abraço pra galera lá na Fábrica Bela Real. Eu sei que os meninos estão lá de rádio ligado. O tio Wesley, né? E toda essa turma aí, muito bom dia pra vocês. Um bom trabalho. Nada de desânimo, tá bom? Vamos pra cima, Brasil! Dona Bernadette, deixa eu ver. Dona Bernadette voltou, Marisa, olha.
1: Eu tô com meu celular aqui.
0: Sim. O que foi?
1: Sempre quando as pessoas ligavam pra mim, mostrava as pessoas.
0: Sim.
1: E agora ele não tá mostrando mais.
0: Conversa.
1: Você falando esses dias nesta loja, será que eles conseguem ver isso?
0: Porque consegue, minha filha, vai lá.
1: Não amostra mais, ele toca normal, mas
0: sim,
1: não vê mais.
0: Entendi.
1: Fala aí pra mim, por favor.
0: Uhum.
1: Eu quero ir ver lá isso.
0: Agora pra me lembrar qual foi a loja, meu Deus do céu. Peraí, quando eu lembrar, eu digo. Bom dia, Larissa. Bom dia. Hoje estou com todas as ressacas. Eita, Lele, que badalo foi esse? Que virote foi esse, hein? Ontem fui pro mesão do samba. Aí ninguém me chama, né? E as músicas que estavam passando estavam dando a sede estranha. Passa uma música de Cláudia Leite, Pensando em Você. Eita, que o povo chegou apaixonado hoje, hein? Ai, meu Deus do céu. E ofereço pro meu amor, hein, Tobias. Muito bem, vamos oferecer pro seu amor, hein, Tobias. Quem tá falando comigo é a Sara, lá na cidade de Itabaiana, terra do Natanzinho Lima. Vem pra cá, Cláudia Leite, também, pra gente tocar pra você. Eu toco pra você na sequência, tá bom? Everton, e Everton, bom dia.
2: Bom dia, Larissa. Bom dia. Larissa, aqui é Everton J. Lima.
0: Tudo
2: um
0: bem?
2: Alô pra todos nós aí, da J. Lima, Marcos de Granito, viu?
0: Certo.
2: E todos os seus contribuintes aí, um bom dia, um bom início de semana. Toca uma música pra nós aí, a Vovai. Eu tava conversando mais dica ontem. O Netinho tá barrado, viu? Só pede chiclete, tá igual o velho do pai de Pedro.
0: Né, menino? Pega numa música.
2: Que vira o disco. Ele que não vai trabalhar, não. Fica só no celular, não vai fazer a massa, não.
0: Rapaz, o pior não é nada. É que todo dia, eu já sei como é a música dele. Bel Marques. Tem que mudar o disco. Tem que pedir outras coisas mais diferenciadas, não é isso, Everton? Valeu, obrigado pelo carinho da sintonia, que é ouvir a Vohai, não é isso? Daqui a pouquinho eu toco na nossa programação. Mandar um alô também pros meus amigos topiqueiros, né? Me levando de carona no som do seu carro. Boa viagem. O pessoal fazendo linha, né? Dos povoados, também das cidades circunvizinhas, da cidade de Tobias Barreto. Muito bom dia pra vocês, obrigada pelo carinho da audiência. Agora 10 horas e 20 minutos, 10 e 20, você sabe que aqui a programação é preparada com muito amor, com muito carinho, então aumenta o volume.
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0: O polêmico e o Léo Santana. Lanço na fivela.
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0: Vem! Pega o pique, ó. 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
1: É essa sanfoninha aí, Poli. 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Aí, ó.

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esse verãozão tá calor, minha gente. Pior que esse verão promete, viu? Esse verão promete. Foi frio, frio, bebê. Mas agora parece que o calor vai vir daquele jeito, né? Associação aí de Rifreitas, Riva, querido, Raíssa, é a rodada. Tá calor! E onde é que vai ser os próximos capítulos? Lá no Balneário Novo Horizonte, né? Distrito da Lagoa Redonda. Bom dia, Rayane. Bom dia, Tamires. 10h26. Olha, deixa eu mandar um beijo bem especial pra galerinha aí também da Enxovais Paraíso, sempre curtindo a nossa programação. Pra vocês no distrito de Lagoa Redonda, os moradores, os estabelecimentos, muito bom dia pra você, ó. Beijo, viu? Obrigada pelo carinho da sintonia, pra você me ouvindo aí trabalhando, né? Pra você também já ir na roça. Eita, tá ouvindo a gente? Coisa boa, viu? Que responsabilidade levar tamanha alegria no som do seu rádio. Agora 10h27, você vai ligando, você vai participando no 799-99-9087-90. Tá chegando por aqui, Priscila Senna e o Gustavo Lima, Doce Mel. 10h27. Na sequência eu vou break, eu volto já já com mais música.

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2: 10 horas e 30 minutos.
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1: Muito bem, de volta com a rainha dos paredões, Liane Show. Tique bom. 10h37, cadê minha turma boa trabalhando aí? Cadê Remison e todas as meninas aí? As meninas também, as mosquiteiras de Liana de Rádio Ligada. Pra você, na Luiz Alves de Oliveira Filho, no Terminal Rodoviário. Bom dia, bom dia, bom dia, bom dia.
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nome dela é Liene Show! Grande! Tem que respeitar a levada da rainha, né? Ela é sensacional! Agora 10h40, 20 minutinhos, só tão brasão. Piscou, piscou, já vai dar 11 horas, minha gente. Tudo fica aí dormindo, viu? Achando que o tempo, né, tá esperando, parando. Tá tu, bebê, não vai parar. 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

0: vocês gostam. Vocês gostam de uma resenha, né?
1: É que chora. 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
1: Agora 9 horas não, 10h42, a gente toca a música. 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

0: Vamos liberar minha turma boa, bora? Vamos liberar minha turminha boa, mandando mensagem pra gente. Oi, bom dia.
1: Larissa, bom dia. Gênesis, falo da Lagoa Redonda. Gostaria de pedir uma música, Natanzinho Lima, Moça de Família.
0: Moça de Família, pronto, vou preparar pra vocês já já, tá? Muito obrigada pelo carinho da audiência, de todos aí no Distrito de Lagoa Redonda, sempre curtindo a nossa programação. Gildete Marques Gil.
2: Bom dia, Larissa.
0: Bom dia.
2: Bom dia.
0: Tudo bom?
2: Minha Lala, linda, maravilhosa. Então, Lala, tô passando pra desejar uma semana de paz, de alegria pra todos os seus ouvintes, pra toda a família Tubis Barreto FM 87.9. Mandar um abraço aí para o Valdirlan Lemos em família. E também para a Marcelinha, né, em família. O Valdemir Barreto. E todas as músicas do programa, Larissa, eu ofereço para todos os seus ouvintes que estão sintonizados nesse momento, que não são poucos, são muitos. Com certeza. Gildete Marques, Marques Gil.
0: Eita, Lele, valeu, Dimarques. Valeu, obrigada pelo carinho da audiência. Olha ele aí, ó.
3: Bom dia, Larissa. Seletinho aqui, tô aqui descansando. Tô aqui na escuta. Bota a música aí do Belmarca aí, viu? Tô aqui, viu? Calor é esse,
0: viu? Vixe, Maria.
3: Diga a ele aí que a massa aí a gente faz numa bitorneira. Quando faço quatro maceiras, eu vou pro celular. Lá não falta massa não, os pedreiros. Massa até umas horas, lá é a bitorneira.
0: Ai, tá vendo o Everton da Jota Lima? Ele mandou um recado, viu? Bom dia, Lari. Passa pra mim, Rei Vaqueiro, Pique, anos 80. É o Alexandre do bairro Santos Dumont. Valeu, Alexandre. Tô devendo a música da Sara, né? Lá no, na Itabaiana, ela pediu o sucesso de Cláudia Leite. Muito bem, vamos pra mais uma sequência musical. Tem Zé Ramalho também pra rolar por aqui. Tem muito mais. E você aí ouvindo a 87,9. Muito bom dia pra você. Obrigada pelo carinho da sua doce audiência, tá bom? Cláudia Leite. Pensando em você. Que música top, hein? Agora 10h45.

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0: 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Tá chegando por aqui o hit no momento, Zininho e Mariana Fagundes. Pião todo tatuado. E essa, você sabe?
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0: 10h56.
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0: 11h, hein? Gente, olha, eu vou break das uma, que eu volto já já trazendo mais música. Tem Rei Vaqueiro pra soltar por aí, tem Natanzinho Lima também. Não sai da sintonia. Vou e volto já.
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1: Tiago Aquino, tô mudando. Agora 11 horas e 13 minutos, 11 e 13 na programação do 87,9. Uma ótima manhã de segunda-feira pra você, tá bom? 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Agora são 11 horas e 14 minutos, 11 e 14. 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Agora são 11 horas e 15 minutos. 11 e 15 para você aí interligado na 87,9. A galera também do Fabricante, sempre curtindo a nossa programação, ó, beijo carinhoso pra vocês, tá? Gratidão pelo carinho da audiência. Tá chegando mais uma sequência musical, mas deixa eu liberar aqui mais áudio do 20. Oi, bom dia.
2: Oi, Larissa, bom dia, aqui é Ana Paula da Lagoa Redonda.
1: Oi, Ana.
2: Gostaria de pedir uma música de Mari Fernandes, qualquer uma.
1: Pronto, vamos tocar sim, Mari Fernandes, pra você, tá bom? Segura aí, daqui a pouquinho eu toco, Ana Paula, um beijo pra você, pra Lorena, pra Karine, cadê Lorena, hein? Te mudei o recado direitinho? Oi, bom dia.
3: Bom dia, Lala. Eliana do Conjunto Irmandense. Larissa, passe a música de O Polêmico. Amarrei o laço na fivela.
1: Já toquei essa daí, tá bom? Do Polêmico com Léo Santana, viu, Elielma? Foi especialmente pra você também. Muito obrigada pelo carinho da sua audiência, tá bom? Um cheiro bem carinhoso pra você. Obrigada pelo carinho de sempre, curtindo aqui a nossa programação, tá bom? São 11 horas e 16 minutos. Quem tá chegando por aqui é o Rei Vaqueiro com Pique Anos 80. O Alexandre do bairro Santos Dumont pediu a gente toca. Aumenta o volume aí.
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1: Mari Fernandes, meu tchau é uma vez só, hein? 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São 11 horas e 25 minutos, 11h25 na programação da Melhor. 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São 11 horas 26 minutos. Deixa eu ver a galerinha aqui do Facebook que está ao vivo junto com a gente. A Gileal da Gil, minha vizinha na Rua Larga, né? A Ivone também deve estar de rádio ligado, né? E Ivone? A Cris também, a Jane Rodrigues, muito bom dia. Oi, Larissa, querida, estou sintonizada na Lala, na Caçulinha. Valeu, Gidete, Michele Gregório. Bom dia, Larissa, bom dia a todos. Estou no trabalho te ouvindo, hein? Seu programa é 10. Valeu, Michele, um cheiro carinhoso pra você. Jane Rodrigues também curtindo a gente. Domingos Gonçalves, na Paraíba. O Josival Cruz, mandar um abraço também pra Xerém, né, Xerém? São 11 horas, 26 minutos, 11h26. E a boa música, meu amor, aqui não para, você aumenta o volume do seu rádio e vem curtir o melhor som.
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1: Sempre uma música boa aqui pra você. Tem Digo e Léo Santana. Hipnotiza por aqui.

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nome delas? O nome delas é Duda Bertelli. Obrigada, e Ana mãe. Castela. Ponto fraco. Vida, coisa boa demais, hein? São 11 horas 33 minutos. Tá chegando por aqui agora a Paula Guilherme e a Mariana Fagundes. Atual idiota. 11h34. E você, hein? Tá me ouvindo onde? Tá em casa? Tá no carro? Tá no trabalho? Uma ótima manhã de segunda-feira.

0: bronca, já passou por uma dessa e se transformou no atual idiota. 11h37. E olha, trazendo pra vocês aqui... Trazendo pra vocês agora um EP que, na minha opinião, ficou sensacional. A Luísa Martins, né, uma cantora maravilhosa do sertanejo universitário, ela lançou o EP Nostalgia Pura, onde reúne várias músicas que marcaram a nossa vida, principalmente dos 30 mais, 40 mais, com participações especiais como Luca, que a gente vai ouvir agora, como Vanessa Camargo e muitos demais. E não ficou bom, não. Ficou sensacional. Como diz o EP, Nostalgia Pura. E vocês irão ouvir agora Luísa Martins e a Luca.
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Vila e Belo, Vendaval, Pagodinho. Aqui sim tem meu ponto fraco, viu? É, Pagodinho, samba daquele jeito. Gente, ó, vou me despedindo de vocês, agradecendo primeiramente a Deus por mais um dia, por mais uma oportunidade de iniciarmos essa semana assim, ó, eu e você, e que a gente finalize com essa energia boa, tá bom? Muito obrigada pelo carinho da sua audiência, muito obrigada pela sua companhia. Amanhã, se Deus permitir, eu volto pra comandar a melhor manhã do seu rádio. Fiquem todos com Deus, que eu tô indo com ele. Na sequência vem o jornalismo Tribuna do Povo com Valderlan Lemos. Eu vou ficando por aqui e a gente se encontra nos stories da vida. Ao som de Rogerinho 085, na sequência, nosso último bloco musical. Tchau, beijos. Fui!

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3: 12 horas em ponto.
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tempo atrás, quando Roupa Nova fazia show na região de Campinas, aqui perto, duas crianças muito interessantes começaram a aparecer e frequentar o nosso show. E eles davam pra gente um alto astral, passavam uma emoção fantástica. Muitas vezes ficavam no canto do palco, sentadinhos ali, assistindo, e era bárbaro. Só que essas duas crianças cresceram, se transformaram em estrelas de primeiríssima grandeza, dominaram o Brasil. E hoje a gente tem a honra de ver uma canção que saiu desse palco, uma música do Kiko, letra do Ricardo Fegali e do Nando, virar um sucesso nacional na voz dessas crianças. E a gente queria dividir essa emoção com vocês nesse momento. Agora, vai! Vai!

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1: 12 horas e 47 minutos.

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3: 12:59. 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

0: conta pra ninguém não, tá?
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2: 13 horas e 27 minutos.

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1: 13 horas e 39 minutos.

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2: 13:59. 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

0: muito bem, legal demais, tô chegando. Olha, uma ótima tarde pra você, tá bom? Bom demais da conta. Olha, eu cheguei, segunda-feira. Como é que tá você aí do outro lado, hein? Segunda-feira gostosa demais da conta. Como foi sua manhã? Foi bem demais? Que então sua tarde seja melhor ainda. Olha, obrigado pelo carinho da sua companhia. Pra você que já tava curtindo o seu rádio aí na Rádios Net, no seu celular Android. É isso mesmo, pelo aplicativo Rádios Net. Você que vai curtindo em qualquer parte do Brasil e do mundo. Olha, a partir de agora até as 4 a gente vai ficar coladinho, com certeza eu vou adentrando em sua casa. Alô, meu patrão e minha patroa, dá licença aí, porque o som cristalino vai adentrando em sua casa, as ondas sonoras da Tobias Barreto FM, porque é bom demais estar juntinho com você, tá bom? Bom demais, espero já juntinho com você, você mandando mensagem, mandando um áudio, fala teu nome e a cidade onde você mora, tá bom? Até as 4 da tarde, essa é a Tobias Barreto FM, a rádio que é minha, é sua, com certeza é de todo
1: Brasil.
0: Legal demais, olha onde quer que você esteja, também dirigindo seu carro aí, né, nas ruas da cidade, dirigindo seu caminhão, seu carro, seja lá qual for o carro aí, né, o Toca-Fita tá mostrando aí 87,9, que legal, um abraço pra você que tá ouvindo através do seu rádio local, Rádio Net também, nas fábricas, né, a galera que tá ouvindo nas fábricas, homens e mulheres, que estão trabalhando agora, costurando, né, embordando, né, empacotando, embalando, cortando e tudo. Tá todo mundo ligado. São 2 da tarde, mais 20 minutos. Desde já, mais uma vez, uma ótima tarde pra você. Hoje é dia 17/8/2026. Parabéns pra você que completou a idade nova no dia de hoje. Felicidade, vida longa. Você vai mandando mensagem aí, segunda-feira não é dia de preguiça, é dia de correria, é dia de trabalhar, é dia de sacudir energia, começando, né, que coisa boa, eita coisa boa, bom demais estar juntinho com você, centenas de ouvintes estão com o rádio ligado agora, né, sintonizado na 87, que bom demais. Adriele, hoje é o dia dela, liberaram aí, foi, hoje não tem pendrive, olha, olha lá, essa aqui não, rapaz. Eita, Adriela, o quê? Ela mandou... Ah, agora sim. Boa tarde. Eu estou na escuta. Aonde, meu pai? Será? Cadê o rapaz? Foi trabalhar hoje? Hoje não é o dia dele, não, né? Manda essa maçãzinha embora. O celular, não é o patrão, não. Ele tem que trabalhar. Tá legal demais, hein? Olha, Givalda. Alô, Givalda. Tô te vendo, viu? A nossa amiga Givalda também. É não, no conjunto Irmã Dulce, é? É, no Irmã Dulce? Uma ótima tarde pra você, viu, Givalda? Obrigado pela sua sintonia da 87,9. Hein? Hoje ele não veio. Vixe, Maria. Hein? Quando vai é uma coisa brava, viu? Hoje ele não foi trabalhar, então tem rádio. Amanhã é dia dele, é? Que isso, hein, rapaz? Que negócio desse pendrive aí? Mas tá bom. Um dia de cada, né? Foi assim que o patrão fez. Olha, é na avenida... Ah, que legal. É na avenida José Davi dos Santos, bairro Santa Rita. A nossa amiga Givalda. Ela mandou um áudio pra mim, não mandou? Cadê o áudio dela, hein? Solta pra nós aí, rapaz. Eu quero ouvir. Vamos ouvir.
2: Boa tarde, Cacá.
0: Oi.
2: Tô aqui te ouvindo, viu?
0: Legal demais, hein?
2: Tem uma música de Anderson Garotinho.
0: Anderson, né? Tá bom.
2: Ofereço a meu esposo, Edinaldo Oliveira.
0: Edinaldo, né?
2: E para mim curtir.
0: Tá bom.
2: E para todos os seus ouvintes.
0: Valeu! Legal demais. Ela e o esposo aí, ligado na programação. Ela pediu Anderson ou Garotinho. Vamos já agendar aqui, tá bom? Olha, portanto, tá começando essa pra começar, viu? Tá começando essa. Vem pra cá, hein? Potência! Márcia Felipe, cuidado!

0: Bom demais da conta, sonho e planos, desejo de menina. Muito bem, legal demais, são 2h38, desejos de menina. Olha, aproveitando, mandar um abraço também ligadinho na programação, pediu calcinha, a Givalda, né? A Givalda já ouviu, a Adriele também já ouviu, tem mais o que pra nós. A Luluzinha também curtindo a última de 7, obrigado pelo carinho. A Marlene Mendes pediu música de Calcinha Preta, também já tá no ponto aqui. A Louval da Bela Vista, aquela tarde maravilhosa. A também a nossa amiga Lini, né? Lini, também do Conjunto Irmã Dulce. Bom, pra você que chegou agora, né? Pra você que tá do outro lado aí curtindo o som da 87, você que vai mandando mensagem, vai mandando áudio e também vai ligando pra mim nessa tarde de segunda-feira. Alguém já ligou pra cá e vamos pra lá, né? Boa tarde, com quem eu falo? Alô? Alô?
1: Boa tarde.
0: Ah, Dona Laíde, aí vem música,
1: é,
0: viu?
1: Eu.
0: Diga aí, Dona Laíde, o que é que a senhora manda aí nessa tarde maravilhosa de segunda?
1: Pai, né? Daqui pra lá,
0: diga
1: lá
0: aí. Tudo beleza? Hã?
1: Vou cobrar a música, não passou o forró que eu pedi naquele dia.
0: A senhora pediu um forró? E que forró foi, hein?
1: A música de forró, eu não pedi.
0: É? Hã? Qual música de forró?
1: Já vem o trem de forró.
0: Como?
1: Você não achou, ela.
0: Pera aí, eu não tô ouvindo. Como é o nome da música?
1: Já vem o trem de forró.
0: Dona Laíde, pera aí, deixa eu entender rapidinho aqui, rapidinho. Me diga com calma agora. Como é que é o nome da música?
1: Lá vem o trem do forró.
0: Lá vem o trem do forró.
1: Lá...
0: Ah, eu não toquei essa música, não foi, Dona Laíde?
1: Não.
0: Lá vem o trem do forró, é.
1: Passou outro.
0: E foi?
1: Conhece. Oi.
0: Então é com mastruz com leite. É?
1: É que é, né?
0: Vamos descobrir essa música, é. Né? Lá vem o trem do forró. Tá bom, então?
1: É.
0: Não é pneu furado, não, essa música. Essa música não é pneu furado, não. Trem do forró. Ah, tá bom então, já encontrei. Tá bom então, trem do forró. Tá legal então, Dona Laide.
1: Obrigada. Pra eu escutar e todos ouvintes.
0: Valeu, não sai da sintonia.
1: Boa tarde, bom trabalho.
0: Obrigado pelo carinho. Valeu, Dona Laíde. Vai afastando tudo aí que a senhora vai dançar no instante. Obrigado, Dona Laíde Nagreco Cardoso, que é mastruz com leite, ela me cobrou? E eu não toquei não, foi? Olha, são 2h40, Silvânio na Panificação Santana, aquele super abraço aí para os padeiros fazendo aquela massa, né? Aquele pão gostoso daqui a pouquinho. Tem também José, né? Ailton dos Pastéis, manda áudio aí, vai, manda áudio.
2: Ô, cara, manda uma música pra mim aí, fazer Ailton dos Pastéis.
0: Diga aí.
2: Oferecer minha namorada, que eu estou muito apaixonado por
0: ela. Tá namorando, é, rapaz?
2: Bota uma música daquela de Roberto Carlos, Flor do Jardim da Nossa Casa.
0: Vixe, Maria, você caiu pro romantismo até.
2: Novo agora.
0: A Flor do Jardim. Esse tá amando, né? Tá amando. Tá legal demais. É, nosso amigo Wilson. Alô, Wilson, boa tarde.
3: Boa tarde, Cacau Oliveira. Boa tarde, ouvintes do programa Energia da Tarde. Cacau Oliveira, estou passando para pedir que você toque qualquer uma de Calcinha Preta.
0: Calcinha?
3: Oferecer já, especialmente a Adriele.
0: Já tem uma aqui na ponta da linha de Calcinha Preta, viu?
3: Fabíola, Gildete Mark Gil.
0: Beleza.
3: E oferecer também a mocinha.
0: A
3: aí,
0: mocinha?
3: Do povo Taquara.
0: Mocinha.
3: A todos os ouvintes que estão ouvindo o programa Energia da Tarde, é o meu grande amor também, viu? É amor da minha vida.
0: Amor da minha vida.
3: E pra você, Cacá, que é um grande locutor, né? Um ótimo locutor.
0: Eu tô aprendendo, rapaz.
3: Né?
0: Eu tô aprendendo aqui.
3: É, que faz a Tobias Barreto.
0: Valeu.
3: FM, a rádio do seu rádio.
0: Valeu, o Wilson Garganta de Ouro, tô aqui só aprendendo, viu, a cada dia, aqui eu não sei de nada ainda, muita coisa, desde já eu agradeço pelo carinho, pra você uma ótima tarde, ele e o amor da sua vida, tá legal, né, olha, a Adriele tá mandando um abraço pra você também, viu, a Adriele tá retribuindo aqui, aquele abraço, obrigado, Wilson, pelo carinho, tá aí, a Adriele retribuindo também, é, isso mesmo, tem mais o que pra nós aqui, rapidinho, hein, tem música esperando. Silvânia também pediu alguma aqui. Tem ela esperando também. Tem mais o que pra nós? Tarde que segunda-feira. Pra você na Feira Livre, viu? Na Feira Livre, aí em Tobias Barreto. Uma ótima tarde pra você das barracas aí de lanches, né? Pra vocês das barracas aí, camelôs, né? Isso mesmo? Meus amigos camelôs aí, que vendem vendedores ambulantes, né? Isso mesmo? aí nas feiras, vendendo roupas, né, verduras, frutas, legumes e muita coisa boa. Ah, deixa eu mandar um abraço aí no mercado da farinha e também no mercado dos bordados, viu? Tem muita gente ligada aí na programação. Olha que legal demais, hein? Ei, mensagem chegando! Meu amor, Ave Maria, vou até parar essa música aqui. Cadê? Tava aqui tocando. Pronto, segura essa aí, viu? Amor de filme, amor de novela. Olha, hoje ele não veio. Tá assim, obrigado. Meu amor também está ouvindo. Ah, como é que é, rapaz? O amor. Pode falar? É o amor, né? Tá bom. É o amor da Adriele, é? Quem é o seu amor? Olha, o meu amor também está ouvindo a rádio. Bom, só não é o Ailton Góes, né? Quem é o amor? Bom, só sei que o amor da Adriele também está ouvindo rádio. Manda ela mandar um áudio aí. Deixa ele mandar um áudio aí. Olha, vamos de áudio aqui rapidinho.
4: Oi, Cacá, boa tarde.
0: Oi.
4: Tudo bem?
0: Tudo beleza.
4: Cacá, passou já minha música?
0: Ah, qual música?
4: Que eu pedi sexta. E você não passou.
0: Tomara que ela acerte hoje,
4: você
0: viu?
4: Você pode passar hoje,
0: qual música?
4: Por favor.
0: Diga aí o nome.
4: É Yasmin Sensação.
0: Yasmin, é?
4: Pode ser qualquer uma delas.
0: Ah.
4: Beleza? Perla tá do bom. Maria do Carmo.
0: Pronto.
4: Oh, bebê, não esquece não.
0: Valeu.
4: Tá bom,
0: tá bom então.
4: Beijo.
0: Beleza. Tá legal demais. Obrigado pelo carinho também. Daqui a pouquinho você vai ouvir. Tá chegando essa aqui. Bom demais. O Wilson, a Marlene Mendes e o amor da Adriele. Não, só não é o Ailton Góes.

Ô, oh, vaqueirão! Bom demais, olha, pra todos os vaqueiranos aí, todos os vaqueiramas, é, toda a vaqueirama! É, ontem eu vi o vaqueirão, está ansioso pra começar, que vai começar também, já em breve, viu? A festa do carro de boi, uma das tradicionais festas aqui também do Tobias Barreto, né? Todos os anos, é cada ano uma tradição, ficando muito mais bem arrumado, bem bom, é, a galera que vai curtindo em todo lugar desse mundão afora, do sertão, da Bahia, do Sergipe, e pra curtir aí a festa do carro de boi, não me lembrando agora qual, né, se é a 15ª, mas é isso aí, tá chegando o dia aí, a festa do carro de boi, pra você, meu amigo, que gosta de vaquejada, né, cavalgada, carro de boi. Hoje, se eu pudesse, eu viveria no campo. Se eu pudesse hoje, estaria morando no campo. Hoje, né? Moraria. Largaria tudo pra uma paz tranquila, né? Longe de tudo.

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3: 15 horas e 1 minuto.
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1: Muito bem, já estou de volta, são 3 da tarde. Olha, são 3 da tarde mais 20 minutos. Desde já, obrigado pelo carinho. Pra você que continua com o rádio ligado, pra você que tá mandando suas mensagens, tá no trabalho agora, tá trabalhando. Alô vocês, meus amigos, minhas amigas também, aí nos restaurantes, né, de Tobias Barreto. Pra você que tá aí servindo, pra você que tá na cozinha também, cozinheiros e cozinheiras, aí nos restaurantes, né, de Tobias Barreto, obrigado pela companhia, tá bom? Da 87,9. Ah, que legal. Obrigado também pelo carinho, você que tá aí nas ruas da cidade, dirigindo seu carro, seu caminhão, né? Ouvindo aí no seu painel a Tobias Barreto FM, a 87,9. São 10 anos conquistando o carinho do ouvinte. É isso mesmo. Um abração também pra ela, viu? Como é que é? Nanda na Jolitex, é isso mesmo? É, Jolitex. Eu não sei se é Nanda ou é nada. Jolitex. Bom, não sei como é que é aqui. Olha, um abração pra Valdete, a mãe do Naldo também. Naldo da Fazenda Barra. Aquele abraço pra nossa amiga Dona Valdete. Alô, Dona Valdete, aquele abraço, viu? Ligadinho também na programação, hein? Olha, nega na Rua da Brasília, o mãe de São Paulino. Também tem a Paulinha no Agripino 1, a nossa amiga Paulinha. É Edneide Ramos, na Getúlio Vargas. Também pra você uma ótima tarde de segunda-feira. Alô, Maria Soares, a mãe... Ah, que? Não, onde é mesmo? Maria Soares é no Maria do Carmo, é isso mesmo. A moça mandou áudio, não foi? A moça mandou áudio hoje? Será que a moça mandou áudio pra mim hoje? Cadê ela, hein? Ah, que legal demais, hein? Cadê a moça? Eu acho que ela mandou um áudio no primeiro tempo aqui. Nossa amiga moça, não foi? Tem áudio que não passei aqui ainda? Tem? O Mazinho já curtiu música aqui também, não foi? Capital Inicial. Ah, a Lulu também, Silvone também já curtiu. Ah, Antônia. Alô, Antônia.
2: Bom dia, Marcelo. Bom dia, Padre.
1: Esse áudio ela mandou agora, 2h41. Não entendi, dona. Tá aqui, ó. Ah, um horário novo, viu? A senhora enviou esse áudio aqui agora. Esse áudio não é pra mim... Obrigado pelo carinho, Antônia Ferreira. Tem mais mensagem aqui que eu não passei? Tem. Olha, um abração para Nildo e Valério no Barra do Aeroporto. Também na escuta. Nosso amigo Bica, Serviços Gerais. Também ouvindo a 87. Tem mais o que para nós? Ah, sim, tá bom então. Muito bem, olha, aproveitando também, eu quero aproveitar aqui rapidinho, quando são 2h23, não é isso mesmo? 2 da tarde, mais 23 minutinhos, cadê aqui? Eu quero falar também aqui rapidinho, cadê, pronto. 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Muito bem, então. Cadê aqui rapidinho? Deixa eu ver aqui, pronto. Então libera. Quem tá chegando por aqui, hein?
3: Você não é doido. De 2 horas, Cacá, você tá ficando doido?
1: Olha, rapaz, meu Deus do céu, Jesus Cristo, esse aí tá doido, né? A ouvinte mandou um áudio 2 horas, rapaz. Ouça direito, esse aí deve ser Michel, né? Michel Damião. A ouvinte mandou um áudio às 2 e pouca, que não era pra mim.
3: 3h24.
1: Eu sei que é, quem eu não tô vendo não, é, rapaz? 3h24 aqui no relógio. A nossa amiga mandou um áudio. Você quer que eu coloque aqui? Ele tá ouvindo a programação. Obrigado pelo carinho. Aí, manda um abraço para o seu pai aí também. O seu pai Damião, né? Cadê a ouvinte que mandou um áudio aqui? A nossa amiga Antônia, né? Antônia mandou um áudio pela... Cadê? Deixa eu ver aqui rapidinho. Ó, escuta aí, ó, a nossa amiga Dona Damiana, a Antônia Ferreira, né? Ela mandou as 2h41, que não era pra mim.
2: Bom dia, Marcelo. Bom dia, Valdemir. Eu tô chegando na rádio.
1: Aí, mas não é pra mim, tá vendo? Ela mandou as 2h41. Ela mandou agora tardezinha, as 2h41, no primeiro tempo. Michel do Damião.
3: Cacá, que é nos conhecer pagar, Cacá.
1: É... Você vai receber divulgação mais no Instagram, viu? Essa aí, eu, ah, Maria, ah, Fabíola. A Fabíola me avisou, viu? Fabíola me avisou antes. A Eliana Santiago também, viu? Coisa brava. Você vai ouvir mais no Instagram lá, sua publicação, viu? Vá lá atrás daqueles lá, olha. Atrás daqueles lá que vão divulgar pra você de graça. Lá no Instagram, colocar sua logomarca todos os dias, a todo momento, viu? Vai lá pedir pra eles. Você sabe quem é. Alô, Bica!
0: Boa tarde, Voz de Ouro! Estou Oi. Aqui próximo do disco voador. Manda uma cantiga de Suê. Sabe pra quem? Pra Marquinho da bicicleta.
1: Alô, Marquinho!
0: Na rua, sabe da onde?
1: Onde?
0: Da Caliveira. E pra nosso amigo Nandinho, da Rua da Beninha, que trabalha com ele, viu?
1: Beleza!
0: É, na João Alves. E manda aqui uma alô também, sabe pra quem? Pra Gil Pintor, viu? Ele tá precisando de pintar a sua casa, Cacá.
1: Pronto.
0: Tem contato com o Bica, com o Gil.
1: Tá legal.
0: E também precisando de fazer um reforço.
1: Beleza.
0: E porta, né? Porta de madeira, agora é porta de madeira, faz tac-tac.
1: Beleza.
0: Presente também uma excelência pessoa, esposa de Nandinho, pra cuidar de sua casa.
1: Aê,
0: ela dá um dia também, viu?
1: E
0: um dia é bem baratinho, viu? É, que é assim,
1: ô, louco, tá meu.
0: Lado.
1: Valeu, então.
0: Porta, assim, pessoas portas procurem, fica mais feliz em Gerais, Toradão, de Tubeiro Barreto.
1: Muito bem.
0: Brasil.
1: Obrigado pelo carinho.
0: É, pra Nandinho.
1: Suei.
0: E nosso amigo Marquinhos da
1: Marquinhos da Ida João Alves, na oficina de bike, né? Um abraço para o Marquinhos aí, na João Alves, oficina de bike aí, quem sabe é ele, viu? Bom demais. Olha, as 2h27, aliás, 3h27, cadê? Ele chegou com um áudio bem curtinho aqui, rapaz.
4: Boa tarde, Cacá Oliveira, boa tarde.
1: Oi, olha que legal.
4: Da tarde.
1: Tudo beleza?
4: O senhor tá um pouquinho atrapalhado, tinha falado no instante.
1: Rapaz, olha o outro aqui, pra quem não entende é fogo, né, rapaz? Eita, se junto com o outro lá, rapaz. A ouvinte, Antônia Ferreira, mandou um áudio pra mim, às 2h41, sendo que o áudio não era pra mim. Vocês deram para entender agora? Ela mandou as 2h41, sendo que o áudio não era para mim. Ela deve ter se atrapalhado e mandou o áudio agora. Ô, Jesus Cristo.
4: 3h24, né? 3h24.
1: Tem que chamar o Everton, o nosso amigo Everton, e também quem mais? A Fabíola, viu? É, rapaz, o ouvinte não tá vendo direito não, que a Antônia mandou um áudio.
4: Rapaz, se ô, tiver um espaço aí, toca aquela música que eu pedi sexta-feira.
1: Não é possível.
4: Você não tocou não, né? A Raíssa...
1: Não é possível. Alguém vai entrar aí e vai dizer se é para tocar Tapa na Raba.
4: Rodar Tapa na Raba. Ixi, quem não gostava, mano. Pra casa do
1: Ixi,
4: chapéu.
1: Mano.
5: Olá, Cacá Oliveira, muito boa tarde.
1: Opa!
5: Paz, amor, felicidade, alegria e amor no coração. Passando aqui pra...
1: Que legal.
5: Eu gostaria que você, por favor,
1: diga aí.
5: Tocasse uma música de Vira e Mexe, qualquer um.
1: Vira e Mexe,
5: os meus três filhos. Minha esposa e para todos que fazem essa Tobias FM. Um abraço.
1: Valeu, aquele abraço. Muito bem, nosso amigo Pedro Carinhoso também ouvindo a programação nessa tarde de segunda-feira, 3h28. Olha que legal. Pediram essa também aqui, você vai ouvir. Malandrinha.

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1: Bom demais, muito bom. Conta, que legal demais, olha, são 3h49, 3h49, tem um áudio aqui ainda, tem um áudio, nosso amigo Wilson, vamos ouvir aqui rapidinho, faltando 11 minutinhos para o final do programa, cadê o áudio?
2: Eu vou mandar meu repente dar certo, queira ou não queira.
1: É isso aqui, meu.
2: Pra falar de um radialista que sai é de primeira, trabalha na Tubias FM, eu vou falar pra essa gente, é o grande Cacá Oliveira. Cacá Oliveira é cabra macho, é um locutor pesado, cabra que sabe fazer o trabalho, eu vou lhe dizer com cuidado, e pra você, Cacá, eu vou mandar meu abraço. Eu quero saudar você com alegria no coração, dizer que você é um grande radialista, não só de mim, mas de todo o povão. Comunicador que manda música, quando a gente pede, tu toca. É por isso que a gente gosta da sua comunicação.
3: Aô, potência!
1: Muito bem, legal demais. E obrigado pelo carinho, nosso amigo Wilson. Garganta de ouro, também narrador de rodeio, né? Locutor de rodeio. E tá chegando a festa do carro de boi, para ele narrar a festa do carro de boi. Isso! Ele, é, isso mesmo. Ele com as suas toadas. Aí o Tugóis com o berrante. E Everton da Mármoros e Granito também chegando por cá. Legal demais, hein?
2: E aí, Cacá, manda diga por áudio aí, nego, velho, que eu tô com a vista péssima.
1: Opa, beleza.
2: É pra fazer exame de vista, boa, rapaz, vejo tudo tá, turvo.
1: Valeu, então.
2: Aqui, ó. Ah. Aqui eu tô vendo que você mandou agora.
1: Vou colocar o áudio, vou colocar o áudio.
2: A letra é bem miudinha, é? Toda embaçada na minha vista.
1: 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Fica aí, à vontade. Eu mandei, eu esqueci do seu áudio, né? Acabando esquecendo, aí coloquei uma mensagem aí. Vou colocar o áudio. Muito bem, tá aí legal demais, nosso amigo Wilson. Ele, o seu amor, viu? É narrador de rodeio, né? Isso, locutor aí, é locutor de rodeio, né? Suas toadas também. E tá pronto aí pra você que quer contratar essa fera. Carro de boi tá chegando. Alô, você dos carros de boi. Alô, carreteiros, é? Hein? Eu não sei se é carreteiros. Carreteiro não, né? Quem guia o carro de boi é o que mesmo? Eu tava esquecido. Carreteiro é carreta, né? O Wilson sabe aí. Se eu estiver falando errado aqui, carreteiro não é não, né? Quem guia o carro de boi é o que mesmo? Boiador é boiadeiro? Não, né?
4: Tarde, Cacá. Boa tarde.
1: Liga aí, Wilson. Beleza?
4: Boa tarde, Bica. Ô, Cacá, né? Oi. Quem já ligou? Hoje eu acho que ele não tá trabalhando, não. Porque o pessoal ligando outro tá trabalhando.
1: Ele...
4: Tá parado.
1: Ô...
4: É mais no telefone do que na bitorneira. É, você ligou.
1: Ô, Everton, ele mandou um áudio aí. Você disse que não era pra tocar. Ele mandou um áudio, tem alguns 10 minutos atrás. Depois você ouça esse áudio aí que o Ailton Góes mandou.
4: Já foi, ele pediu Belmarque. Ah, então toca pra nós aí um. Sem parei aí, um forrozão. Sem parei, é latejado, na tua areia.
1: Beleza, é isso aí. É,
4: boa tarde,
5: Cacá Oliveira.
1: Ele mandou, você disse que era pra parar aqui. Não sei se é, manezinho. Não, não, chega de tapa na raba.
5: Oh, rapaz. Se tiver um espaço aí, toca aquela música que eu pedi sexta-feira. Você não tocou, não, né?
1: Vai.
5: A Raíssa é rodada, tapa na raba. Quem não gostava, pra casa do chapéu. Tá. Cacá, o nome é Carreiro. Carro de boi é Carreiro. Aí o Edson foi com isso aí, Carreiro.
1: Oh, ele também foi Carreiro. Olha, foi mais rápido. É Carreiro, né? Ah, agora sim, eu falei carreteiro, é carreiro. Quem guia o carro de boi é carreiro. Ele disse que é carreiro.
5: Cacá, o nome é Carreiro. Carro de boi é Carreiro. Aí o Goiás trabalhou com isso aí, Carreiro. Oh,
1: ele também já trabalhou com boi, viu, Everton? Já trabalhou com boi.
4: Toca não, Cacá. Já enjoou. Manda ele que vira o disco. Diga ele que vira o disco. Toca não. Até o cantor já reclamou que ele tá tocando demais a música.
1: O cantor foi.
4: Tapa na raba. Eu não gosto de mulher, tapa na raba. Ele quer tomar tapa na raba?
6: Cacá, quem carrega os boi é o velho do Padre Pedro.
1: Vixe, Maria.
6: Ele entende isso aí, ele sabe, ele fica aí na frente com as
1: porras. Louco, meu. Quem carrega os boi é.
5: Você batendo em mulher.
1: Opa, segura aí. Quem carrega os boi É aí o Simbólico.
0: Carreiro.
1: Carreiro. Carreiro. Eu tava com a mente aqui um pouco atrapalhada. Aí eu falei que carreteiro é carreiro, né? Carreiro. É, rapaz.
6: Cacá, não toque não. Quem manda sou eu aqui, viu agora?
1: Ixi, Maria.
6: Essa música o velho pediu aí, não toque não.
1: Tapa na raba.
6: Tá enjoado já. Negócio de tapa na raba.
1: É.
6: Ele não pega ninguém, não dá tapa em ninguém.
1: Aí é fogo mesmo.
6: Não gosta de mulher e fica dizendo que gosta.
1: A galera tá sempre ouvindo, né? Tá todo mundo aí caladinho ouvindo rádio, né?
5: Você é um bisão maldiçoado, vagabundo.
1: Potência. Carreiro. Olha, cadê aqui rapidinho? O nosso amigo pediu uma música aqui, não foi? Faltou 5 minutos. Deixa eu tocar logo, senão fica devendo. Vira e mexe.

Tá aí, legal demais. Olha, eu tô indo embora pra você. Uma ótima tarde de segunda-feira. Se hoje foi bom, amanhã vai ser melhor ainda. Aquele encontro marcado na 87,9, tá bom? Amanhã, 14h, estarei aqui juntinho. Energia no seu rádio. Energia no seu rádio é bem melhor, não é? Com certeza. Olha, daqui a pouquinho tem um pregão com o Manezinho Amado. Alegria, descontração. E você fique sempre à vontade pra você curtir, mandar áudio, mandar mensagem. Bregão.

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4: 16 horas e 2 minutos.
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0: Segunda-feira, 17 de agosto. Eu sou Manezinho. João Marcos ainda não chegou. E nem vai vir. Né? Será que não vem? Hoje, a segunda-feira, era o dia do coroa, né? Era seu Ailton que vinha toda segunda-feira.
1: Você, ele pediu tapa na raba de novo, você falou, disse que era pra passar, não foi?
0: Foi.
1: Pediu tapa na raba de novo. Aí o F também disse que não era pra passar.
0: Não era pra passar?
1: Ele pediu tapa na raba.
0: Que ele pediu, né?
1: Vem tocando, aí você falou, não, chega de tanto tapa na raba.
0: É.
1: Foi ou não foi?
0: A cadeira tá aqui esperando ele, ele não
1: você
0: vem?
1: Não mandou
0: foi.
1: Voltar?
0: Cortou, tá cortado.
1: Tapa na raba.
0: Tapa na raba. Bem que pode, hein?
1: Não.
0: Ele já casou?
1: Eu ia colocar, mas ele não toca, não foi?
0: Não. Só é pra botar áudio no ar quando ele casar. Ele arrumar uma mulher. Chega de estar num frio desse, no mês de agosto, se arrumar nem. Maninha tá lá esperando.
1: Quem?
0: Quero fazer o casamento dele com mamãe.
1: Poxa.
0: Mamãe tem 90 anos, pra eles brincar de bambolê. Pra eles brincar de boneca.
1: E
0: yeah. É? De boneca não, de bambolê, né?
1: Ailton e sua mãe?
0: É. Seu Ailton e dona Josefa.
1: Poxa, que
0: 90 anos.
1: Que falta de respeito, Ailton.
0: Não, falta de respeito não. Casamento pra os dois.
1: Ah, sim.
0: Pra eu chamar ele de papi. De papi. Ô, papi. Beça, papi. Ele é um homem direito, mamãe também é. Eu não ligo não, mamãe casa com ele.
1: Quer dizer, você aceita o casamento?
0: É, mamãe é viúva de... Tem, deixa eu ver, 17 anos. É, 17 anos. Mamãe tá viúva. Nunca casou, nunca arrumou ninguém. Moça, né?
1: Aí,
0: eu aceito, 90.
1: 90?
0: Oxi. Pode casar com o seu Ailton tranquilo. Nós faz uma festa aí, né? Ah, vai ser um casamento chique. É um casamento na igreja.
2: Manezinho, ele não gosta não, manezinho da fruta, manezinho. Poxa, deixa a sua coroa quieta.
0: É o quê?
2: Você tá doido.
0: Mas o que é que tem ele casar com mamãe pra chamar ele de papi? Ô papi, beça pai, beça papai, papapá, papai, mamãe, papai.
1: Pai de manezinho, padrasto.
0: Era, mas eu de. Aí eu tinha que chamar papai de consideração. Ô papi!
1: Eita.
0: É babado. Wilson Pereira, também ia chover de gente nesse casamento, né?
1: Rapaz, que
0: negócio. Ave Maria.
1: E aí, Wilson, você mandou. Deixa eu ver esse áudio aqui.
3: É isso mesmo, Cacau Oliveira. É carreiro. E a festa do carro de boi chama-se desfile da festa do carro de boi.
0: Desfile do carro de boi.
3: É isso aí, meu irmão. Tamo junto. Só não pra dormir, viu?
0: Poxa, não dorme, fica acordado.
1: É, foi um negócio
0: dele. Ó, chegou um áudio. Será que ele quer casar?
2: Vai chamar duas de mama. Duas mami. Duas mami.
0: Mami.
2: É duas mami. Mami um, mami dois. Vai ser assim.
3: Ô Cacá, manda um recado. Oi. Eu vou falar com você, não é radialista burro Itabaré, não. Por favor, esquece meu nome, porque quando eu coloco o áudio é pra arrombar com você.
0: Oxe.
3: Viu? Que você é um boiola, fica uma hora da manhã na praça do
0: Ministério. Corte ele, ele não quer casar. Mamãe tá à disposição, ele não quer casar com mamãe, não quer ser pra eu chamar de papi. Ele quer me chamar de vagabundo, tá cortado. Vagabundo, não, você me respeita, viu, papi?
1: Como é que casa com sua mãe?
0: Ah, boy, me chamando de...
1: Chamando o filho de vagabundo?
0: Eu tô querendo reconciliar, né? Fazer o casamento dele com a mamãe.
1: Quer chamar o filho de vagabundo?
0: Aí ele quer chamar o filho de mamãe? Não é assim, não. Eu tô fazendo caminhada no missionário, tenho nada a ver com ninguém. Eu faço minhas caminhadas, porque ali eu falo com a natureza. Ali tem
3: quem gosta de Zé é o velho.
0: Oxe, oxe.
3: Vá pro inferno,
0: oxe, oxe,
3: seu
0: oxe.
3: Vagabundo!
0: Oxe, oxe, oxe. Não quer casar, não, ele não quer, não, correu, viu? É assim que você gosta de mulher, rapaz. É assim que tu gosta de mulher, rapaz. Você não quer casar com a novinha, não quer casar com mamãe que tem 90. Você quer casar com quem?
4: Sabe o
0: problema? Vamos jogar aliança jogada que é melhor.
4: Oferecer nosso amigo, seu amigo velho.
0: Zé Ailton dos Pastéis. Seu Zé Ailton dos Pastéis.
4: Aqui é minha esposa que tá aqui, mas eu não tô falando.
0: Aí é homem de verdade, aí, tá vendo? Aí. Seu Zé Ailton dos Pastéis tá no sofá, passando esse frio do mês de agosto ao lado da esposa.
5: Ô, Manezinho, eu descobri um negócio.
0: O quê?
5: A respeito do velho do Padre Pio. Daquele Sim. lado do fórum, ele é cabra macho. É marca de homem mesmo, foi casado. Agora esse velho do Padre Pio daí é mentira, rapaz, foi casado não. Diz ele que gosta de mulher, ele gosta nada, rapaz.
0: Nunca.
5: Ele fica lá de peito aberto, sem camisa, lá no meio do terreiro, lá na frente da casa dele. Fica lá, só dando risada à toa.
0: Eu queria que ele casasse com mamãe, pra ele levar a mamãe pro banheiro, mamãe levar ele.
3: Por favor, esquece meu nome, viu? Viu? Seu boiola safado, você meter o cacete da rua.
0: Epa.
3: Vai parar com o manjão de você, mamareiro, lubisão, tudo pra cá do carro.
0: Oxe, eu ia casar ele com mamãe pra ele trocar os bundeiros de mamãe. Trocar o bundeiro de mamãe, trocar o bundeiro dele. Tá, não tá certo? Dois e dois, aí um ia trocar o bundeiro do outro, e manézinho só assim com os olhão. Aí troca, mamãe, vai o bundeiro dele, troca, mami. Aí já vai, mamãe, tirar o bundeiro. Você sabe o que é bundeiro, Cacá? A fralda.
1: Rapaz,
0: né? Aí mamãe trocar o bundeiro dele, ele trocar o bundeiro de mamãe.
3: Vai pro inferno, seu maniçoado.
0: Filho da pé. Pois é, valeu minha cruz. Ele não quer não, Adriel.
2: Já que ele é cabra macho, nós vamos arrumar um bode velho pra arrumar pra ele. Pra ele cuidar de um bode velho. Já que ele é uma cabra macho, vamos arrumar um bode velho pra ele.
1: Rapaz, que situação.
0: Olha, correu daquela menina do Irmã Dulce.
1: Olha, tanta mulher.
0: Aquela do Irmã Dulce, como é que casou agora?
1: Tanta menina, você tá jogando sua mãe com 90 anos.
0: 90 anos pra trocar o bundeiro dele.
1: Rapaz, que parada.
0: Não tem aquela do Irmã Dulce, aquela novinha que casou agora? Como é o nome dela? Leni ia casar com ele antes desse marido dela. Ele correu. Correu de Adriele. Correu da que a Fabíola arrumou. Correu de quem mais?
1: Meu Deus. Tem mais?
0: Correu de umas três ou quatro.
1: Tem outras aí, tem mais.
0: Tem, que ele correu.
1: Do Agripino não, né?
0: Do Agripino não queria casar com ele, não.
1: E ele tá
0: agora. Gildete da Taquara. Geovan Cardoso.
1: Também correu.
3: Ele correu. Você bateu no mulher, sou um marco de safado.
0: Corta.
1: E aí você tá colocando agora uma mulher de 90 anos, que é sua mãe.
0: Pra casar com ele. Correu de Geovan, bonitona.
1: Meu Deus.
0: Né? Geovan não queria casar com ele, não, mas. Ele ainda andou ajudando, Geovan levar as coisas de Geovan no carro, no aniversário da rádio.
1: Geovan Cardoso.
0: Aí todo mundo tava pensando que ele ia casar com o Geovan.
1: Aposentada, a deputada.
0: É, nova, bonita, né? Ixi. Mais nova do que mamãe.
3: Correu noite. Você, fofa mijando em colchão. Seu boy, safado. Deixa. O lugar que eu tiver, fique distante. 10 metros. Tu meteu o café de bagaçar, seu filho da peste.
0: Vamos jogar música no raio do povo, que a bicha tá atacando.

0: Te todo de bom.
1: Não é mensal. Eu passava essa.
2: Seis horas, 52 minutos. 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
3: Tabaré, boca de traíra, azeda, viu? Pra acabar de completar, careca. Da testa até o flamengo da cabeça, o careca. Esquece meu nome, eu tô dizendo. Porque lugar que eu tiver, fique, que eu não chego nem perto de você, que eu não gosto de boiola.
2: Ele tá
3: fique distante, que agora é babagalho. Eu empurrei na rádio, agora no cacete, no meio da rua, pra lhe bagaçar.
4: O outro não veio hoje, boys. O outro não veio hoje.
3: Você... Diabo, essa voz bala espantada com a cara. Eu já falei, viu? Que ó, esquece meu nome. Faça o apoio, carinho do Brechinho, que a audiência aqui, cara. Não tem ninguém, não tem, ninguém,
2: você.
3: Viu, meu amigo?
2: Tem
3: cara,
2: você.
3: Não tem ninguém. Tá zero.
2: Tem
3: faça
2: você.
3: O porcaria, esquece esse velho pá de pedra.
1: Nossa.
3: O bicho vai pegar, tô dizendo. No lugar que eu tiver, não chego nem perto.
1: Nossa.
3: Se chegar perto de mim, vai comer no cacete agora.
2: Desculpa.
3: Viu, Cacá? A desgraça não gosta de mulher que não gosta de mulher.
2: Ah.
3: Aí nós vamos começar só pra mijar o colchão. Não gosta de mulher, pensa que é igual a ele. Primeiro, me informaram, Cacá, que o médico fez um exame de próstata, meteu acho que 3 dedos, arrombou com um buraco no cu.
2: Corta.
3: Arrombou mesmo.
2: Corta.
3: Não prestava o médico.
2: Essa
3: boia vai pros infernos.
2: Corta. Não é assim, não. O exame da próstata, não é assim, não arromba nada, não. Bota uma luva no dedo, passa um creme e aí faz um exame de toque. Todo mundo faz, não tem nada de arrombar nada. Ih, é doido.
5: Mas você ainda mija no colchão e ele que mija nos pés.
2: Como é que pode, hein?
5: Fala então ele, ou mão ele, pra tá batendo o povo. Vai pegar uma bengala, coroa. Fica bom de andar com bengala pra tá batendo e batendo o povo.
6: Nossa.
5: Você é mais homem do que ninguém, rapaz. É porque pensa que por causa da idade ninguém vai apanhar. Você vai bater, ninguém vai revidar, não, é? Respeito se dá pra ter.
6: Pera que esse menino se cria, hein?
2: É babado, ficou 2 anos lá da viagem. Ah,
3: você vai ser investigado, você vai enquadrar numa lei Maria da Penha, você bateu na mulher, correu pra tubir.
2: Como é que pode? Ficou 2 anos ao lado de João Marco, não foi? 2 anos ali ao lado de João Marco, cheirando assim, o, né? Sentindo o cheirinho. Ah, 2 anos ali, ao ladinho de João Marcos. Aí agora diz que não fica perto de viado. Olha, eu me economizo. 2 anos, não foi 2 dias, não. Homem saquete, procura... Homem, outro.
3: Ah, quem não gosta de boiola, quem gosta de mulher. Duas baleias, tanto água, tudo pro inferno.
2: Tadinho, deixa aqui, não boto mais áudio dele. Eu já disse a você, se é teimoso.
7: Tá bom.
2: É. Vamos de música. Telefones liberados.
7: É, manda um abraço para Gil dos Papelões. Já
2: Gil dos Papelões.
7: É isso mesmo, olha só, viu?
2: Já passou a música da Aliança Jogada, já, né? Disse aí o Zé dos Pastéis?
7: Vamos
2: já.
7: Vamos jogar outra, né?
2: Vinan.
7: Não caiu bem, não, né? Vamos jogar outra Aliança Jogada.
2: Aliança Jogada. Para doutor José Ailton dos Pastéis.
7: O Wilson também, Gabriel de Ouro. Tá
2: o Wilson Pereira.
7: José Augusto, né?
2: Aliança José Jogada. Augusto.
7: É, José Augusto? Aliança Jogada. É. Com José Augusto, né?
2: É.
7: É a Givalda, Marizinho. Conhece a Givalda?
2: Givalda, não. Givalda da onde?
7: Conhece, sim, aí.
2: Ah, eu sei quem é. Eu sei quem é a Givalda.
7: Isso. E o esposo?
2: Givalda.
7: Isso,
2: e o esposo?
7: Isso mesmo. É na Avenida José Davi dos Santos, viu?
2: Verdade, então, verdade. Eles têm um comércio, não parece que eles fazem não sei o que caseiro, eu não entendo o que é aquilo lá, não. É alguma coisa, né?
7: É bolo, não sei,
2: né? É algo assim, caseiro, sei lá, que eles fazem.
7: Manda a gente dar um áudio e acabar. Olha ela chegando.
2: Olha ela, Lulu.
8: Oi, João Marcos. Oi, Manu. Tudo Lilo. Bem, meus anjos? Eu tava com saudade desse programinha maravilhoso,
2: ai.
8: Tá?
2: Ai!
8: O dia que eu já matei a saudade, que eu já pedi uma música pra ele hoje.
2: Nossa.
8: Aí ele tocou, hoje ele tocou. Não fez como sexta, que ficou me devendo.
2: Ah.
8: Aí eu fui e cobrei.
2: Como é que pode?
8: Tá bom? É a Lulu do Maria do Carmo. Vocês
2: ai,
8: dois
2: Lulu.
8: Não lembram mesmo do meu nome.
2: Como é que
8: meu
2: pode?
8: Deus. Está, no dia que eu estiver na rádio.
2: Ai, como é que
8: vocês
2: pode?
8: Dois me vão me pagar, viu?
2: Valeu.
8: Bem. Tintim por tintim, bebê.
0: Ai, que gostoso!
2: Esse, é como é que pode? Se aí tu mandou outro áudio, não abra não, os áudios dele. Tá muito escandaloso. Ele não quer casar mesmo, tá
0: estranho. Babado!
7: Não abre não,
2: né? Abre não, os áudios dele. Tá mandando lá, lá mandando mais áudio. Não é pra abrir mais não. Deixa. Deixa quieto, não abra mais não. Deixa os áudios dele lá pra amanhã.
7: Não quer saber de onde é.
2: Vamos botar pra Marcela Fernandes, pra Marcela dar um trato nele.
9: Manezinho, aqui na Rua do Peru, onde eu moro.
2: Sim.
9: É a maior audiência sua aqui, a maior audiência do
2: Babado,
9: mundo.
2: Babado, que maravilha.
8: Aqui na Rua do Peru.
2: Nossa, que maravilha.
9: Aquele bequinho que você passou uma vez, que velhinho mora aqui. É.
2: Ah.
9: Maior audiência do Brasil.
2: Olha aí, tá vendo só, Zé Ailton disse que lá tem gente ouvindo a gente. Só seu Ailton do Padre Pedro que fica dizendo que não tem ninguém ouvindo. Tem, seu Ailton. Aí, seu Zé Ailton, os pastéis dizendo que lá pras bandas da Rua da Feirinha tem gente ouvindo nós.
3: Viu, Cacá? É, aquilo ali, aquela que eu mandei, aquela que eu sinto e palavrão, que ela é palavrão, né? Você bloqueava, que o radialista não sabe falar, não usa palavra, não sabe aprender.
2: Corta, corta, não é bloquear não.
3: Bloqueado, pronto, pronto.
2: Corta, corta, corta, corta. Não é bloquear não, é cortar. Com a tesourona de cortar cana.
0: Me dê, babá.
2: Corta com a tesourona de cortar cana.
7: É isso aí.
2: Como é que
7: aí
2: pode? Olha lá, mas ele é careca, ele tá de olho na minha careca, né?
7: É, tá de olho na sua careca.
2: Tá de olho na minha careca. Por isso que ele fica no Facebook. Deixa eu baixar aqui a cabeça pra ele ver minha careca direito. É ali a câmera?
7: Diz que as mulheres gostam também do careca.
2: É, cadê a câmera? É o qual? Deixa eu mostrar a minha careca. Ele tá de olho na minha careca, na minha careca.
7: Você jogou sua mãe pra ele, rapaz?
2: Oxe, ele não quer casar com mamãe? Olha, pai, eu queria provar se ele é macho assim.
8: Ô, João Marcos. Eu esqueci de pedir uma coisa.
2: O quê?
8: Vou pedir, tá?
2: Peça.
8: Passa aquela lombadinha bem gostosa pra mim, menos falando de amor. Teve um dia que você passou uma. Nossa, amor, amor, pelo amor de Deus, amor só de Deus mesmo. Tá bom?
0: Ai, me satisfaz.
2: Ai, minha Nossa Senhora, ela só quer que... Ela não quer negócio de amor, não. Ai, meu Deus.
3: Quer saber de ferro velho? Ferro velho fica lá com ferro velho, velho. De velho basta eu. Você não gosta de mulher mesmo?
2: Ai, é de velho fazer. Não quer casar, agora fica de sei o que, de sei o que. Não quis a novinha, não quer a coroa pra eu chamar de papi.
10: Eu queria dar um aviso aqui, um alerta a vocês aí, que vocês estão fugindo do foco, do sentido do grupo, caralho. Vocês têm que começar, tem que no mínimo...
2: Não, corta, aí é grupo, aí não é no rádio não.
7: E o cara aqui, quem é esse?
2: Ah, é do grupo de WhatsApp.
7: Quem jogou foi daqui.
2: Nossa Senhora, lá não gosta de grupo pra lá.
7: Pode vir alguma coisa errada nesse meio de política?
2: É, não pode não, é grupo de política, corta.
7: Ninguém sabe o que é que vem aí.
10: E vocês estão por aí.
11: Toma aqui a escuta, viu? Aqui na Padaria Santana, viu?
2: Oi!
11: Pulando a galera aqui, ajuda aqui na Padaria.
10: Não é no rádio não.
2: Você tá ouvindo,
11: seu? Me dá um raio de altura aqui, eu vi o fim do peito aqui.
2: Mais outro.
7: Então, aumenta.

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1: 17 horas e 4 minutos.
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0: trabalho, que hoje é... Boa tarde, Manazinho. Hoje eu saí mais cedo do trabalho, que hoje é Agnaldo. Nós trabalhamos sexta e hoje nós fomos liberados 5 horas. Manazinho, mas chega a dar desgosto umas horas, viu? Quando é pra gente escutar um programa tão bom que nem o seu, tão nota mil que nem o seu, e tá escutando esse homem aí. Eu não vou chamar ele de velho, não, porque eu também tenho idade,
1: pode,
0: né?
1: É, não pode, não.
0: Não me chama. Esse homem dizendo esses palavrão. Manda, Manazinho, tira, não deixe mais assim. É essa rádio, não era pra deixar esse homem mais falar mais, não. Que homem escroto.
2: Aplausos.
0: Por isso que eu tenho muitos anos morando no Pato Pedro, Manazinho. Muitos anos que eu acho que ele mora. Eu não sei o que é dar um bom dia a esse homem. Pra mim, ele não merece nem um bom dia de ninguém. E é uns palavrão. E nós que temos ouvido pra escutar. Porque nós estamos ouvindo mesmo seu programa. De todo jeito que ele diz que não tem audiência, ele é quem pensa. Ele é quem pensa. Mas passa mais. Eu falei que quando eu chegasse aqui eu ia mandar um áudio, né? Porque eu não posso mandar no trabalho. E foi grande esse, viu? É, as músicas do programa para todos meus amigos, minhas amigas. Sim. E minha família. E nós
1: isso
0: todos.
1: É uma também, viu? Tá vendo aí?
0: Tem música aí, as músicas do programa é todas boas.
1: Ouviu?
0: Então ia cacá, não sei que ele arrumou a Maria Soares do Maria do Carmo, que ele sempre fala.
2: Aplausos.
1: Ouviu, seu
2: Arzão,
3: Maria Soares, eu não sei
2: de
3: onde é, mais Soares.
1: E eu não sei. É não, é Maria do Padre Pedro, ela.
0: Ah. É essa rádio, não era pra deixar esse homem mais falar mais, não.
3: Oi.
0: Que homem escroto.
1: Oi.
0: Por isso que eu tenho muitos anos morando no Padre Pedro, Manazinho. Muitos anos que eu acho que ele mora. Eu não sei o que é dar um bom dia a esse homem.
1: É baixo demais ele. Ele é baixo. Nunca vi um negócio desse, não.
3: Viu aí?
4: Boa tarde, Manezinho. Boa Sim. tarde, Cacá. Boa tarde a todos os ouvintes, né, que tá ouvindo o Brega Chique.
1: Sim.
4: Então, né, já cheguei no finalzinho do programa.
1: Já?
4: Eu estava na capital sergipana. E aí, né, liguei o rádio. Sim. E tava aí ouvindo essa maravilhosa ouvinte.
1: Essa né? mulher...
4: Ela tá certa com a Ito Gosta. A Ito Gosta até faz esculhambar o povo. Viu? E esculhambar você, Manezinho. Corte ele, Manezinho. Corte, viu? Você não deixa esse homem esculhambar.
1: Vou tomar providência.
0: Nós que temos ouvido para escutar, porque nós estamos ouvindo mesmo seu programa de todo jeito que ele
1: obrigado,
0: diz que não tem audiência, ele é quem pensa. Maria Soares do Padre Pedro, Cacá, que você
1: Maria
0: me chama
1: Soares.
0: De Soares.
3: Maria Soares do Padre Pedro.
1: Maria Soares.
3: Botou
1: para as caras,
3: foi,
1: mãe? É.
3: E aí?
1: E ele tem...
5: Oi, delícias, boa tarde.
1: É, tá vendo as mulheres participando? As mulheres estão participando. Eita, e essa eu vou dizer. Oi? Essa aí é do Maria do Carmo, como é o nome dela? Eu tô esquecido o nome dessa galega. É do Conjunto Maria do Carmo. Como é o nome dela ali? A brusa dela veio. Eita, minha nossa. Como é que pode? Tá vendo aí, seu Ailton? Não pode, não.
0: Por isso que eu tenho muitos anos morando no Padre Pedro, Manezinho. Muitos anos que eu acho que ele mora. Eu não sei o que é dar um bom dia a esse homem.
1: É um negócio sério.
3: Lascou.
6: Boa tarde, Manezinho. É isso mesmo, Manezinho. O povo gosta de você. Quem não gostar de você, desliga o rádio, não escute.
1: Mais outra, seu Ailton. As mulheres vieram pra cima, viu, seu Ailton?
2: Ai, credo! Ai.
1: É, no seu é Ailton. Via. Tá vendo, seu Ailton?
6: Quem não gostar de você, desliga o rádio, não escuta.
1: Oi,
6: não, não.
2: Potência.
7: E a maioria... Né, Manezinho, tá vendo aí? É o povo, nenhum, os vizinhos gostam dele, nenhum. Aí. Isso aí é um empate de avenida.
1: Ele acaba o programa.
7: É, ninguém gosta dele, não, porque é desbocado. Não tem média nas palavras pra falar com o povo. Agora ficou valente, querendo bater no povo na rua.
1: É.
3: A maioria tá do lado do Brasil, né?
1: Ele acha que rádio é rádio. Ele tem que saber o que tá falando no rádio.
3: A maioria vai tudo com o Manezinho. Os ouvintes todos, né?
4: É, Manezinho, parabéns pra essa ouvinte. Eu gosto de mulher assim. Bota pra lá, minha amiga.
1: São mulheres...
4: Esse velho não vale um real.
1: São mulheres...
0: Quem não quiser ver Manezinho e João Marco no rádio, morra. Ele não diz que é pra ter que engolir ela, pois ele engula os meninos.
1: São mulheres valorosas que a gente tem que agradecer. As mulheres de Tobias Barreto.
8: Mané, boa tarde. Aqui quem fala é Gil do Papelão. Esse homem, acho que ele é doido. Quem fala que não tem audiência. Só aqui no Santo Dumont.
1: No Santos Dumont?
8: Na rua que eu moro, na rua da fábrica. Tem mais de 12 casas ligadas ao rádio. Você sai da rua, só escuta o seu programa.
1: Graças
8: ele,
1: a Deus,
8: que não tem
1: Gil.
8: Audiência. É uma paixão que é demais por você e por Jomar.
1: Oi. Sabia não.
9: Boiola.
0: É de hoje que eu tava doida pra mandar uma mensagem no programa do Manezinho, mas eu trabalho e não consigo mandar, mas hoje deu certo.
1: Oi, graças a Deus. Obrigado, Maria.
0: Tá com o programa de Cacá. Cacá não teve licença de passar música, só foi aí tu guys falando, besteira, cagada.
1: É, mas eu vou tomar providência esse negócio.
9: Rapaz. Acertou. Ah, miserável.
1: Eu vou ter uma reunião com a direção, com a alta direção, eu vou tomar providência.
3: E ele mandou
1: não, não passa áudio dele, não. Tá mandando ali, aí. Não passe áudio dele mais, não. Tem que respeitar as mulheres.
3: A mulherada do lado de Manazinho amado.
1: Tem que respeitar as mulheres da minha cidade.
3: Rapaz.
1: Oxi.
3: Lascou.
1: Aí a maioria é mulher, todas as mulheres. Tem os homens também. Seu Zé Ailton dos Pastéis diz que lá tem rádio ligado. Mulheres. Gil dos Papelões. Silvânio da Padaria Santana. Pinto da Casa do Bolo. O homem da Fazenda Barco, meu nome dele? Todo mundo, Naldinho da Fazenda Barra, todo mundo ligado, o Everton.
4: É mesmo, Manedinho, tome uma decisão, viu?
1: Eu já tinha tomado.
4: Com esse Ailton Góes, esse desocupado. Não gosta do seu programa e fica ouvindo.
1: Mas se, até minha careca
4: não
1: é
4: gosto, desliga o rádio, desocupado.
9: Ai, credo!
1: Ele é tão tão desocupado que tá de olho na minha careca, pelo Facebook. Pelo Facebook olhando pra minha careca, como é que pode?
3: E tem um áudio dele aqui.
1: Agora, Marcela Fernão, passe áudio dele não.
3: A maioria das mulheres aqui.
1: A maioria.
3: Não coloca o áudio dele.
1: Deus o livre.
3: Mulheres e mais mulheres mandando mensagem.
1: Marcela Fernanda cortou ele pela cepa. Marcela Fernanda, a mulher que apresenta o jornal pela manhã, cortou os áudios do seu aí pela cepa.
9: Me dê, babai.
1: Cortou. Mulher valorosa.
3: As
1: mulheres
3: entraram mesmo.
1: As mulheres, rapaz, a maioria é mulher. Tu viu?
5: Oi, delícias. Boa tarde.
1: Oi, pra essa. Delícia.
0: Porque ele só vai falar cagada. Eu por mim ele fala contra eu, não tô nem aí. Ele não sabe nem o que é fazer um exame, que nele falou aí um paravão maior do mundo.
1: Quem já viu?
0: Esse tabaréu.
1: É. Ele é tão preconceituoso, Maria, que não quer fazer o exame da próstata, né?
3: Nós vamos ouvir a voz do Garganta de Ouro.
1: Vamos
10: ouvir. Boa tarde, Manezinho. Boa tarde, Cacau Oliveira e todos os ouvintes do programa Chico do Brega. Manezinho. O que essa mulher falou aí é uma pura realidade. O que essa mulher falou aí, gostei demais do que ela falou, porque as palavras dela foram umas palavras que, com certeza, é o que está acontecendo no rádio. Esse vai esculhambando com você. Quem fala, se falar nele já sabe, já bota a boca no mundo esculhambando. Não é assim. A gente tem que respeitar para ser respeitado. E o que você, Maria Soares, falou, tá corretíssimo. Que Deus abençoe, viu? Claro. Ó, você ouvir, é um ouvinte maravilhosa, assim como eu sou também, um ouvinte 10 do programa Chique do Brega, com Manezinho Amado e João Marcos e Cacá Oliveira no comando da sonoplastia. Esse programa tem audiência. Esse programa é bom e gostoso de se ouvir. E quem não quiser ouvir, desligue o rádio.
9: Acertou. Ah, miserável.
1: Mas ele desligou e tá no fake. Não sabe nem falar Facebook.
3: E agora parece que todo mundo vai bloquear aí outro
1: gol. Tem que bloquear. E outro, quando se trata de exame, o homem de verdade se cuida. Quando ele passa dos 40, ele faz sim o exame da próstata, né? É. As mulheres também fazem exames. Tem que se cuidar. Agora ele fala um palavrão, se você fizer um exame já não é mais homem. Se você fizer um exame não é mais... Isso é coisa, rapaz. Vai estudar o EJA, sei lá, eu não sei nem explicar o que é que ele tem que fazer. Isso não pode acontecer no rádio de jeito nenhum. Deixa ele assistir o joguinho dele, que ele gosta de jogo, né, e pronto. Como é que pode? Muita gente aqui na Tobias Barreto. FM.
3: Pronto. É isso aí.
1: Sim.
3: Mas falta 2 minutinhos, é rapidinho.
1: Dois minutos.
3: Chegou aqui é o vaqueiro do...
1: O vaqueiro?
3: Riacho Fundo, é?
1: Povoado Roma, o vaqueiro.
3: É, ele vai falar aqui ao vivo o que, que você acha do programa do Manezinho Amaro.
1: Olha, é o vaqueiro da Roma.
11: Hoje o Manezinho é estourado e essa rádio é uma rádio que entra audiência topada no Brasil inteiro. E
3: você chegou no finalzinho.
11: Eu cheguei.
3: Como fazer um repente, é? Atuada?
11: Vou fazer um repente. Um repente que eu recordo em recordação ao meu amigo, seu pai, que era pai e pai meu.
3: É.
1: Ei, ao vivaço.
11: Morando vai da cancela com amor e poesia. Um tava numa besta com seus vasos cheio de leite todo dia. Pra viver aqui nos campos, na cidade de Tobias. Manezinho é um cara bom e honrado está meu lado aqui. Acabou de chegar um locutor, Joilson está presente assim. Eu mando pra todos os ouvintes que está me escutando e também vai me ouvir.
6: Bota, bota!
1: Ei. Essa vaqueira da, do povo do Roma, hein?
11: Aumenta o povo da fase da cancela aqui na praia. José Oliveira, cheguei já terminando o programa, né? Podia ter vindo antes.
1: É,
11: eu estava fazendo trabalho com alunos da FM na reportagem, mas eu estou aqui visitando uma rádio que é querida do meu
1: com
11: amigo.
1: Com certeza.
11: Meu amigo e primo Cacá, né?
1: Cacá Oliveira.
11: Cacá Oliveira, que é filho e conterrâneo de minha terra aqui da fase de cancela.
1: Vaza das cancelas.
11: Essas pessoas boas, maravilhosas, não esqueço, não vou deixar de esquecer, porque eu não passo o meu sem corno na veia.
3: E o programa brega aqui nós estamos.
11: E o programa Brega, eu quero deixar para toda a família do cara do Brega, que passou, hoje foi morar com Deus,
1: Antônio
11: Raimundo, que a família descanse em paz, e ele descansa em cada
1: vez
11: mais. Então, Raimundo, você deixou que foi saudade, não foi solidão, não.
1: E Antônio Raimundo, o irmão do pai de Antônio Raimundo era marido da minha tia. Quando eu chamava tia Germana, Antônio Raimundo também tomava a benção, tia Germana.
11: Deus sabe,
1: é verdade.
11: Deus sabe toda a vitória e o dia da gente.
1: Com
11: então,
1: certeza.
11: Chegou o dia dele, ele tem que partir. Ele deixou, não foi a rádio, não. Ele deixou um programa cheio de amor e carinho.
1: Verdade.
11: É um ouvinte que chegava estourado no Brasil inteiro. Então, Raimundo, descanse, meu filho. Em paz com Deus. Porque você bate meu coração. E Cacá Oliveira está aqui comigo aí.
1: Cacá Oliveira é.
11: É Cacá, é muito caro.
1: Cacá Oliveira só na aeronave, só voando.
11: Onde eu estou? Na rádio do meu amigo, irmão, prefeito Dilson Bernardo. Um homem que eu sei nasceu. Dilson, eu vou mandar um estalho gosto pra você, meu irmão.
1: Ai! Eita, esse é o vaqueiro da Roma!
11: Ah, tu gosta, pô? Agora você, sei não que você tem. Você não gosta de mulher, não, pô? Tem tanta mulher bonita aí, quanto quer engraçar.
1: Aí fica entrando no programa estressado, xingando
11: não a mulher. Não chega estressado, não, pô. Uma mulher passar esse estresse, pô.
1: É.
11: Estresse, acaba com o cabelo. Aí perde muito coisa viva. Uma mulher muito bonita.
1: Misericórdia.
11: Fazer gostoso a tarde da noite. Que delícia!
1: Ai. Brasil! Vamos embora! Até amanhã às 4 da tarde!

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0: Agora são 17 horas e 36 minutos aqui na Tobias Barreto FM. A partir de agora, convido a você que estava e está ouvindo a Tobias Barreto FM a continuar conosco até as 18 horas, participando, né, junto conosco nesse momento de reflexão, onde nós vamos ouvir a palavra de Deus e vamos meditar, né, a palavra de Deus. Vamos dar aqui alguns avisos, alguns agradecimentos, né? E há pouco instante vocês estavam ouvindo, e a Rádio Tobias Barreto tem esse programa eclético, né, animado, alegre, do Chique no Brega. E estivemos aqui com um amigo nosso, o Joilson, ele que é do povoado Roma. Ele também é uma pessoa que conhece a Bíblia, conhece a palavra de Deus e vai estar nessa busca, né? Busca de conhecer cada vez mais. Um abraço, Joilson, e a todos os ouvintes que, há pouco instante, fizeram essa, digamos assim, essa apresentação, né? E vocês ouviram e gostaram bastante dessa...
1: A gente tá ligado aqui, será?
0: Dessa toada, né? O Joilson vai querer participar no ar. Boa tarde, Joilson. Como é que você tá? Tudo bem?
1: Eu estou tudo bem, graças a Deus. E hoje, mas bem agora,
0: é, participou aí no...
1: Que eu estou aqui no programa da Tobias FM. E mando um abraço.
0: Sim.
1: Para a pessoa amada.
0: Sim.
1: Minha madrinha, Francisca.
0: Aí.
1: A esposa o homem que tem a turia no Brasil inteiro, que é Ramon de Lima, meu padrinho. Que Deus nos tenha, meu padrinho.
0: Isso.
1: Eu tô com um ano e 6 meses que eu perdi meu pai.
0: É.
1: E a gente perder um pai não é fácil.
0: Não é fácil, é.
1: A gente luta muito, mas Deus, ele deixou na Bíblia marcado. Meu filho, seu pai vai, mas eu vou cuidar de você. E esse Deus está cuidando de mim.
0: Isso, isso. E você honra seu pai, até mesmo depois que o pai se vai, a gente tem que honrar o pai, né? Honra seu pai com essa fala, né? E dizer que tem amor pelo pai, né?
1: Tenho.
0: Obediência, amor pelo
1: mas
0: pai.
1: Até hoje eu arranco dentro dos olhos.
0: Isso.
1: Porque eu cheguei com a minha mãe hoje, eu dei saudade um ano de Tabaninha, na Terra dos Anões. E dei saudade, chorando com o pai, sonhando com o pai, fui sonhando muitas noites.
0: Sim.
1: Eu digo, esposa, eu vou ver minha mãe.
0: Sim.
1: Mas meu pai não vejo, não. Eu vejo a foto.
0: A saudade, fica a saudade.
1: A saudade corta meu coração.
0: É.
1: E eu sei que teu irmão lá na Roma.
0: Sim, tá emocionado porque lembra, né? Muito, né?
1: Eu lembro do passado do meu pai. O que ele foi chegar até hoje, eu estou aqui.
0: É, lutou muito, né?
1: Foi um guerreiro.
0: Guerreiro.
1: Um guerreiro sem precisar de ninguém, mas Deus deu a honra dele chegar onde chegou.
0: É.
1: Mas Deus também deu a honra de chegar até onde ele venceu o dia da vida dele. E Deus chamou.
0: Isso, isso.
1: Meu pai, eu te amo. Onde o senhor estiver.
0: Que ele esteja em paz e você faça orações por ele, que Deus ouve as orações, né?
1: E hoje eu estou aqui na Tobias FM. É um abraço, porque foi um homem que trabalhou com o dono dessa emissora.
0: Isso.
1: Dilson Bernardo.
0: É.
1: Dilson, eu deixo um grande abraço para você. Você é um homem exemplar.
0: Isso.
1: Vindo saudoso Agripino Bernardo. Você é um homem, Dilson. E essa rádio está aqui porque Deus está dando força para continuar.
0: Continua.
1: Nem você perdeu seu pai, também eu perdi o meu. Mas ele está com Deus.
0: É.
1: Todos estão com Deus.
0: É. O Dilson de Agripino já perdeu o pai também, né? O meu, graças a Deus, tá vivo, tá em pé. É seu padrinho, né?
1: É meu padrinho, Ramon de Lima, gosto demais. Um cara que fez tanto sucesso aí, né?
0: É. Merece o nosso elogio também, né?
1: Merece.
0: Então, Joilson, eu vou dar sequência aqui o programa. Obrigado pela participação. Vamos lá. Obrigado pela participação do Joilson. Joilson da Roma, que tem o dom também de fazer improviso, né? Toada de improviso, né?
1: Bom, isso foi um dom que Deus me deu. Desde criança, Deus plantou dentro de mim.
0: É.
1: E nunca esqueço, em todos os programas de rádio que eu passo, graças a Deus as portas é aberto para entrar e fazer o meu trabalho.
0: Vou fazer uma toada, né? Então Deus abençoe o seu dom e a sua vida. E pelo seu pai, nós pensamos a Deus.
1: E para encerrar também, quero mandar um abraço. Um grande amigo, que é seu pai. Sim. Lá do povoado Riacho Fundo, da nossa terra.
0: Sim.
1: Zé de Rosa, Dilmas, que é seu tio.
0: Isso.
1: Zé de Rosa, dona... Eu esqueci o nome. Neta.
0: Sim.
1: E também seu... Esqueci a memória agora. É um grande homem lá do Riacho Fundo. Que Deus abençoe. Não sei,
0: a todos os amigos do Riacho Fundo.
1: A todos os amigos do Riacho Fundo.
0: Um abraço a todos.
1: E também um amigo meu que está na Riacho Fundo do Ron, né? Haroldo da Ron. Aquele abraço. Isso. A todos vocês, Zezinho, do Final Leão. Que Deus te abençoe no filme.
0: A todos.
1: Tereza e Caburé. Tamo junto. Isso. Nessa batalha. Porque nós sem amigos não somos nada. Mas eu sou amigo de todos, graças a Deus.
0: Graças
1: eu
0: a Deus.
1: Eu me criei assim como meu pai me ensinou. E aquele abraço. Meu
0: padrinho, por onde passar, tem os amigos, né?
1: Meu padrinho, que Deus abençoe, saúde e paz, minha madrinha. E é você também que está agora, o momento de reflexão, de oração, a palavra de Deus.
0: Amém.
1: Para o mundo e o Brasil.
0: Obrigado, obrigado. Então aí foi a participação do meu primo, né? Consideramos como primo. Ele é afilhado do Raimundo e Lina, que é meu pai, né?
1: Isso.
0: E a dona Francisca, que é minha mãe. Então... Obrigado pela participação, Deus abençoe.
1: Amém.
0: Vamos agora fazer a sequência do programa e fazermos esse momento de reflexão juntos. E eu quero informar para vocês a liturgia de hoje. Logo após a liturgia, vamos fazer orações, né? E vamos fazer a meditação da palavra. Mas antes, porém, vamos fazer a primeira oração que a gente sempre faz. Peço a você que está nesse clima de reflexão também junto conosco. E façamos essa oração pedindo a Deus perdão por nossas faltas, né? E assim a gente dá sequência nesse momento de reflexão. Em nome do Pai, do Filho e do Espírito Santo. Confesso a Deus Todo-Poderoso e a vós, irmãos, que pequei muitas vezes por pensamentos e palavras, por atos e omissões, por minha culpa, por minha tão grande culpa. Peço à Virgem Maria e aos anjos e santos e a vós, irmãos, que rogueis por mim a Deus, nosso Senhor. Quando nós fazemos essa oração, a gente pede uns pelos outros, né? Então, quando eu peço por mim, eu estou pedindo também por você que está nos ouvindo, né? Por algumas pessoas que a gente conhece, né? Que precisa das nossas orações. Devemos, sim, fazer orações uns pelos outros, né? E Deus, com a sua misericórdia, nos ouve, né, e nos dá a graça de nos socorrer nas nossas dificuldades. Né? Em sequência, na oração, vamos pedir ao Espírito Santo que nos dá os dons da sabedoria, da paciência, do entendimento, né, de toda a palavra de Deus. Vinde, Espírito Santo. Enchei os corações de vossos fiéis e acendei neles o fogo do vosso amor. Enviai o vosso Espírito e tudo será criado e renovareis a face da terra. Oremos. Ó Deus, que instruísse os corações de vossos fiéis com a luz do Espírito Santo. Fazei que apreciemos retamente todas as coisas segundo o mesmo Espírito e gozemos sempre da sua consolação. Por Cristo Senhor nosso. Amém. Então, que o Espírito Santo nos ilumine em todo entendimento, né, em toda busca da palavra de Deus, agradecendo a Deus por todas as graças recebidas, né, agradecendo pelas dificuldades, as dificuldades que são nossas, que são do dia a dia nosso. Deus não nos quer com dificuldade, com problemas, né, mas quando surge, Deus nos acolhe, nos socorre nos problemas, né? E diante dessas condições, a gente possa sempre agradecer, porque todas as dificuldades que surgem na nossa vida, a gente clamando pelo nome de Jesus, a gente vai vencer.
1: Verdade.
0: E se a gente não tem essa fé e não tem essa busca, aí a gente sozinho vamos, na verdade, não vamos conseguir, né? Não vamos ter vitória. Com Jesus teremos vitória. Então a liturgia de hoje Nós temos aqui segunda-feira, 17 de agosto, né? Hoje é 17 de agosto. Nós temos na liturgia, na primeira leitura, a leitura do profeta, da profecia de Ezequiel, que é o profeta Ezequiel, né? No capítulo 24, versículos de 15 a 24, né? Então, na leitura de hoje, da primeira leitura, é a profecia de Ezequiel, capítulo 24, versículos de 15 a 24. Temos no salmo de hoje, o salmo 32, e o responsório do salmo, para a gente ter uma noção da base do salmo, né? O responsório é o seguinte: esqueceram o Deus que nos gerou, que o gerou. Então, esse salmo é ali do momento do Deuteronômio, onde o povo do Egito, em algum momento, saiu do Egito, foi liberto do faraó, da mão do faraó, né? Mas era um povo ainda meio cabeça dura e volta e meia se esquecia de Deus, né? Queria andar sozinho. Como falamos agora há pouco, quando a gente anda sozinho, buscamos a nossa própria ação, né? E não buscamos a Deus, a força em Deus, a gente acaba não conseguindo, acaba não vencendo, né? E o evangelho de hoje, nós temos o evangelho de São Mateus, né? Mateus, capítulo 19, versículo de 16 a 22. Então, esse evangelho de hoje vai falar de algumas situações que, é humanamente falando, é muito difícil da gente lidar, né? Mas o reino dos céus vai ser totalmente diferente do que a gente vive aqui na Terra. Porém, Jesus já quer que a gente viva um pouco aqui, porque assim nós vamos ter já um entendimento e uma pequena, digamos assim, atitude e ações do reino dos céus, né? Então, o reino do céu já está entre nós. A verdade e a luz, o evangelho de Jesus já é o reino dos céus. Tem a mensagem do reino dos céus. Então, vamos ler o evangelho, vamos meditar um pouquinho o evangelho e vamos, na sequência, dar agradecimentos e alguns informativos. Então, vamos dar um segundinho para a gente ler o evangelho. Proclamação do evangelho de nosso Senhor Jesus Cristo, segundo São Mateus. Naquele tempo, alguém aproximou-se de Jesus e disse: Mestre, o que devo fazer de bom para possuir a vida eterna? Jesus respondeu: Por que tu me perguntas sobre o que é bom? Um só é bom. Se tu queres entrar na vida, observa os mandamentos. O homem perguntou: Quais mandamentos? Jesus respondeu: Não matarás, não cometerás adultério, não roubarás, não levantarás falso testemunho, honra teu pai e tua mãe, e ama teu próximo como a ti mesmo. O jovem disse a Jesus: Tenho observado todas essas coisas. O que ainda me falta? Jesus respondeu: Se tu queres ser perfeito, vai, vende tudo o que tens, dá o dinheiro aos pobres e terás um tesouro no céu. Depois, vem, segue-me. Quando ouviu isso, o jovem foi embora, cheio de tristeza, porque era muito rico. Palavra da salvação. Glória a vós, Senhor.
1: Amém.
0: Então, aqui nós vemos uma passagem bíblica a qual se refere com coisas materiais, né? E coisas religiosas, né, orações, ou segmentos, a lei de Deus, na ocasião, junto aos judeus, essa lei era necessário você ter observação muito firme nela, né, em vários pontos, em vários mandamentos. Né? Então, a gente percebe que hoje devemos sim continuar observando a lei de Deus, buscando colocar em prática, temos força para pedir a Deus forças para, espiritualmente falando, né, para colocar em prática, porque sozinhos não conseguimos, sozinhos nós somos mais fracos ainda, né, devido ao pecado. Porém, Jesus pede ao jovem, para depois que ele observa tudo que ele está observando, ele está buscando cumprir a lei, né? E ele diz justamente que buscou e busca cumprir a lei, porém, era muito rico. Jesus, como conhece os corações, conhece todo o ser humano, né? Sabia, possivelmente, que ele era rico.
1: Gilmar.
0: E nós tivemos, assim, essa passagem onde o jovem, ao ouvir Jesus falar que ele vendesse tudo para dar aos pobres, né? Ele, nos mandamentos, teria que estar amando ao próximo, né? Amar ao próximo como a si mesmo, né? Servir ao próximo, né? Daí ele não... Nesse momento ele não sentiu, nesse entendimento não sentiu, na prática, a vontade de servir dessa forma, né? Não deixou de reconhecer Deus e entender que Jesus é o profeta. Ele também não, aqui na palavra de Deus não diz que ele declarou isso, como Jesus é o Filho de Deus, né? Porém, ele estava buscando de alguma forma, de acordo com o dia a dia dele, de acordo com as seguranças materiais que ele tinha, ele estava buscando essa segurança na palavra de Jesus, né? Como se fosse talvez uma garantia, né? O que tem que fazer mais para adquirir o reino do céu, né? Então ele já se achava o capaz, né? Dotado de financeiramente falando, materialmente falando, espiritualmente falando também com relação à lei. Né? Então, nessa mensagem de hoje, a gente fazendo uma reflexão do nosso dia a dia, colocando em prática no nosso dia a dia, nós devemos, com essa mensagem de hoje, entender que não só viver a vida religiosamente falando, cumprindo todos os ritos, todas as digamos assim, as indicações, né? Não só fazendo isso, mas também se desprendendo das coisas do mundo, né? Por mais que com todo direito alguém tenha posses, né, de riquezas, porque trabalhou, porque conquistou, não deva se prender a essas coisas, né? Possuir é justo, digamos assim, de alguma forma, para você ter a sua sobrevivência, às vezes demais, você não precisa de mais para sobreviver. Mas você tendo, por causa do seu desempenho, profissionalmente falando, ou na sua empresa, né, nos seus negócios, mas que você se desprenda no seu coração dessas coisas materiais, com a possibilidade de um dia Deus fazer essa pergunta para você e para mim, né? E a gente ser capaz, no nosso íntimo, de dizer assim, numa precisão.
1: E eu vejo que é uma coisa, Gilmar, porque nós podemos ter muito, mas sim, nós tivemos o básico, o pouco, foi Deus já, que Deus.
0: E já sobrevive,
1: gente,
0: né?
1: Nós sobrevive. Porque quando nós partimos desse mundo para o outro, nós não leva nada. Isso. Aqui tudo fica.
0: Só levaríamos essa atitude de partilha, né? Quando necessário, também ninguém vai pegar os seus bens e sair desfazendo. Porque aí você não vai comprar o reino dos céus, não, de alguma forma, com seus bens. Né? Você vai comprar alguma coisa materialmente falando com as coisas materialmente falando, né? Mas as coisas dos céus a gente tem na Bíblia, na palavra de Deus, com o Evangelho de Jesus, digamos assim, o manual de como chegar ao reino dos céus, né? É, buscando cada vez mais se adequar ao Evangelho, né? Se digamos assim, se filtrar, ou seja, viver realmente o Evangelho. É do tanto que se a gente viver a nossa vida pensando ou com as atitudes do Antigo Testamento, não dizendo que o Antigo Testamento não vale, vale sim. É o Antigo Testamento que traz o Novo Testamento, que nos apresenta Jesus, que nos anuncia Jesus, né? Todo o querer de Deus estava já no Antigo Testamento. As coisas do Antigo Testamento é que ficaram, digamos assim, como um anúncio, né? Uma profecia para a chegada de Jesus. Mas hoje nós devemos seguir o Evangelho e todo o ensinamento de Jesus com o Evangelho, e devemos passar uns para os outros. O amor de Deus, né, a misericórdia de Deus, o perdão, e assim devemos ter uns com os outros amor, misericórdia uns com os outros, dar perdão quando necessário, pedir perdão quando necessário, né, e proclamar Jesus como Senhor, como Filho de Deus, o Messias que veio, né, para nos dar a vida eterna. E chegamos ao finalzinho do nosso programa, desse momento de reflexão. Espero que essa passagem do Evangelho de hoje possa lhe preparar, possa nos preparar, né, para momentos dessa natureza onde a gente precisa se desprender do nosso tempo, do nosso valor, digamos assim, material, e possamos partilhar com o irmão a verdade, né, partilhar alguma situação que a gente possa estar assim ajudando uns aos outros, né? Então, essa é a mensagem de hoje, onde Deus e Jesus nos ensina que não devemos estar presos a questões materiais, né?
1: E aí eu deixo no coração de todos jovens, todas jovens, busca Deus, que a gente vê tantas coisas ruins acontecer. Filho, pai estrupando filha, irmão morando com mãe. Então vamos buscar Deus. Isso é buscar Deus, porque não tem Deus naquele lugar. Então vocês buscam Deus, que é a oração de Deus. Deus não deixou uma mãe com um filho, não. Deixou uma mãe para dar uma luz a um filho. Agora um filho ficar com a mãe. Isso está acontecendo na cidade de Itabuninha. Eu faço um jornal em Itabuninha, lá no DFM. Uma mãe, um filho que é doente, está fazendo sexo com a própria mãe. Isso é problema, que não tem Deus na direção. Então, gente, estou aqui. Busca Deus, que não tem coisa melhor na sua vida você confiar naquele que deu sua vida, foi Jesus. Amém. Jesus, ele está no caminho de nós, cada momento da nossa vida. Pronto. Uma boa tarde, uma boa noite. Fica com Deus tudo. E essa reflexão fica no seu coração hoje e toda a família que está ouvindo a Tobias FM.
0: Amém. Então, o nosso amigo, irmão
1: Joilson
0: participou com a gente aqui, ele relatou situações, que Deus tenha misericórdia da vida dessas pessoas e que não seja exemplo para ninguém, né, essas situações.

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1: 18 horas e 3 minutos.
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0: governo também para que o produto se realizasse, mas são duas equipes que chegam com resultados muito bons para esse jogo, né? Estão as duas ali invictas, fizeram um bom campeonato, né? Tanto na fase de grupos quanto no mata-matas, ainda que o Planalto tenha tido algumas dificuldades durante a fase de classificação, né? E o Realidade Jovem também, que pegou, se eu não me engano, o Coxa nas quartas de final para poder entrar nessas semifinais agora. Mas o importante é, essas quatro equipes, né? Que a gente também fez o jogo da 3 no sábado. Então, são quatro equipes que já estão classificadas para o A2 no próximo ano. A gente sempre espera um bom jogo, né? Porque são os quatro melhores, foram as quatro equipes que avançaram. Tem jogadoras, é aquele misto, né? É assim como a gente vê acontecer em categorias mais baixas no futebol masculino, mesmo acontece com o feminino. Você pega jogadoras muito novas com jogadoras muito experientes. Então, você tem jogadoras que passaram nos principais clubes do Brasil, como Corinthians, Palmeiras, Flamengo, Fluminense, Vasco, e agora estão ali figurando nessas duas equipes do A3. Então, a expectativa é de um bom jogo, né? Por conta do histórico que as duas fizeram. Aí eu só digo uma coisa: quer saber mais? Acompanha na TV Brasil a partir das 20h50, a gente vai estar no ar.
1: É isso aí, Raquel. É a tela da TV Brasil, é a tela do futebol feminino. E chegou a hora do
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1: E o melhor da rodada, pela segunda semana seguida, é o Flamengo. A equipe rubro-negra goleou o Mirassol por 5-1 ontem e ainda diminuiu a distância para o líder Palmeiras para 3 pontos. O técnico Leonardo Jardim elogiou a atuação do Fla, mas colocou freio na empolgação da torcida.
3: Acredito que nós fizemos um excelente jogo, quer na primeira parte, quer na segunda. Na segunda parte, o adversário quis arriscar mais um pouco em termos ofensivos, deu alguns espaços e isso permitiu que nós fizéssemos mais 4 golos e com certeza que acabássemos com o jogo. O Mirassol é sempre um adversário difícil de jogar, mas hoje não foi o dia deles, hoje foi o dia do Flamengo. Conseguimos crescer, estamos a crescer dentro daquilo que já falámos anteriormente, com o grupo a estar junto durante 2 semanas, 3 semanas, isso permite que as ideias passem, permite um crescimento, mas com certeza eu gostava de deixar uma ideia, não é? Que assim não somos os melhores do mundo hoje e há 2 semanas atrás éramos os piores, temos que gerir os momentos, com certeza que a equipa está a evoluir, principalmente devido à tarjeta e devido ao treino que tem desenvolvido, porque vocês sabem que anteriormente a gente não conseguia ter a equipa junta, porque durante 2 meses houve a Copa do Mundo.
1: Pelos lados do Mirassol, o técnico Rafael Guanais lamentou o resultado e lembrou que sua equipe tem outras prioridades.
4: Eu confio muito na equipe, confio muito naquilo que a gente prepara para os jogos, e esse mês de agosto é um mês desafiador mesmo, né? Uma sequência muito pesada para nós. Mas não é nosso campeonato, né? Então esses 4 jogos agora é um cenário muito agressivo, né? Com a Libertadores, com Flamengo em casa, com Palmeiras em casa, e aí 2 confrontos diretos fora. Então a gente precisa agora conseguir avaliar esses pontos, sanar determinados problemas que estão sendo recorrentes e principalmente a gente levantar a cabeça, porque a nossa temporada é uma temporada realmente de desafios muito grandes, né? Muito grandes. Então a gente tentamos equiparar o jogo nos aspectos táticos, nos aspectos estratégicos. As chances que eles criaram, eles foram muito assertivos, muito eficientes, né? Então vamos em frente. Fica chateado pelo placar, mas eles venceram com muito mérito, obviamente. Então dá parabéns para eles, com certeza vai brigar pelo título. E infelizmente hoje a gente não conseguiu equiparar o jogo.
1: Goleada flamenguista, Flamengo se aproximando velozmente aí do Palmeiras, a distância era de 8, caiu para 3, tem um jogo a menos. É natural a empolgação da torcida e é natural também que o treinador queira arrefecer esse ânimo. Agora, esse jogo mostrou quem tem café no bule, né?
0: Pois é.
1: Porque a Mirassol não tem elenco para disputar Libertadores e Brasileirão, vai ter a LDU aí no meio da semana. O Flamengo
0: que é um time,
1: tem um Cruzeiro.
0: É um time casquinha ferida, a LDU. A LDU dá suja, deu susto em muitos times grandes do próprio Flamengo. A LDU é um time que tem que ficar de olho.
1: Eu acho difícil a LDU superar. Eu acho difícil a Mirassol superar a LDU lá no Equador.
0: Eu também acho muito difícil. Ainda mais com o futebol que apresentou.
1: Empatou o primeiro jogo.
0: E vem desse resultado ruim contra o Flamengo, né? Mas vou te dizer, a gente nota a principal diferença das duas equipes, principalmente no segundo tempo. Porque o primeiro tempo do Flamengo não foi bom. Tanto que os gols do Flamengo vieram basicamente todos no segundo tempo. O Flamengo fez ali 1-0, com um gol jogado pela lateral. E os gols saíram basicamente no segundo tempo. Claro, teve o gol do Pedro, o Flamengo se movimentou bem, mas ali mostrou como o dedo do técnico e justamente o elenco foi o diferencial. Porque aí o Flamengo faz 5-1, vence o Mirassol e encosta no Palmeiras e vai encontrar o Mirassol de novo, que é justamente o jogo que está faltando pro Flamengo. Então o Mirassol vai encontrar o Flamengo ainda e dessa vez jogando com o Flamengo em casa, que foi o jogo da quarta rodada que não aconteceu, que deve acontecer agora na última semana de agosto, primeira semana de setembro, ainda tem essa data a ser definida pela CBF, né? E aí o Flamengo pode encostar ou passar também, dependendo dos próximos jogos, de como é que vai estar o Palmeiras, né? E o Abel já tá dando aqueles sinais de irritação, né? O que ele fez com a imprensa depois na coletiva foi algo assim completamente desrespeitoso e antiético até o último momento.
1: Pra variar, o Abel Ferreira, quando perdendo ou ganhando, ele costuma tratar mal o jornalista.
0: Mas ele se superou na última.
1: Dessa vez, né?
0: Ele se superou assim no nível de... A Leila, eu acho que deveria chegar até ele e falar: olha só, a gente precisa de certa forma de uma imprensa esportiva também pra fazer com que o Palmeiras seja visto, não fazer o que ele fez.
1: Pois é, o Fluminense acabou derrotando o Palmeiras por 3-2, um grande
0: virada,
1: resultado.
0: De virada.
1: Mostra que o pessoal queria tirar o Zubeldia.
0: A parada era... Aí é aquilo, né? Caiu o técnico, agora a gente vai jogar. Porque jogou como nunca. Cano até desencantou, fez gol. O Fluminense estava perdendo
1: Ganso
0: por 2-1. Ganso jogou. Então, é aquilo, né? Aí é aquele papo de bastidor que a gente sabe que rola muito bem, que aí o Renato Gaúcho é um cara que eu acho que ainda sabe lidar, mas que o Zubeldia perdeu o vestiário. Ficou muito claro isso.
1: E quem parece que também ter perdido é o Franklin Carvalho do Botafogo.
0: Há muito tempo já, né?
1: Tá todo mundo já esperando a demissão dele.
0: Há muito tempo.
1: Foi pedida já pelas torcidas organizadas. O Botafogo vendo aquela goleada de 6 pro Cienciano. E ontem também foi derrotado, jogando fora de casa. Perdeu pro Vitória por 1-0.
0: Barradão.
1: Será que o Franklin também perdeu o vestiário?
0: Eu acho que ele nunca teve vestiário, sendo muito sincero. Porque desde a chegada dele, você vê que não foi uma chegada tranquila, sempre foi uma chegada muito conturbada. O Botafogo até fez ali um jogo ou outro, jogou bem, mas você vê que não deu liga com a equipe e não deu liga com a torcida. Então eu acho que o Franklin Carvalho, desde o seu início, não é aquele nome bem visto pela equipe do Botafogo, né?
1: Eu não sei se a diretoria do Botafogo vai estar esperando até quinta-feira o outro jogo.
0: Acho que não. Acho que roda antes.
1: Roda antes?
0: Se não aparecer ninguém pra... Aí é que tá, né? Mas aí roda, aí vai ficar... Quem vai chamar agora pra poder pegar o Botafogo pra ser técnico? Essa que é outra questão também,
1: essa,
0: né?
1: Essa é verdade. Já tem que ter com alguém na manga,
0: exatamente,
1: né?
0: Exatamente.
1: Mas o Franklin Carvalho, situação bem difícil. O Botafogo joga com o Cienciano no Nilton Santos, mas tem que ir. Perdeu de 6-1 lá, dificilmente.
0: Muito difícil. Ainda mais com o futebol que mostrou
1: mas
0: lá.
1: Mas se reverter...
0: Se conseguir pelo menos 5 gols, vai pros pênaltis, né? Aí, agora, fazer 5 gols, com esse Botafogo, do jeito que tá jogando, só um milagre mesmo, RR, só um milagre. Nada contra o torcedor do Botafogo, a gente sabe que o Botafogo já conseguiu coisas impossíveis. Mas dessa vez tá difícil demais.
1: Raquel Mota, boa noite pra você, bom jogo mais tarde.
0: Pra nós, valeu, RR, ó, se liga na TV Brasil, a tela do futebol feminino, hein?
1: Esse programa No Mundo da Bola fica por aqui, relembrando o gol que fechou a vitória do Santos sobre o Vasco ontem, em São Januário. Luan Pérez marcou e André Luiz Mendes narrou em cima do lance. Logo depois vem o Repórter Nacional com as últimas notícias do Brasil e do mundo. Uma ótima noite de segunda-feira para vocês. Tchau!
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5: A Real do lado, Neymar do outro, falta pro Neymar, a preocupação é grande. O Santos tem a chance. Lá vai ele, Neymar, a bola! Largou o goleiro, deu a batida! Do peito! A pancada do Neymar foi no fundo. viajou no campo, deu um tapa na mão no zagueirão, Lampieri meteu o pé canhoto, um foguetaço na gaveta, estourando a rede Cruz Maltina em São Januário.
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5: O Vasco toma mais uma em São Januário, dessa vez o zagueiro Lampieri, pé canhoto na bola, um foguetaço lá em cima, sabe na pelada depois da falta do Neymar.
6: Ele mesmo.
5: Dois gols de zagueiro, parceiro. Agora foi a vez do Lampieri. 14 nas costas, vai lá, parceiro. Corre a cidra mais querida no Brasil. Santos 1, 2, 3, Vasco 0.

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1: Seis e meia no horário de Brasília. 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
2: Olá, uma ótima noite para você, sintonizado nas emissoras aqui da Rádio Nacional em Brasília, São Paulo, Rio de Janeiro, Amazônia, Alto Solimões, São Luís e Recife. E para você que nos acompanha em todo o Brasil, junto às emissoras parceiras da nossa Rede Nacional de Comunicação Pública, eu sou Juliana Batista e você ouve a partir de agora as principais notícias desta segunda, dia 17 de agosto de 2026. Tribunal Superior Eleitoral lança campanha para aproximar os cidadãos do processo eleitoral.
3: Tecnologias e a segurança do processo de votação do Brasil também foram apresentadas hoje para mais de 90 representações diplomáticas e organismos internacionais.
2: E mais.
4: Plataforma Discord anuncia suspensão de lives no Brasil. Medida cumpre determinação da Agência Nacional de Proteção de Dados.
5: Concessionária de energia Enel, em São Paulo, tem multa de quase 84 milhões de reais mantida depois de recurso ser negado pela Agência Reguladora de Serviços Públicos do Estado.
6: Brasil registra queda de 30% nas mortes por malária em 2025. Resultado vem do uso de novo medicamento, a tafenoquina.
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2: E antes da gente começar, sempre aquele aviso que estamos diante do período de defesa eleitoral e não sendo, portanto, veiculados conteúdos que possam caracterizar publicidade institucional. Essa medida é necessária para garantir o cumprimento das normas que regulamentam a comunicação de instituições públicas. O defesa eleitoral vai até o dia 25 de outubro. Agora sim, dando início ao nosso noticiário, 6 horas 32 minutos, a plataforma Discord informou hoje que suspendeu as lives no país após uma decisão da Agência Nacional de Proteção de Dados. O Discord publicou uma nota confirmando informação e uma carta aberta aos usuários. Vamos entender na reportagem de Sayonara Moreno.
4: Enquanto busca negociar a volta das transmissões ao vivo, a plataforma Discord comunicou o cumprimento da determinação da ANPD, Agência Nacional de Proteção de Dados, e suspendeu nesta segunda-feira as transmissões de vídeos em tempo real. Na semana passada, a ANPD deu 3 dias úteis para o Discord suspender a funcionalidade de transmissão ao vivo aqui no Brasil, as chamadas lives. O prazo terminaria amanhã. A agência relatou ter identificado falhas na implementação de medidas e procedimentos para prevenir e combater violações graves contra crianças e adolescentes com base no ECA digital, que está em vigor há 5 meses. Em nota à nossa reportagem, a plataforma informou que continua dialogando com a ANPD em busca de restabelecer esses recursos para os usuários no Brasil. A empresa ainda argumentou que o vídeo é uma parte importante e muito valorizada da experiência no Discord, permitindo que os usuários se comuniquem e criem conexões significativas ao compartilhar experiências, jogar juntos e manter contato com amigos e familiares. Vale lembrar que a medida ocorre em meio a investigações policiais contra a plataforma Discord, principalmente depois que uma adolescente de 13 anos foi incentivada em uma live a tirar a própria vida com pessoas assistindo. A ANPD destaca que o Discord não está sendo bloqueado. No entanto, a agência alerta que isso não impede que outras medidas sejam adotadas em meio à fiscalização que ainda está em andamento. Se você está passando por momentos difíceis e precisa de apoio emocional, ligue de graça para o CVV, Centro de Valorização da Vida, pelo telefone 188. Da Rádio Nacional em Brasília, Sayonara Moreno.
2: 6h34 e em São Paulo a Enel terá que pagar uma multa de R$84 milhões. A Agência Reguladora de Serviços Públicos do Estado negou o recurso da concessionária de energia para suspender o pagamento dessa multa. Essa multa tem relação com acertos no faturamento das contas de luz de consumidores. Vamos até São Paulo, então, entender melhor esse caso com a nossa repórter Sara Kines. Boa noite, Sara.
7: Boa noite, Juliana. Boa noite, ouvintes. De acordo com a decisão publicada no Diário Oficial do Estado de São Paulo, o Conselho Diretor da Arcesp negou o recurso da Enel e manteve a multa de R$83 milhões e R$700 mil referentes a acertos de faturamento nas contas de luz de consumidores da região metropolitana de São Paulo. A Arcesp informou que o processo teve início em 2024 e que o valor da multa corresponde a 0,45% da receita líquida da Enel entre agosto de 2024 e julho de 2025, que consta no banco de dados da ANEEL, a Agência Nacional de Energia Elétrica. Em nota, a concessionária Enel disse que os problemas identificados pela Arcesp se referem a ocorrências pontuais entre janeiro e dezembro de 2023, em uma amostra de 110 reclamações e 96 acertos de faturamento. Para a distribuidora, a penalidade aplicada é desproporcional e, segundo a Enel, não foram identificados danos permanentes aos consumidores. A empresa afirma que todos os casos apontados foram corrigidos com devolução dos valores devidos. Com o recurso indeferido, o processo segue para análise da ANEEL. É com você, Juliana.
2: Muito obrigada. Sara Kines falando ao vivo de São Paulo, agora 6h36.
0: Eleições 2026.
2: É isso, vamos falar de eleições, porque ontem começou oficialmente a campanha eleitoral nas ruas e também na internet. O Tribunal Superior Eleitoral adotou uma série de medidas para aproximar as pessoas do processo de votação que vai ocorrer em outubro. Gésio Passos esteve lá no TSE hoje, vai explicar para a gente como serão essas ações. Boa noite, Gésio.
8: Boa noite, Juliana. Boa noite, ouvintes. Olha, Juliana, o TSE lançou hoje, né, uma campanha para aproximar os cidadãos do processo eleitoral. Uma série de vídeos e áudios vai ser embalada por uma música do sambista Jorge Aragão.

0: E aí, Juliana, o ministro Nunes Marques, que é o presidente do TSE, explicou como essa música marca as eleições brasileiras. Vamos ouvir.
1: Jorge é um dos grandes nomes da música brasileira, porque quando ele fala "podemos sorrir, nada mais nos impede, não dá para fugir dessa coisa de pele", ele provavelmente estava inspirado no que o TSE, através de todos nós, concretizamos, que são as cotas raciais, a indígena e a cota negra. Não dá para fugir dessa coisa de pele, sentida por nós, desatando os nós. Sabemos agora, nem tudo que é bom vem de fora. A urna eletrônica é brasileira. Arte popular do nosso chão. É o povo quem produz o show e assina a direção. O maior protagonista das eleições brasileiras é o eleitor.
0: E, Juliana, as peças promocionais vão ao ar pelas emissoras de rádio de todo o país e de televisão também, e pelas redes sociais da Justiça Eleitoral. O TSE também inaugurou hoje, Juliana, um centro de divulgação das eleições de 2026. O espaço vai atender os jornalistas envolvidos na cobertura do pleito de outubro. No local, na sede do TSE em Brasília, os profissionais credenciados vão poder acompanhar as atividades programadas pelo tribunal, entrevistas coletivas e pronunciamentos oficiais, Juliana.
2: Muito bom, Jéssica. Você também acompanhou lá no TSE uma reunião com embaixadores de outros países. O que foi discutido lá no TSE nesse encontro?
0: Olha, hoje mais cedo, Juliana, o TSE recebeu mais de 90 embaixadores, representações diplomáticas e organismos internacionais para apresentar as tecnologias e a segurança do processo de votação do Brasil. O presidente do TSE, o ministro Nunes Marques, destacou o desenvolvimento das urnas eletrônicas para assegurar a democracia.
3: O Brasil tornou-se, ao longo das últimas décadas, uma referência mundial na realização de eleições. A vanguarda entre as democracias representativas contemporâneas é resultado da contínua e paulatina construção de um processo eleitoral eficiente, ancorado em normativos modernos e em sistemas tecnológicos capazes de garantir a transparência, a segurança e a credibilidade das eleições.
0: E já estão confirmadas as participações de diversas missões internacionais para observar as eleições brasileiras, como a Organização dos Estados Americanos, a União Europeia, o Parlamento do Mercosul, a Liga dos Estados Árabes e a União Interamericana de Organismos Eleitorais, além da comunidade dos países de língua portuguesa. No evento, o ministro Nunes Marques destacou a participação das plataformas digitais para diminuir os riscos de manipulação de notícias falsas no processo eleitoral. O presidente do TSE também destacou os riscos da inteligência artificial e as ações adotadas pelo tribunal.
3: Agigantam-se as possibilidades de mau uso da inteligência artificial nas disputas eleitorais. A produção de vídeos e áudios que visam manipular ou disseminar conteúdos capazes de enganar o eleitorado, distorcer o debate público ou comprometer a livre formação da vontade política são uma triste realidade desta década. Em razão disso, elaboramos plano de ação para uso de inteligência artificial aplicada à integridade informacional, para o uso responsável de ferramentas de inteligência artificial nas eleições de 2026.
0: Olha, Juliana, entre os presentes nesta reunião no TSE estava também a representação diplomática dos Estados Unidos. No mês passado, o governo brasileiro negou o visto de dois representantes do governo norte-americano que viriam ao Brasil para contestar o sistema eletrônico nacional e interferir nas eleições. É com você, Juliana.
2: Muito obrigada pelas informações, Jéssio Passos. Agora, 6h41. Seguimos no nosso assunto. Eleições, a campanha eleitoral começou oficialmente. Vários candidatos tiveram agenda também nesta segunda-feira. Lembrando que a campanha começou ontem. A Daniela Longuinho está aqui no estúdio com as informações desses candidatos. Boa noite, Dani. O que temos para hoje?
4: Boa noite, Juliana. Boa noite a todos. Olha, a maioria dos candidatos à presidência da República escolheu a região Sudeste para atividades de campanha nesta segunda-feira. Hertz Dias, do PSTU, participou de panfletagem na fábrica da Avibraz, em Jacareí, São Paulo. Na agenda, defendeu a estatização da empresa como alternativa para a preservação de empregos e da capacidade tecnológica nacional. A Avibraz atua na produção de sistemas de defesa e aeroespaciais. Na capital paulista, o candidato do PSTU ao Planalto participou de entrevista ao podcast Redcast. Romeu Zema, do Novo, esteve na 27ª Conferência Anual do Santander em São Paulo. Aos jornalistas, defendeu a privatização de empresas públicas, a necessidade de reforma administrativa, de reforma previdenciária e revisão de programas sociais. Zema participa ainda do jantar anual promovido pelo Centro de Liderança Pública, também na capital paulista. Ronaldo Caiado, do PSD, também participou do evento do Santander em São Paulo. Em coletiva de imprensa, Caiado reforçou que prepara uma nova regra fiscal para substituir o atual arcabouço e limitar o crescimento das despesas públicas. Mais cedo, o ex-governador de Goiás participou de debate promovido pelo Grupo Voto. Às 19h, Flávio Bolsonaro, do PL, estará presente no lançamento da candidatura de Flávio Roscoe, também do PL, ao governo de Minas Gerais, em Belo Horizonte. O candidato cancelou atos programados para Juiz de Fora. Juliana?
5: Dani, você citou algumas agendas, mas são 13 candidatos presidenciáveis registrados no TSE. Quais outros tiveram compromissos hoje ou ainda terão?
4: Isso, Juliana. Olha, Augusto Cury, do Avante, participou de sabatina promovida pelo portal Metrópolis, em Brasília. Estreante na política, Cury afirmou que se candidatou para defender pautas como a educação integral, a partir de um currículo renovado e com valorização dos professores. O escritor se disse a favor do fim da escala 6x1, por entender que a medida atende à necessidade do trabalhador e porque, segundo ele, também pode aumentar a produtividade das empresas. Wilson Grassi, do Democrata, realizou reuniões internas com o comitê de campanha e equipe de marketing. Os candidatos Edmilson Costa, do PCB, e Luiz Inácio Lula da Silva, do PT, não tiveram agenda pública de campanha. Clariana Barão, do Democracia Cristã, Pablo Marçal, do PRTB, Renan Santos, do Missão, Rui Costa Pimenta, do PCO, e Samara Martins, do Partido Unidade Popular, não informaram compromissos. É isso, Juliana.
5: Muito bem, Daniela Longuinho, obrigada pelas informações. Essa é a Rádio Nacional nas eleições 2026, agora 6h44, hora certa no horário de Brasília. Você vai ouvir daqui a pouco.
6: Com previsão de ganhar força nos próximos meses, El Niño acende alerta para temporais e ondas de calor no Brasil.
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5: Já a gente traz as informações do El Niño, mas antes vamos às notícias internacionais. Chega ao fim o prazo para os Estados Unidos e Irã fecharem um acordo para pôr fim à guerra. E terremoto na Indonésia, que aconteceu no fim de semana, provoca a morte de quase 70 pessoas. Esses assuntos e outros para Antônio Trindade.
8: Terminou hoje, sem nenhum acordo, o prazo de 60 dias para que Irã e Estados Unidos chegassem a um entendimento para encerrar o conflito. Depois de mais um prazo vencido sem acordo, o Irã anunciou que vai adotar uma postura mais ofensiva em relação ao Estreito de Hormuz, por onde passam mais de 20% do petróleo mundial. Segundo a agência de notícias Reuters, fontes militares de Teerã falaram sobre a possibilidade de ataques militares para romper o bloqueio naval dos Estados Unidos caso a diplomacia falhasse novamente. Enquanto o impasse continua, o Irã e Omã vêm mantendo negociações paralelas para um acordo compartilhado de administração do Estreito de Hormuz. Os dois países dividem a saída e a entrada do estreito. O ministro de Relações Exteriores do Irã, Esmail Bagarri, confirmou as negociações com Omã. Segundo o ministro, os dois lados estão buscando um consenso que atenda aos interesses e às preocupações de ambos os países em relação ao transporte marítimo internacional. Mas essas negociações desagradam a Casa Branca. Omã é aliado de Washington no Oriente Médio e se declara um país neutro no conflito. Inclusive, já foi bombardeado pelo Irã. Em entrevista a uma rede de televisão norte-americana, o presidente Donald Trump ameaçou bombardear Omã caso o país firmasse um acordo com o Irã. E na Indonésia, o número de mortos por causa do terremoto da semana passada chega a 68. Mais de 200 pessoas ficaram feridas. Vários terremotos secundários foram registrados, inclusive na manhã de hoje, de magnitude 5.6. Com informações da agência Reuters, da TV Brasil em Brasília, Antônio Trindade.
5: 6h47, mudando de assunto, a Agência Climática dos Estados Unidos alertou para o aquecimento acelerado do Oceano Pacífico. Novos modelos matemáticos indicam mais de 90% de probabilidade de formação de um El Niño de intensidade histórica este ano. E aqui no Brasil, o fenômeno traz o risco de secas severas e volumes extremos de chuva. Vamos acompanhar a reportagem de Tatiana Alves, que tem as informações sobre os impactos previstos.
6: Uma nova previsão da Administração Nacional Oceânica e Atmosférica dos Estados Unidos indica um cenário de aquecimento das águas do Pacífico com probabilidade igual ou superior a 90% de ocorrência de um El Niño muito forte a partir de setembro. Segundo a instituição americana, há 69% de probabilidade de que esse El Niño seja o mais intenso já registrado desde 1950. No Brasil, a influência do El Niño deve trazer mudanças importantes no clima de várias regiões. De acordo com um boletim elaborado por órgãos federais que acompanham o clima e os riscos de desastres naturais, ele deve permanecer ativo pelo menos até o início de 2027. A meteorologista do INMET, Instituto Nacional de Meteorologia, Anete Fernandes, fala sobre as características do fenômeno.
7: O que é um El Niño forte? A partir de meio grau acima da média, nós temos já um El Niño. Se está de meio a um grau, eu tenho um El Niño fraco a moderado. Se eu tenho de 1 a 2 graus, eu tenho um El Niño moderado. A partir de 2 graus, eu tenho um El Niño forte. E qual que é o problema de um El Niño forte? Os efeitos dele são potencializados, são intensificados. Existe 95% de ser um El Niño muito forte. Se isso acontecer, tem que ficar atento às notícias.
6: Esse cenário costuma provocar alterações nas chuvas em diferentes partes do país. A previsão do INMET para o período entre agosto e outubro indica mais chuva do que o normal na região sul. Já no centro-norte do Brasil, a tendência é de precipitações abaixo da média. No campo, a expectativa é positiva para a colheita do milho de segunda safra e do algodão nas regiões norte, nordeste e centro-oeste. As lavouras de inverno do sudeste também podem ser beneficiadas. Por outro lado, no sul, o excesso de chuva pode atrapalhar o trabalho nas lavouras, dificultar a colheita e aumentar o aparecimento de doenças causadas por fungos. Outro alerta importante é para o calor. A previsão aponta temperaturas acima da média durante o segundo semestre. Com isso, aumenta o risco de ondas de calor e também de incêndios florestais em várias áreas do país. Da Rádio Nacional, no Rio de Janeiro, Tatiana Alves.
5: 6h50, um dos atentados mais violentos do período da ditadura militar brasileira, completa 50 anos na próxima quarta-feira. Foi a explosão de uma bomba no prédio sede da ABI, Associação Brasileira de Imprensa, no centro do Rio de Janeiro. Para marcar a data, a associação lançou um boletim especial sobre esse tema. Vamos até lá, capital fluminense, conversar com a nossa repórter Carolina Pessoa ao vivo. Boa noite, Carol. Conta os detalhes para a gente.
8: Olá, Juliana, boa noite para você, boa noite para todos. Olha, essa publicação especial lançada pela ABI é baseada em documentos históricos e relatórios confidenciais sobre o atentado ocorrido no edifício, que ainda hoje é a sede da instituição no centro aqui do Rio de Janeiro. A bomba explodiu no sétimo andar do edifício em 19 de agosto de 1976 e atingiu dois banheiros próximos à sala da presidência, além de causar estragos em salas vizinhas, no elevador e em outros dois andares. Ninguém se feriu. O grupo paramilitar de extrema-direita, Aliança Anticomunista Brasileira, assumiu a autoria da explosão em um panfleto deixado no prédio. A publicação relembra o atentado, a repercussão e a reação da sociedade civil. Além disso, destaca a importância da imprensa livre para a resistência em períodos autoritários e a vigília contra a censura e a violência política. Entre os documentos de base para o boletim está um informe confidencial do SNI, Serviço Nacional de Informações, disponibilizado pelo Arquivo Nacional. De acordo com a ABI, o registro impressiona pelo alto grau de informações que o órgão tinha sobre acontecimentos, reuniões e movimentações na sede da associação. O boletim apresenta também uma série de fotografias de como ficaram as áreas
9: atingidas do prédio de 3 andares. Para BI, o atentado não deve ser visto como um caso isolado, mas como parte de um cenário de violência e intimidação política recorrente no período contra o avanço das liberdades democráticas. Nesta quarta-feira, às 5 da tarde, a associação vai fazer um ato no 7º andar do prédio sede para lembrar os 50 anos do atentado. Também será colocada no local uma placa com dizeres de repúdio ao terrorismo e de valorização da democracia. Voltamos com você.
10: Obrigada, Carol Pessoa, falando ao vivo do Rio de Janeiro, 6h52. Agora vamos falar de saúde, porque o Brasil registrou avanços importantes no combate à malária no último ano. E essa melhoria ocorreu pelo uso de um novo medicamento do SUS. Osama El Ghauri vai contar para a gente esses resultados obtidos. Boa noite, Osama.
11: Boa noite, Juliana. Boa noite, ouvintes. Olha, Juliana, o Brasil registrou em 2025 queda de 30% nas mortes por malária. Em 2024, 56 pessoas morreram por causa da doença. No ano passado, foram 39 óbitos. Os números foram apresentados hoje pelo Ministério da Saúde em Brasília, na edição aí número 61 do Congresso da Sociedade Brasileira de Medicina Tropical, o Meditrop. Os dados do Ministério mostram que o Brasil atingiu a menor taxa de casos de malária dos últimos 47 anos. De acordo com a pasta, os resultados refletem o início do uso do medicamento tafenoquina no SUS, o Sistema Único de Saúde. O ministro da Saúde, Alexandre Padilha, falou ainda de outros resultados alcançados em 2025 com um novo remédio na rede pública.
12: Mais de 40% de redução de malária em terra indígena na região amazônica brasileira, que é uma das duas regiões com maior incidência de casos de malária. O Brasil passa a ser o primeiro país do mundo a incorporar a tafenoquina, que é uma nova medicação, e tivemos o menor número de internações, foram 39 pessoas internadas por malária em 2025.
11: Padilha destacou também a redução das mortes por malária no território Yanomami, primeiro a implementar a tafenoquina.
12: Tivemos redução de mais de 50% também dos casos de malária no território Yanomami, mais de 70% de redução de óbitos por malária, isso com as ações combinadas de recuperação da situação nutricional daquele povo. Tivemos redução de 55% dos óbitos por desnutrição associada e também uma redução importante de 80% nos casos de desnutrição grave nesse território.
11: Olha, Juliana, a tafenoquina começou a ser usada na rede pública de saúde em 2024, em dose única, para prevenir a recaída de pacientes. O remédio ataca o parasita da malária no fígado. Segundo o Ministério da Saúde, em 2025, foram registrados cerca de 118 mil casos de malária contraídos no território nacional, número 15% menor em relação a 2024. Juliana?
10: Perfeito, Samuel Gauri, até amanhã, 6h55. Hora de movimentar a nossa rede nacional de comunicação pública. Vamos até Mato Grosso. Por lá, um hospital público foi o primeiro do país a utilizar o novo aparelho coração-pulmão. Esse equipamento substitui temporariamente funções do coração e dos pulmões durante cirurgias cardíacas. Quem vai explicar é Israel Prates, da Rádio Nova FM de Cuiabá.
13: Um hospital da rede estadual de saúde de Mato Grosso, que atende pelo SUS, é o primeiro no Brasil a contar com dois equipamentos de circulação extracorpórea com tecnologia inédita. Em todo o país, existem 5 máquinas do tipo e as primeiras a entrarem em operação são as de Mato Grosso. Diferente de outras tecnologias, essa conta com sensores de monitoramento em tempo real, além de realizar exames sanguíneos simultaneamente ao procedimento cirúrgico, trazendo mais segurança ao paciente. Como explica o coordenador do Centro Cirúrgico do Hospital Central de Alta Complexidade de Mato Grosso, Yuri Tamassauskas.
14: É atualmente a mais moderna tecnologia para circulação extracorpórea no mundo. Ele tem vários sensores de segurança, monitoram o fluxo, monitoram diversos outros parâmetros durante a cirurgia. Essa máquina tem, inclusive, análise laboratorial e gasométrica em tempo real. alto.
13: A gasometria é um exame que mede os níveis de oxigênio, gás carbônico e a acidez do sangue ao longo das cirurgias. Segundo o cirurgião, onde não há aparelhos com essa tecnologia, é necessário que um profissional retire amostras do sangue constantemente para mandar para análise. Segundo a Sociedade Brasileira...
15: Observatório Nacional, 18 horas, 57 minutos, 30 segundos. Observatório Nacional, 18 horas, 57 minutos, 40 segundos. Observatório Nacional, 18 horas, 57 minutos, 50 segundos. Observatório Nacional, 18 horas, 58 minutos, 0 segundo. Observatório Nacional, 18 horas, 58 minutos, 10 segundos. Observatório Nacional, 18 horas, 58 minutos, 20 segundos. Observatório Nacional, 18 horas, 58 minutos, 30 segundos. Observatório Nacional, 18 horas, 58 minutos, 40 segundos. Observatório Nacional, 18 horas, 58 minutos, 50 segundos. Observatório Nacional, 18 horas, 59 minutos, 0 segundo. Observatório Nacional, 18 horas, 59 minutos, 10 segundos. Observatório Nacional, 18 horas, 59 minutos, 20 segundos. Observatório Nacional, 18 horas, 59 minutos, 30 segundos.
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18: Olá, boa noite.
17: Boa noite para você que nos acompanha em todo o país.
18: Segunda-feira, 17 de agosto de 2026.
17: Vamos ao destaque do dia.
18: Petrobras confirma a existência de petróleo no litoral do Amapá.
17: Empresa seguirá com estudos para determinar a quantidade e a qualidade do óleo encontrado. Luana Karen.
19: O poço onde a Petrobras encontrou petróleo está localizado a cerca de 175 quilômetros da costa do Amapá, a uma profundidade de quase 2.900 metros.
18: Brasil registra redução de 30% nas mortes por malária em 2025 em relação ao ano anterior.
17: Foram registrados ainda 118.037 casos, 15% a menos que em 2024. Graziele Bezerra.
20: Se diagnosticada a tempo, a malária tem cura e o tratamento é eficaz.
18: E ainda, arte nas escolas.
17: Homologado

0: riqueza do Brasil.
1: A Petrobras anunciou a existência de petróleo num poço que está sendo perfurado pela empresa.
0: Assim que concluída a perfuração, será feito o levantamento da quantidade de petróleo na região.
1: Hoje, autoridades visitaram um navio sonda da empresa, embarcação adaptada para a perfuração de poços em águas profundas e ultraprofundas.
2: Com a descoberta da Petrobras da presença de petróleo em poço perfurado na margem equatorial, uma comitiva do governo federal visitou nesta segunda-feira o navio sonda da empresa. A embarcação está localizada em região de águas profundas no litoral do Amapá. De acordo com a presidente da Petrobras, Magda Chambriard, o poço começou a ser perfurado em outubro do ano passado e em mais alguns dias deve ter o trabalho de avaliação concluído.
3: Nós descobrimos óleo, né, no poço morfo, mas que até agora confirmou todas as nossas expectativas de um potencial relevante de petróleo na margem equatorial, mais especificamente no litoral do estado do Amapá. Esse poço vai acabar nos próximos, talvez, 15, 20 dias, né? Vamos ver quando é que ele acaba. Logo a seguir, nós temos que delimitar essa descoberta, ou seja, a gente tem que saber quanto é que de petróleo tem de fato nessa área, né?
2: Na semana passada, a Petrobras já havia confirmado a presença de hidrocarbonetos na região. Os hidrocarbonetos são compostos orgânicos formados exclusivamente por átomos de carbono e hidrogênio e onde são encontrados indicam presença de petróleo e gás natural. Com a exploração de novos poços, a Petrobras pretende garantir segurança energética para o futuro, como destaca o ministro de Minas e Energia, Alexandre Silveira.
4: Que a gente possa se orgulhar de ter assim, 90% da nossa energia elétrica limpa e renovável e 50% da matriz geral. E, portanto, nenhum brasileiro em sã consciência pode abrir mão da sua soberania e das suas riquezas naturais para poder combater miséria, combater fome e fazer desenvolvimento.
2: O poço onde a Petrobras encontrou petróleo está localizado a cerca de 175 quilômetros da costa do Amapá, a uma profundidade de quase 2.900 metros. De acordo com a Petrobras, atualmente cerca de 80% do petróleo extraído no Brasil vem do pré-sal. Essa exploração deve chegar ao pico até 2035. Indicando a necessidade de outras fontes de combustível fóssil. Reportagem Luana Karen.
0: Como deve ser o ensino de arte nas escolas? O Ministério da Educação homologou diretrizes para o ensino do componente curricular na rede de educação básica.
1: O documento estabelece que o ensino deve ser organizado em quatro eixos: artes visuais, dança, música e teatro.
0: O anúncio dessas diretrizes ocorreu hoje. A repórter Thaís Antônio acompanhou tudo e traz os detalhes ao vivo para a gente aqui no estúdio. Boa noite, Thaís.
5: Boa noite, Mariana. Boa noite, Luciano. E ouvintes da Voz do Brasil, de acordo com as novas diretrizes, o ensino de arte nas escolas deve aproximar os estudantes das diferentes formas de fazer e vivenciar a disciplina. E para isso ser feito, a arte deve ser dividida em quatro componentes curriculares: artes visuais, dança, música e teatro. O texto complementa a Base Nacional Comum Curricular, que estabelece os conhecimentos, competências e habilidades esperados dos estudantes ao longo da educação básica. Com isso, as escolas passam a ensinar conteúdos, métodos e processos de criação em arte como prática educativa e não apenas como atividade secundária ou recreativa. Outro destaque é a aproximação entre professores, artistas e mestres e mestras das culturas populares. A resolução reconhece a importância de incluir esses saberes no processo educativo por meio de um trabalho colaborativo com professores de artes visuais, dança, música e teatro, como explica o ministro da Educação, Leonardo Barchini.
6: Primeiro, a gente fortalece as quatro linguagens separadamente. Elas obviamente atuam em conjunto, mas a gente fortalece cada uma das quatro linguagens: as artes visuais, a música, a dança e o teatro. E a gente reconhece que na formação de professores com essas diretrizes, também precisaremos ter habilitação em cada uma dessas especificidades, dessas quatro linguagens, teremos que ter formação específica. Então, isso eleva o ensino das artes a outro nível.
5: A resolução também define orientações para a organização do currículo, a distribuição dos professores, a estrutura física e pedagógica das escolas e os processos de avaliação. Todas essas medidas devem considerar princípios como equidade, acessibilidade,

0: Solidariedade, inclusão e justiça social. Mariana e Luciana, com vocês.
1: Obrigado pelas informações, Thaís Antônio.
2: A malária é caracterizada por febres altas, calafrios, tremores, dores de cabeça, podendo estar associada também a vômitos e náuseas.
1: Causada principalmente pela picada de mosquitos infectados, a maior parte de casos da doença estão no norte do país.
2: Mas, no ano passado, caiu o número de infectados pela malária, bem como de óbitos em função da doença.
3: A malária contaminou cerca de 118 mil pessoas no ano passado, 15% a menos do que em 2024. Os resultados foram apresentados nesta segunda-feira, durante um congresso da Sociedade Brasileira de Medicina Tropical. O número de mortes em função da doença também caiu, especialmente na região amazônica, que concentra o maior número de casos, como disse o ministro da Saúde, Alexandre Padilha.
4: 2025, nós tivemos uma redução de mais de 50% dos óbitos por malária, mais de 40% de redução de malária em terra indígena, mais de 40% de malária em áreas de assentamento rural, assentamentos na região amazônica brasileira, que é uma das duas regiões com maior incidência de casos de malária. E tivemos o menor número de internações por malária.
3: Em menor escala, a infecção pode ocorrer devido à transfusão sanguínea, compartilhamento de agulhas contaminadas ou da gestante para o bebê. Mas o principal modo de transmissão é pela picada de fêmeas infectadas do mosquito Anopheles, também conhecido como carapanã ou mosquito prego, de acordo com o presidente da Sociedade Brasileira de Medicina Tropical, Gustavo Romero.
5: Por isso, a gente tem, às vezes, muita dificuldade, né, de definir exatamente aquela população que efetivamente está em risco, né? Os mosquitos se mexem, né? E os mosquitos crescem com as variações climáticas, que é outro detalhe importante que a gente deve levar em consideração. E, muito frequentemente, populações que estão mais vulneráveis estão mais expostas à picada desses mosquitos. E por isso que a malária se transmite com tanta eficiência, né?
3: Se diagnosticada a tempo, a malária tem cura e o tratamento é eficaz. Após a confirmação da doença, o paciente recebe o tratamento gratuitamente em unidades do Sistema Único de Saúde, inclusive a tafenoquina, medicamento que previne novas manifestações da malária. Por ser administrado em dose única, ele impede que o paciente abandone o tratamento, como explica o infectologista Marcos Lacerda.
6: Comparando com as medicações que são tradicionalmente usadas para malária, que vão de 7 a 14 dias, resulta num benefício muito grande para o paciente. É que as pessoas se tratam enquanto tem febre, geralmente 2, 3 dias, depois ela para de usar a medicação. E isso, então, faz com que as recaídas aconteçam. Praticamente metade dos casos que estão registrados hoje no Brasil são de recaídas. Então, uma medicação que iniba a recaída é uma medicação altamente estratégica no controle da malária no país.
3: O medicamento está disponível tanto para pacientes maiores de 16 anos e com mais de 35 quilos, quanto para crianças a partir de 2 anos e com peso mínimo de 10 quilos. Reportagem Graziele Bezerra.
1: Entre junho e julho, foram confirmados 21 casos de sarampo no estado de São Paulo.
2: Neste fim de semana, o ministro da Saúde, Alexandre Padilha, esteve no estado, em Grajaú, acompanhando a vacinação contra a doença.
1: E comentou que o reforço na imunização visa prevenir a circulação e a transmissão do sarampo.
7: Em 2026, nós já temos aqui na cidade de São Paulo cerca de 20 casos também com relação de importados, são cepas que circularam nos Estados Unidos e no Canadá. E esse esforço é para manter esse bloqueio, para não permitir que aconteça em São Paulo em 2026, o que aconteceu em 2019, quando começou um surto assim e se propagou para ter 20 mil casos de sarampo em 2019. Naquele momento o Brasil perdeu o certificado de livre do sarampo. Reconquistamos o certificado em 2024 e queremos manter São Paulo, o estado de São Paulo e o Brasil livre do sarampo.
2: Para crianças de 6 a 11 meses, a dose aplicada durante a estratégia é considerada dose zero e não substitui as doses previstas no calendário nacional de vacinação aos 12 e aos 15 meses.
1: Para as demais idades, os profissionais de saúde verificam a necessidade de vacinação de acordo com a faixa etária e a situação vacinal de cada pessoa.
2: A cada hora, mais de 1.000 vidas são perdidas devido às doenças cardiovasculares em todo o mundo, segundo a Organização Mundial de Saúde.
1: Estima-se que cerca de 18 milhões de pessoas morrem anualmente em decorrência de condições que afetam o sistema circulatório.
2: De acordo com a Sociedade Brasileira de Cardiologia, o Brasil ocupa o 9º lugar em número de mortes cardíacas.
1: E hoje, 17 de agosto, marca o início da Semana da Saúde Vascular, que promove conscientização, prevenção e diagnóstico precoce.
8: Seu Manuel Arruda da Silva tem 80 anos. Quando precisou ser atendido para tratar de um ferimento, descobriu um grave comprometimento na circulação. Uma cirurgia vascular conseguiu inicialmente melhorar o fluxo de sangue, mas a amputação da perna direita acabou sendo inevitável. Hoje, 8 meses depois, seu Manuel agradece pela vida.
9: Eu estou aqui ainda, estou aí contando a história.
8: Histórias como a de seu Manuel Arruda ajudam a explicar por que as doenças que comprometem a circulação continuam sendo um importante problema de saúde pública. Elas estão entre as principais causas de morte no país. Muitas dessas condições se desenvolvem de forma silenciosa. Por isso, a prevenção e o diagnóstico precoce são fundamentais para reduzir complicações e salvar vidas. O cirurgião vascular do Hospital Universitário de Brasília, Paulo Saad, alerta para hábitos e cuidados que podem prevenir doenças vasculares.
10: Controlar a glicemia, controlar a pressão, controlar as gorduras no sangue e cessar o tabagismo.
8: O aposentado Humberto dos Santos, de 62 anos, sofreu um infarto em 2022. Após o episódio, teve um AVC que comprometeu a fala e os movimentos. Desde então, faz tratamento no Hospital Universitário de Brasília. O filho, Leandro dos Santos, que o acompanha no tratamento, fala sobre um vício que colaborou para agravar o quadro de doenças cardiovasculares de seu Humberto.
11: Ele sempre foi fumante, né?
12: E aí vocês acham que a causa principal foi essa?
11: Creio que seja, né? Cigarro.
8: O especialista Paulo Saad fala sobre alguns sinais que indicam que é hora de procurar um médico.
10: Um paciente que caminha uma curta distância e já começa a ter dor, aquele paciente que faz o esforço e tem dor no peito. Então esses sinais significam que o músculo que está trabalhando, se você tem uma obstrução da circulação, esse oxigênio não chega na quantidade necessária, esses pacientes precisam procurar ajuda urgentemente.
8: A informação é uma aliada dos pacientes na hora de reconhecer sintomas precoces, procurar atendimento no momento certo e adotar medidas que melhoram a qualidade de vida. Por isso, na semana de 17 de agosto, é comemorada a Semana da Saúde Vascular, período dedicado à conscientização sobre doenças que afetam o sistema circulatório. Reportagem Luciana Colares de Holanda.
1: Hoje também é Dia do Patrimônio.
2: A data foi criada para marcar a importância de preservar a arte, a cultura e a história que estão por trás de tantas tradições brasileiras.
1: O patrimônio pode ser material, como conjuntos de casarões históricos ou determinados prédios e igrejas, ou imaterial, quando está ligado a festas tradicionais, por exemplo.
2: Hoje, mais cedo, eu conversei com o presidente do Instituto do Patrimônio Histórico e Artístico Nacional, Davidson Guzmão, sobre a preservação e a conservação dessa memória coletiva. Acompanhe. Presidente Davidson Guzmão, bem-vindo à Voz do Brasil para a gente falar de história, cultura, nesse Dia do Patrimônio, né? Eu queria que o senhor começasse, então, explicando por que, que a gente precisa de um dia para marcar esse tema e quais são as provocações que essa data faz.
13: Mariana, primeiro quero dizer que é um prazer estar aqui para a gente falar de algo que é tão importante para o reconhecimento da diversidade cultural brasileira, que é o patrimônio cultural. Uma das nossas principais atribuições e competências é a ampla divulgação e promoção do patrimônio cultural cultural, exatamente para que essa diversidade seja reconhecida, não só pelo Estado, mas que ela seja reconhecida e percebida também pela sociedade. E é por isso que a gente tem um dia dedicado ao patrimônio cultural, o dia 17 de agosto, que é um dia que foi escolhido em razão do nascimento, a data de aniversário de Rodrigo Melo Franco de Andrade, que foi o primeiro presidente do IPHAN e que ficou 30 anos ficou 30 anos fazendo a gestão do IPHAN e que foi a pessoa que inaugurou um sistema de proteção de patrimônio cultural no Brasil. Então, esse a justificativa, vamos dizer assim, é por causa, né, do nascimento de Rodrigo Melo Franco que a gente tem o dia 17 de agosto escolhido, mas é sobretudo por conta da importância do patrimônio na vida das pessoas no dia a dia.
2: Agora, as celebrações vão se prolongar ao longo de todo esse mês. Qual é o tema desse ano e o que está previsto na programação?
13: Esse ano o tema é patrimônio criativo, inclusão produtiva, trabalho e renda. Exatamente para marcar uma dimensão do patrimônio cultural, que é a dimensão da cidadania e da produção de renda, da possibilidade de trabalho e renda para pessoas que vivem do patrimônio cultural. Vou dar um exemplo, o ofício de paneleiras lá em Goiabeiras, um bairro lá no Espírito Santo, né, em que a gente tem um bem cultural que é o ofício de paneleiras, um saber tradicional relacionado ao fazer a panela, né, que é produzida, a panela de barro que é produzida onde é feita a famosa moqueca capixaba.
2: Aquela panela tradicionalíssima de fazer a moqueca capixaba, né?
13: Exatamente. E que tem uma dimensão, uma relação muito direta com o mercado, que, portanto, afere renda, né, ofere renda para aquelas paneleiras. Então, esse é um exemplo importante, mas a gente tem vários outros, né, de pessoas, de detentores que vivem diretamente do patrimônio cultural, de centros históricos que são dinamizados a partir do patrimônio que é reconhecido, desse centro histórico que é reconhecido em algumas das nossas cidades no país.
2: E aí a gente tem uma programação prevista, as pessoas podem checar essa programação onde, como é que funciona?
13: Isso, a gente tem uma programação em todos os estados do Brasil, nós teremos atividades. Essa programação está disponível no portal do IPHAN, www.iphan.gov.br. Quem quiser acessar e ver o que vai estar acontecendo no seu estado, pode acessar a programação lá no portal do IPHAN na internet.
2: Lembrando aqui que IPHAN se escreve com PH, né?
13: Exato.
2: Que é Instituto do Patrimônio Histórico e Cultural. Presidente, no próximo ano também vamos ter outra celebração importante, que são os 90 anos do IPHAN, né? Quais são os principais desafios que ainda permanecem em relação à preservação do patrimônio?
13: Isso, ano que vem o IPHAN completa 90 anos e nós estamos aí pensando numa série de atividades e programação que deve ocorrer ao longo do ano todo. Em termos de desafios, a gente tem vários desafios, porque o patrimônio cultural, ele se relaciona com o dia a dia das pessoas, com o dia a dia das cidades. E aí eu posso aqui, acho que nomear dois. Um que está na ordem do dia e que a gente tem discutido muito é no que a gestão do patrimônio se relaciona, por exemplo, com as mudanças climáticas, né? Então, o aumento da intensidade de chuvas, das temperaturas, como que isso se relaciona com o patrimônio cultural na gestão dos centros históricos, que cuidados nós devemos ter e como nós devemos pensar ações de prevenção, adaptação e mitigação a essas mudanças climáticas. Esse é um desafio que está na nossa ordem do dia e que nós estamos pensando como tratar desse enfrentamento às mudanças climáticas no âmbito da gestão do patrimônio cultural. Um outro desafio é aquele que, na verdade, é um desafio e é, ao mesmo tempo, diretriz para a gestão do patrimônio cultural, que é a gestão compartilhada. Então, a articulação com estados e municípios, a articulação com a sociedade civil organizada para a gestão do patrimônio, para que essa gestão, ela, de fato, ela seja compartilhada entre os órgãos de poder público e a sociedade.
2: Pois é, e é importante que a sociedade mesmo se envolva, né, presidente, nesse tema, cobre a preservação do patrimônio na sua cidade, no seu estado. Como que é possível fazer isso?
13: Bom, hoje a gente tem a participação social como um princípio que atravessa a maioria das políticas públicas no Brasil, inclusive a de patrimônio cultural. Então, hoje, a sociedade, as pessoas podem procurar os órgãos de patrimônio de sua cidade, do seu estado, podem procurar o IFAM. O IFAM tem representação, tem superintendências em todos os estados e podem procurar também as instâncias de controle social que trabalham com patrimônio cultural, os conselhos de cultura e, em alguns casos, os próprios conselhos de patrimônio que existem nos municípios e nos estados.
2: Lembrando, né, presidente, que até para deixar um pouco mais palpável para as pessoas, quando a gente fala de patrimônio, a gente está falando tanto daquele casarão histórico, aquele prédio antigo, aquela igrejinha, mas também do fazer cultural muito típico. Tudo isso é dever nosso, como sociedade, ajudar a preservar, né? O senhor mencionou aí as paneleiras, por exemplo. Tudo isso é patrimônio e é dever da sociedade proteger, né?
13: Exato, é tudo isso e muito mais. Na verdade, a gente faz uma divisão entre patrimônio material e imaterial. Mas quando a gente está falando de patrimônio, a gente está falando de valor, na verdade, sobretudo, né? Então, é importante a gente entender que o patrimônio material, as edificações, as obras de arte, elas são reconhecidas e entendidas como integrantes da nossa identidade, como elementos que ajudam a compreender a nossa história, as várias memórias e identidades que existem no país, porque são atribuídos valores a essas coisas. Da mesma maneira, as várias celebrações, os conhecimentos tradicionais, os fazeres, os saberes, né, lugares que são importantes, né, para a compreensão das memórias dos vários grupos formadores da sociedade brasileira, para usar o termo da Constituição, também são importantes. É o chamado patrimônio imaterial.
2: É isso aí. Nós conversamos com Davidson Guzmão, presidente do Instituto do Patrimônio Histórico e Artístico Nacional. Falei errado mais cedo. Instituto do Patrimônio Histórico e Artístico Nacional. Muito obrigada, presidente, pela sua entrevista aqui à Voz do Brasil.
13: Obrigado, Mariana. A gente está à disposição da Voz do Brasil e de todos os brasileiros para conversar sobre o patrimônio. Essa é a nossa função, o nosso métier e é, sobretudo, a nossa alegria.
1: Concursos federais têm novas nomeações e convocações.
2: As medidas publicadas no Diário Oficial da União contemplam aprovados nas duas edições do Concurso Público Nacional Unificado e no Comando do Exército.
1: Todas as nomeações foram homologadas antes do início do período de defesa eleitoral.
2: Para o CPNU2, estão autorizadas 69 nomeações de candidatos de nível superior. E para a primeira edição do CPNU, são 40 vagas de contratação temporária.
1: Quem está na lista de espera do primeiro concurso público unificado deve realizar uma nova manifestação de interesse entre os dias 24 de agosto e 4 de setembro pelo aplicativo SouGov ou pela versão web do serviço mediante login.
2: Quem não se manifestar no prazo será excluído do banco de candidatos aprovados em lista de espera de todos os cargos do CPNU1, inclusive para fins de contratação temporária.
1: Estão abertas as inscrições para o selo Patrocinadores do Futuro 2026.
2: Uma iniciativa que pretende reconhecer a contribuição de empresas e entidades para a promoção, para a proteção previdenciária de seus trabalhadores e associados.
1: A participação é gratuita e voluntária.
2: As inscrições vão até 31 de agosto e são realizadas por formulário eletrônico disponível no site gov.br/previdência.
1: O regulamento completo e as orientações também estão disponíveis no portal do Ministério.
2: Essas foram as notícias do Governo Federal.
1: Uma realização da Secretaria de Comunicação Social da Presidência da República.
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1: Fique agora com as notícias do Poder Judiciário e do Congresso Nacional. Boa noite.
2: Uma boa noite. Até amanhã.
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16: Poder Judiciário inicia a 33ª semana Justiça pela Paz em Casa.
17: Para a STJ, prisão em flagrante de mãe em estado diverso da morada dos filhos não impede concessão de regime domiciliar.
16: TSE inaugura o Centro de Divulgação das Eleições 2026, o CDE.
17: Boa noite, eu sou o Arthur Filho.
16: E eu sou Walter Lima.
17: A partir de hoje até sexta-feira, 21 de agosto, o Poder Judiciário Brasileiro se mobiliza na 33ª Semana Justiça pela Paz em Casa.
16: Coordenada pelo CNJ, em parceria com os Tribunais de Justiça estaduais, a iniciativa promove mutirões de julgamentos e audiências para dar rapidez aos processos de violência de gênero, além de realizar ações de conscientização em todo o país. Carolina Chaves.
18: A campanha é realizada 3 vezes ao ano, nos meses de março, agosto e novembro. O foco é fortalecer a política judiciária no combate à violência doméstica e familiar contra a mulher. Segundo o presidente do STF e do CNJ, ministro Edson Fachin, esta semana, mais uma vez em todo o Brasil, os tribunais de justiça prepararam programações especiais.
19: Será o nosso esforço concentrado de julgamentos, de audiências e mutirões voltados à proteção de mulheres em situação de violência. Os números nos impactam. Os números mostram um judiciário que tem pressa.
18: Na última edição, realizada em março deste ano, foram proferidas mais de 16 mil sentenças, realizadas mais de 10 mil audiências e concedidas 11.648 medidas protetivas de urgência.
17: O fato de uma mãe ser presa em estado diferente de onde filhas menores residem não impede por si só a concessão da prisão domiciliar.
16: Essa conclusão é do STJ, Fátima Uchoa.
20: Durante viagem de ônibus interestadual, a mulher foi presa em flagrante e teve a prisão preventiva decretada após serem encontradas drogas na mochila dela. A defesa informou que a mulher era mãe de 2 meninas menores de 12 anos e pediu a prisão domiciliar. O Tribunal de Justiça do Paraná negou o pedido porque as crianças já estavam com a avó em outro estado. Mas no voto que prevaleceu na sexta turma do STJ, o ministro Og Fernandes explicou que mesmo com a gravidade da acusação e a expressiva quantidade de droga apreendida nesse caso, essas circunstâncias isoladamente não impedem o regime domiciliar.
17: O Tribunal Superior Eleitoral inaugurou hoje o Centro de Divulgação das Eleições 2026, o CDE.
16: O espaço instalado no TSE em Brasília foi preparado para atender aos profissionais de imprensa envolvidos na cobertura das eleições de outubro deste ano. Rimac Souto.
21: A inauguração foi feita pelo presidente do TSE, ministro Cássio Nunes Marques.
22: A ideia é que o Centro de Divulgação das Eleições seja mais do que um espaço de trabalho para os profissionais que acompanharão as eleições. O objetivo é que se torne um ambiente de diálogo aberto com a Justiça Eleitoral, em que a transparência e o acesso à informação não encontrem quaisquer obstáculos. O trabalho realizado por vocês, jornalistas, de dentro e de fora do país, é essencial para que a sociedade tenha acesso a informações corretas e contextualizadas sobre o processo eleitoral. Nunca é demais sublinhar que uma imprensa livre e participativa é sinônimo de democracia. A Justiça Eleitoral tem na imprensa uma aliada, por compartilhar com ela a paixão pela democracia e pela informação de qualidade.
21: Ao inaugurar o CDE, o ministro também lançou a campanha Eleições 2026, Coisa de Pele.
17: Comissário de bordo demitido por se recusar a tomar a vacina contra a Covid-19 deve receber as verbas rescisórias.
16: O TST entendeu que ele tinha uma justificativa médica para não se vacinar. Simone Moura.
23: O comissário da Gol foi demitido por justa causa em novembro de 2021, durante a pandemia. Ele disse que não tomou a vacina porque tinha risco elevado de trombose. Inclusive, apresentou o laudo médico que indicava a contraindicação à vacinação. Mas a empresa alegou que o atestado não tinha respaldo científico. A justa causa foi mantida na primeira instância, mas o Tribunal Regional do Trabalho do Rio de Janeiro afastou a punição. No TST, ao analisar recurso da Gol, o entendimento é que a recusa à vacina pode, em tese, ser considerada ato de indisciplina ou insubordinação.
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17: A você uma boa noite.
16: E até amanhã.
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25: Eu sou Paula Groba.
26: E eu sou Ricardo Nakaoka.
25: E estes são os destaques de hoje do Jornal do Senado, que começa agora.
26: Senado terá esforço concentrado e fim da escala 6x1 pode entrar na pauta.
25: Avança projeto que prevê biometria de recém-nascidos para evitar troca e tráfico de bebês.
26: Instalada comissão sobre MP que amplia crédito para motoristas.
25: Boa noite.
26: Boa noite.
25: Mesmo com as campanhas eleitorais em curso, o Senado vai manter a agenda de votações. O presidente do Senado, Davi Alcolumbre, convocou os parlamentares para um novo esforço concentrado de 31 de agosto a 4 de setembro.
26: Entre os temas que podem ser analisados está o fim da escala de trabalho 6x1. Os detalhes com a repórter Raíssa Abreu.
0: Os senadores e senadoras voltam a se reunir para votar temas prioritários na semana de 31 de agosto a 4 de setembro. O anúncio foi feito pelo presidente Davi Alcolumbre. Na pauta, o fim da escala de trabalho 6x1, a PEC da Segurança Pública e a criação da Política Nacional de Minerais Críticos e Estratégicos.
3: Então eu decidi, como presidente do Senado, que uma semana seria semipresencial e a outra semana de esforço concentrado presencial. Então eu queria que os gabinetes fossem avisados, as assessorias avisadas, para que no próximo esforço concentrado nós estejamos todos aqui presentes no plenário, se for possível, os 81 senadores.
0: Essa é a segunda data de esforço concentrado de votações do segundo semestre. Na primeira, de forma semipresencial, foram votados, por exemplo, o projeto que cria o Programa de Desenvolvimento da Indústria de Fertilizantes e uma medida provisória que socorreu vítimas de desastres naturais. Esforço concentrado é como se chamam as reuniões centralizadas em períodos curtos, na tentativa de votar projetos urgentes, apesar do período eleitoral, quando os parlamentares estão em campanha em seus estados. Esse ano, 2/3, ou 54 das vagas do Senado estão em disputa. 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
25: A troca de bebês e o tráfico de crianças são riscos que podem ser evitados com mais segurança e identificação nas maternidades. Um projeto aprovado pela Comissão de Constituição e Justiça prevê a coleta de dados biométricos do recém-nascido logo após o parto.
26: A medida busca garantir a identificação segura do bebê e dar mais proteção às famílias. Os detalhes com o repórter Bruno Lourenço.
4: Pelo texto, o procedimento de identificação biométrica deverá registrar as impressões digitais da mãe e a dos pés do bebê. Essas informações constarão da declaração de nascido vivo. A relatora, senadora Roberta Scioli, do Republicanos de Roraima, defendeu a medida.
5: Exigência de vinculação individualizada e rastreável entre a identificação biométrica da mãe e do recém-nascido, destinada a assegurar a autenticidade, identificação e a integralidade das informações registradas.
4: A senadora doutora Eudócia, do PSDB de Alagoas, reforçou que a iniciativa aumenta a segurança do registro civil e previne a troca, o roubo, as adoções irregulares e o tráfico de bebês.
6: E aí nós iremos mudar a história dos nossos recém-nascidos para não terem o risco de serem trocados ou de ser confundido contra o bebê, enfim, de ter algum tipo de fraude.
4: A proposta passará por um turno suplementar de votação na CCJ antes de poder seguir diretamente para análise da Câmara dos Deputados.
25: O presidente da Comissão de Relações Exteriores defendeu um acordo para evitar uma escalada comercial com os Estados Unidos. Isso porque uma disputa comercial pode ter impactos diretos na economia e nas relações entre os dois países.
26: Diante do novo tarifaço americano, o governo brasileiro abriu um processo de reciprocidade e o Senado acompanha as negociações. O repórter Pedro Pincer tem mais informações.
7: O governo brasileiro anunciou a abertura formal do processo para avaliar se o tarifaço dos Estados Unidos contra exportações nacionais será respondido com base na Lei da Reciprocidade Econômica, que é um novo mecanismo da legislação brasileira para disputas comerciais. O Palácio do Planalto informou que o procedimento foi iniciado a partir do compartilhamento do pedido pela Secretaria Executiva da Câmara de Comércio Exterior com os demais integrantes do seu Comitê Executivo de Gestão. O consultor legislativo do Senado, Marcos Túlio Bezerra, lembrou que o Brasil pode pôr sobre a mesa pautas essenciais para os Estados Unidos, como direitos autorais que afetam as big techs e patentes de medicamentos.
1: Então, se com a ameaça das medidas, a possibilidade de adoção das contramedidas aqui pelo governo brasileiro, o governo já consiga ser bem sucedido em retomar a negociação, a gente já considera que a lei vai ter um sucesso.
7: Em nota, o presidente da Comissão de Relações Exteriores, senador Nelsinho Tradi, do PSD de Mato Grosso do Sul, afirmou receber com atenção a decisão do Poder Executivo. Para o senador, o Brasil precisa estar preparado para agir quando necessário, sem esquecer que as relações bilaterais com os Estados Unidos ocorrem há mais de 200 anos e que todas as possibilidades de entendimento devem ser buscadas antes de uma escalada comercial.
25: Quem trabalha ao volante, o veículo é ferramenta de trabalho e fonte de renda. Mas na hora de trocar o carro ou renovar a frota, o acesso ao crédito pode ser um obstáculo.
26: Para facilitar esse financiamento, o Congresso vai analisar uma medida provisória sobre o tema. A senadora Leila Barros foi eleita presidente da comissão mista, que vai examinar a proposta. A reportagem é de Marcela Cunha.
8: A senadora Leila Barros, do PDT do Distrito Federal, destacou que o texto foca em uma categoria que hoje reúne mais de 2 milhões de brasileiros, motoristas de aplicativo, taxistas, entregadores e motofrentistas. Esses trabalhadores dependem de seus veículos diariamente, mas esbarram na burocracia dos bancos na hora de financiar um novo modelo. Ao assumir a presidência da comissão mista, a senadora Leila ressaltou que a falta de crédito acessível acaba penalizando quem mais trabalha.
9: Quem trabalha por aplicativo sabe como é difícil chegar ao sistema financeiro apresentando uma renda variável e conseguir crédito com juros e prazos razoáveis. Muitas vezes, o resultado é continuar trabalhando com um veículo antigo e compromete uma parcela cada vez maior da renda do trabalhador.
8: Para facilitar os financiamentos, a medida provisória prevê o uso de recursos do Fundo de Investimento em Infraestrutura Social e a criação de mecanismos de garantia pública. Além de gerar renda, a proposta foca em cidades sustentáveis, incentivando frotas de baixo carbono e pontos de recarga de baterias. A relatora será a deputada Amanda Gentil, do Progressistas do Maranhão.
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25: Em 2026, o eleitor vai às urnas para escolher quem vai representar seu estado ou distrito federal no Senado. Mas, afinal, o que faz um senador? Além de participar da criação e da revisão das leis, ele tem a missão de fiscalizar o governo federal e exercer atribuições exclusivas do Senado.
26: A reportagem de Yasmin Rodrigues explica como funciona esse trabalho e por que o Senado tem um papel central na democracia brasileira.
10: O Senado Federal é uma das duas casas do Congresso Nacional e representa os estados e o Distrito Federal. Senadores e deputados federais apresentam, discutem e votam propostas que podem virar leis. O Senado também tem o chamado papel revisor. Depois de aprovada em uma das casas, a proposta é analisada pela outra, que pode fazer mudanças antes da aprovação final. Para o presidente do Senado, Davi Alcolumbre, o trabalho dos parlamentares é uma responsabilidade de todos.
11: Isso não é uma missão de um homem, nem de uma mulher, nem da mesa diretora. Isso é a missão dos 81 senadores, de todos os partidos constituídos no Brasil, de 513 deputados federais e deputadas, porque só a união pode transformar verdadeiramente a vida das pessoas.
10: Senadores e deputados também têm a função de fiscalizar o Poder Executivo. Isso significa acompanhar as ações do governo federal, avaliar políticas públicas, analisar as contas da Presidência da República e criar CPIs. Mas o Senado tem atribuições que são exclusivas da Casa. Uma delas é aprovar as autoridades indicadas pelo Presidente da República, como ministros dos Tribunais Superiores, o Procurador-Geral da República, diretores do Banco Central e embaixadores. Outra é autorizar operações de crédito da União, dos Estados, do Distrito Federal e dos municípios. E, por fim, o Senado é responsável por julgar o Presidente da República em um processo de impeachment, depois que a Câmara dos Deputados autoriza a abertura do processo.
26: Com trabalhos técnicos de Eliseu Caires, o Jornal do Senado fica por aqui. Acompanhe agora as notícias da Câmara dos Deputados. Boa noite.
25: Boa noite e até amanhã.
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12: Câmara aprova diretrizes para desenvolvimento do futebol feminino.
13: Deputados reduzem a carga tributária para resseguradoras nacionais.
12: Parlamentares regulamentam a profissão de conservador-restaurador.
14: Boa noite. Avança na Câmara a proposta que regulamenta a profissão de conservador-restaurador de bens culturais. A medida era uma demanda histórica da categoria, como informa a repórter Paula Bittar.
18: A Comissão de Constituição e Justiça da Câmara aprovou uma proposta que regulamenta o exercício das profissões de conservador-restaurador de bens culturais e de técnico em conservação-restauração de bens culturais. De acordo com o texto aprovado, poderá atuar como conservador-restaurador de bens culturais móveis e integrados quem tiver diploma de curso superior na área, reconhecido pelo Ministério da Educação ou expedido por instituição estrangeira e revalidado no Brasil, ou mestrado ou doutorado na área expedido por instituição brasileira reconhecida pelo Ministério da Educação ou por instituição estrangeira e revalidado no Brasil, desde que tenha elaborado dissertação ou tese em tecnologia da conservação e restauração de bens culturais móveis e integrados e comprove pelo menos 5 anos de atividades técnicas e científicas próprias do campo. Também poderão exercer a profissão aqueles com diploma de outros cursos superiores que exerçam atividades na área há pelo menos 5 anos até a data de publicação da lei e os que tenham concluído até a data de publicação da lei curso de especialização na área observada a carga horária mínima exigida pelo Ministério da Educação. Entre as atribuições do conservador restaurador de bens culturais móveis e integrados estão realizar procedimentos de conservação e restauração em bens culturais, ministrar aulas relacionadas ao tema, desenvolver e coordenar projetos e pesquisas científicas sobre o tema e elaborar laudos técnicos, orientar e supervisionar acondicionamentos e acompanhar o transporte de obras de valor histórico, artístico e cultural, como courier. Já para atuar como técnicos em conservação e restauração de bens culturais móveis e integrados, é preciso ter curso de educação profissional técnica de nível médio na área, no Brasil ou no exterior e revalidado no país, ou então atuar na atividade comprovadamente há mais de 5 anos e não possuir escolaridade técnica exigida até a data da publicação da lei. Entre as atribuições desse profissional estão realizar exame técnico do estado de conservação de bens culturais móveis e integrados e auxiliar em eventos como seminários e exposições sobre o tema. Entre os deveres e responsabilidades do conservador, restaurador e do técnico estão assumir apenas trabalhos que possam realizar com segurança dentro dos limites de sua formação, não utilizar produtos, materiais e procedimentos técnicos que ponham em risco a integridade do bem cultural e, na compensação de acidentes ou perdas, não encobrir ou modificar o que existe do original, de modo a não alterar suas características e condições físicas após o evento. A autora do projeto, deputada Fernanda Melchiona, do PSOL do Rio Grande do Sul, considerou a aprovação uma vitória para os profissionais e para as universidades. Segundo ela, os profissionais pleiteiam essa legislação.
19: Eles tinham apresentado essa iniciativa com então o deputado Chico Alencar, que nesse ano não exerceu o mandato federal. E eu apresentei, portanto, esse projeto, que depois foi qualificado pelas contribuições das universidades que têm o curso, como é o caso da UFPEL, na Universidade Federal do Pará, eu tive conhecendo a formação e o trabalho, que contribui enormemente para a preservação de bens culturais, o nosso patrimônio, a valorização da carreira, o incentivo à formação técnica, se aproxima de padrões internacionais, né, de conservação e restauração.
18: A proposta considera bem cultural móvel o objeto de natureza artística, histórica, documental, científica e tecnológica. Isso abrange obras de arte, documentos, artefatos arqueológicos, etnográficos e de cultura popular e elementos paleontológicos de ciências naturais, científicos e tecnológicos, possíveis de serem deslocados ou transportados. Já o bem cultural integrado está vinculado à superfície construída de um bem imóvel ou da natureza. Isso inclui pinturas artísticas ou decorativas, retábulos, esculturas, ourivesaria, cerâmica, azulejaria, estuques, relevos, elementos decorativos e tecnologias que envolvam os elementos construtivos e os materiais de construção empregados nas vedações, revestimentos e acabamentos. A proposta que regulamenta o exercício das profissões de conservador, restaurador de bens culturais e de técnico em conservação conservação, restauração de bens culturais, segue agora para o Senado, a menos que haja recurso para votação antes pelo plenário da Câmara. Da Rádio Câmara, de Brasília, Paula Bittar.
16: Educação.
17: Beto Preto, do PSD, exalta a expansão dos cursos de medicina nas universidades estaduais do Paraná. O deputado cita a criação do curso de medicina em Apucarana e o lançamento da graduação no campus da Unespar, em Paranavaí, além do curso de enfermagem em Paranaguá.
14: Na opinião de Beto Preto, a ampliação das vagas em cursos da área de saúde contribui para a formação de profissionais que atuarão no Sistema Único de Saúde. O parlamentar reforça que as graduações são gratuitas e oferecem oportunidades para estudantes da rede pública.
16: Saúde.
17: Paulo Soares, do Podemos de São Paulo, apresentou projeto que visa descentralizar e regionalizar os serviços do SUS, usando estruturas hospitalares atualmente desocupadas em cidades menores para ampliar atendimentos e reduzir mortes em filas de espera.
14: Paulo Soares cita a cidade de Bauru como exemplo, com a morte de 1.123 pacientes à espera de leitos nos últimos 5 anos. O congressista cobra mais atenção do governo federal às regiões interioranas, com a disponibilização de profissionais e equipamentos.
16: Previdência.
17: Rodrigo Hollenberg, do PSB do Distrito Federal, apresentou projeto que amplia o acesso ao benefício de prestação continuada. A proposta eleva para meio salário mínimo por pessoa o limite de renda familiar e permite descontar gastos com alimentação especial, medicamentos e terapias.
14: Rodrigo Hollenberg também defende a regulamentação da avaliação biopsicossocial. Ele sustenta que a medida é necessária para garantir o acesso efetivo das pessoas com deficiência aos benefícios previstos em lei.
17: Dani Cunha, do PL do Rio de Janeiro, defende projeto que permite a pais ou responsáveis por crianças e adolescentes com deficiência trabalhar sem perder o benefício de prestação continuada. Pela proposta da deputada, a remuneração de até 10 salários mínimos não entraria no cálculo da renda familiar.
14: Dani Cunha afirma que a regra atual desestimula o retorno ao mercado de trabalho, especialmente de mãe solo, já que qualquer aumento de renda pode resultar na perda do benefício da criança. Ela acrescenta que o texto também autoriza a dedução de despesas com o tratamento da deficiência.
16: Comissões.
17: Luiz Lima, do Novo, do Rio de Janeiro, destaca os resultados da CPMI do INSS na investigação de descontos indevidos em aposentadorias. De acordo com o deputado, a comissão ajudou a identificar operadores financeiros, servidores e entidades suspeitas de participação nas fraudes.
20: A gente teve a felicidade de mostrar para o Brasil, ser um facilitador até para a Polícia Federal e para o STF, das pessoas envolvidas. Servidores do próprio INSS, operadores financeiros, recebedores de propina, sindicatos de fachada. Então a gente tem mais de 20 pessoas hoje presas e percebeu o quanto o brasileiro dispõe de tempo e de inteligência para fraudar, para enganar.
14: Luiz Lima acrescenta que 3 entidades investigadas teriam desviado mais de 6 bilhões de reais de aposentados, com descontos mensais que chegavam a 50 reais. Na avaliação do deputado, a CPMI contribuiu para recuperar recursos e dificultar a repetição das fraudes.
16: Segurança Pública.
17: Bongás, do PT Gaúcho, defende a aprovação de projeto que criminaliza a misoginia, entendida como ódio ou discriminação contra mulheres por sua condição de gênero. O deputado pondera que esse tipo de conduta alimenta a violência e viola a dignidade das mulheres.
14: Bongás pede que a Câmara vote logo a proposta, já aprovada pelo Senado. O parlamentar rejeita a ideia de que o projeto promova censura contra homens, mas diz que o objetivo é responsabilizar quem incentiva ou dissemina práticas de discriminação contra as mulheres.
17: Roberto Monteiro Pai, do PL do Rio de Janeiro, agradece a aprovação de uma moção de louvor ao filho Gabriel Monteiro na Comissão de Segurança Pública. Segundo o deputado, a homenagem reconhece a atuação do ex-vereador no combate à criminalidade.
14: Roberto Monteiro Pai também destaca o trabalho da Policial Civil do Distrito Federal, Deise Andrade, no enfrentamento ao feminicídio e à violência sexual contra crianças. O parlamentar ressalta a importância das ações de combate à violência contra as mulheres.
16: Economia.
17: a Câmara aprovou um projeto que reduz tributos pagos por empresas resseguradoras nacionais. O repórter Marcelo Lascher nos conta quais as medidas propostas.
0: O plenário da Câmara aprovou o projeto que reduz a carga tributária para resseguradoras nacionais. Resseguradoras são empresas que assumem parte dos riscos das seguradoras. Elas são responsáveis por uma espécie de seguro do seguro, usado principalmente em operações de grande valor ou com potencial para gerar perdas elevadas. O principal benefício proposto pelo projeto é a redução da alíquota da Contribuição Social sobre o Lucro Líquido, a CSLL, que hoje é de 15% e passa a ser de 9%. A proposta foi apresentada pelo deputado Isnaldo Bulhões Júnior, do MDB de Alagoas, com a justificativa de que as resseguradoras nacionais perderam o mercado a partir de 2019, com a eliminação de restrições à atuação de resseguradores estrangeiros. Segundo Isnaldo Bulhões Júnior, as resseguradoras estrangeiras não recolhem no Brasil CSLL e Imposto de Renda sobre Pessoa Jurídica, como as nacionais. Por isso, o projeto também isenta as empresas brasileiras de um adicional do Imposto de Renda. O projeto recebeu parecer favorável do relator, deputado Fernando Monteiro, do PSD de Pernambuco, mas não teve apoio do governo, como explicou o deputado Ayrton Faleiro, do PT do Pará.
3: Nós estamos tratando de um projeto que ele traz implicações financeiras, ordenamento de despesa, impactos nas finanças. Nós estamos numa reta final de governo, que tem um plano econômico em curso, que tem compromissos com a sociedade para fazer entregas. É hora de nós trazermos e aprovarmos aqui coisas que venham trazer impacto financeiro.
0: Para o relator, Fernando Monteiro, a arrecadação pode inclusive vir a aumentar, mesmo com benefício fiscal. Segundo ele, a proposta beneficia as empresas nacionais e pode forçar as estrangeiras a abrirem subsidiárias no país. Já o autor da proposta, Isnaldo Bulhões Júnior, disse que não há prejuízos para a arrecadação.
5: Não há um equívoco, não há nenhum prejuízo, não há nenhum problema. Apenas equaliza a empresa nacional, a empresa brasileira, dentro da concorrência com as empresas estrangeiras.
0: O projeto que reduz a carga tributária para resseguradoras nacional seguiu para análise do Senado. Da Rádio Câmara de Brasília, com informações de Antônio Vital, Marcelo Lascher.
16: Desenvolvimento Regional.
14: Leonardo Gadelha, do Podemos, reivindica o aumento da quantidade de água da transposição do Rio São Francisco destinada à Paraíba. O deputado afirma que o volume previsto atualmente para o Estado é insuficiente para atender às demandas da população e do desenvolvimento regional.
17: Leonardo Gadelha argumenta que os canais da transposição comportam uma vazão superior à autorizada pela Agência Nacional de Águas. O parlamentar pede uma revisão da distribuição entre os estados do Nordeste diante do risco de agravamento da seca com a ocorrência de fenômenos climáticos extremos.
16: Transportes.
14: Euclides Petersen, do Republicanos de Minas Gerais, propõe financiar a modernização, ampliação e recuperação de aeródromos públicos de interesse regional. A ideia é criar um programa nacional que use incentivos fiscais para captar recursos de pessoas físicas.
17: Pela proposta, os contribuintes poderiam destinar parte do imposto de renda a projetos aprovados pelo governo. Segundo Euclides Petersen, a medida amplia a conectividade aérea e estimula o desenvolvimento econômico, o turismo e o acesso a serviços públicos no interior.
16: Trabalho.
14: Chico Alencar, do PSOL do Rio de Janeiro, defende a aprovação de um projeto de sua autoria que estabelece o fim dos penduricalhos, que são parcelas adicionais incorporadas aos salários de funcionários dos três poderes e que extrapolam o teto constitucional de R$ 46 mil reais brutos.
17: O legislador cita que 91% dos magistrados recebem acima do teto e, em sua avaliação, a medida vai combater a desigualdade salarial no país. Chico Alencar também cobra do Senado a aprovação do fim da escala 6x1 como medida de combate à desigualdade social.
14: Daniel Almeida, do PCdoB da Bahia, apoia as reivindicações da Campanha Nacional dos Bancários. O deputado destaca a recomposição dos salários, o reajuste do vale-refeição, a participação nos lucros e melhores condições de trabalho nas agências e no regime remoto.
17: Daniel Almeida também pede mudanças nas regras dos planos de saúde dos bancos públicos. Segundo o parlamentar, alterações normativas dos últimos anos fizeram os bancários arcarem com uma parcela crescente dos custos.
16: Meio Ambiente.
14: Delegado Matheus Laiola, do União do Paraná, apresentou o projeto que proíbe a caça esportiva em todo o país. A proposta altera a Lei de Proteção à Fauna e também revoga dispositivos que tratam da regulamentação dessa modalidade de caça.
17: Segundo o delegado Matheus Laiola, a caça esportiva não pode se sobrepor à proteção dos animais e à preservação da biodiversidade. O parlamentar afirma ainda que a medida busca eliminar brechas na legislação e reforçar a proibição de práticas de caça voltadas ao lazer.
15: Esporte.
14: A Câmara aprovou uma política de incentivo ao futebol feminino no país. O repórter Antônio Vital tem mais informações sobre a proposta.
1: Há menos de um ano da realização da Copa do Mundo Feminina no Brasil, o plenário da Câmara aprovou o projeto do governo que define diretrizes para o desenvolvimento do esporte no país. O projeto inclui o futebol feminino como prioridade na política pública esportiva nacional, com foco na profissionalização e na equidade de oportunidades. O texto também exige a elaboração de um plano de legado social, esportivo e financeiro da Copa do Mundo da modalidade, prevista para ocorrer entre 24 de junho e 25 de julho do ano que vem em 8 capitais. A proposta prevê que o Ministério do Esporte deverá promover condições favoráveis para o futebol feminino e incentivar a igualdade salarial e a participação de mulheres na gestão do esporte e na arbitragem. O projeto limita a inscrição de atletas não profissionais em competições oficiais. Na principal divisão nacional, o limite será de 4 atletas amadoras por equipe, com redução gradual até alcançar a total profissionalização do esporte. O texto prevê ainda a criação de protocolos para combater a discriminação, a intolerância e a violência contra as mulheres no esporte. A medida abrange atletas, árbitras, treinadoras, torcedoras e demais profissionais. O projeto recebeu parecer favorável da relatora, a deputada Jaque Rocha, do PT do Espírito Santo. Ela acrescentou na proposta diretrizes como a proteção da integridade física e psicológica das jogadoras, o combate ao racismo e à violência. No plenário, o relator foi o deputado Ayrton Faleiro, do PT do Pará, que defendeu medidas de incentivo para a modalidade.
3: Achamos por bem que a gente incentive o futebol feminino. O futebol, na sua essência, ele cumpre uma função de integração, de convívio social. E quando a gente fala de futebol, a gente vem em primeira visão muito o futebol masculino. Mas se a gente for para, inclusive, os interiores de cada um dos nossos estados, nós vamos ver lá um crescente movimento também nos clubes profissionais da participação feminina.
1: Na mesma sessão, a Câmara aprovou o projeto que reconhece o futebol praticado no Brasil como manifestação da cultura nacional. Os dois projetos foram enviados para análise do Senado. Na Rádio Câmara de Brasília, Antônio Vital.
17: Danley de Deus Interholz, do PSD Gaúcho, sugere ao Ministério da Educação medidas para melhorar a formação dos profissionais de educação física para o atendimento de estudantes com deficiência. Ele defende a atualização dos cursos superiores para fortalecer a inclusão.
14: A sugestão de Danley de Deus Interholz também prevê mais atividades práticas, estágios e formação continuada sobre o tema. Ele avalia que a preparação atual é insuficiente e pode deixar professores inseguros para garantir a participação efetiva de alunos com deficiência nas aulas.
17: Termina agora o jornal Câmara dos Deputados, produzido pela Rádio Câmara, com trabalhos técnicos de Wellington Teles e a apresentação de Márcio Aquiles Sardi e Val Monteiro. Boa noite.
14: Uma boa noite para você. Ouça agora o Minuto do TCU.
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21: 20 horas em ponto.
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verdade, meu amigo, minha amiga. Boa noite, mundo. O meu abraço a todos que já estão em sintonia com o maior programa de todos os tempos. É esse mesmo, dando início agora às 20 horas 18 minutos. Ouvimos aí, direto de Brasília, a voz do Brasil. E agora você ouvirá a verdadeira e boa música na Tobias Barreto FM. O meu abraço a todos que já estão em sintonia com o programa Encontro com a Saudade. Hoje são 17 de agosto de 2026. Estamos a 14 dias para o dia 1º de setembro. E no dia 7, é 11 anos que a Tobias Barreto FM completará de existência, tá bom? Verdade. Dia 7 de setembro, 11 anos, a Tobias Barreto FM fará. Agora, 8 horas e 19 minutos. Quem quiser participar do programa, fique à vontade. Os telefones 99996-8790-8846-4519. O amigo Gustieri Reis já está ali no Facebook desejando boa noite para todos. Valeu, Gustieri, meu abraço. Dá lembrança a todos aí, viu? Obrigado pela sintonia do programa Encontro com a Saudade. Estivemos aí fora do ar, né? É por um período de quê? De aproximadamente 15 dias. É mais ou menos isso, não foi? Foi. O último programa aconteceu, me parece que foi no dia 4. Me parece que o último programa foi dia 4, e foi no dia 5, foi, dia 5. Aí do dia 6 para cá, ficamos aí na transmissão dos novenários de Nossa Senhora Imperatriz dos Campos Padroeira de Tobias Barreto, que aconteceu aí de 6 a 15, o encerramento foi sábado. E aí o retorno do Encontro com a Saudade na noite de hoje, e aí você pode participar, viu? Querem participar, é só ir aí no Facebook ou no aplicativo WhatsApp ou ligar para cá, mandando mensagem ou texto. Eu já estou por aqui à disposição, viu, dos amigos. Ok? Vamos ouvir as primeiras da noite de hoje. Iremos até às 10 com o programa Encontro com a Saudade. Denilson com a música Nosso Sonho de Amor. O ano era 1972, quando ele gravou essa belíssima música. Encontro com a Saudade.

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Então tá aí, Ney Mato Grosso, com a música Poema, solicitação aqui do amigo Gustieri, através do Facebook da Tobias Barreto FM, ele solicitou que colocasse Ney Mato Grosso, Poema, e acabou de ouvir, né? Ou melhor, acabamos de ouvir aí o Ney Mato Grosso no programa Encontro com as Saudades, aqui da Tobias Barreto FM. Um abraço aí para o João Fontes, na rua Leandro Marciel, ligado no programa. Meu abraço, João Fontes. Quem também estão ligados no programa é Marquinhos, ao lado da esposa Ana de Dudinha, e o amigo Ueldo de Dudinha, irmão aí da Ana, também está ligado no programa Encontro com a Saudade, ao lado da esposa, lá no Agripino. Meu abraço, uma boa noite, tudo de bom para vocês aí, tá bom? Essa é a Tobias Barreto FM. Olha, o cantor Fiuk, veio para as redes sociais, né, para a imprensa, dizer que perdeu dinheiro em um determinado filme. O produtor nega que ele tenha investido um centavo sequer. Não sabe por que o cantor fez essa declaração mentirosa. Assim diz o produtor do suposto filme. É. Agora, como é que o cara é um cantor, né, conhecidíssimo, filho de duas pessoas conhecidíssimas também, iria abrir a boca e dizer que perdeu dinheiro investido em um filme? Hein? Será se realmente esse cabra endoidou para abrir a boca e dizer que investiu dinheiro em um filme e perdeu? Quem está com a verdade? Quem está com a verdade? Em Tobias Barreto, 8h37. O meu abraço ao amigo Manuel de Belo, que também está ligado no programa Encontro com a Saudade. Facebook está devagar, não tem ninguém. O WhatsApp também não tem ninguém. Passei uma semana fora. Quer dizer, mais de uma semana fora. E os amigos não sentiram falta. Graças a Deus que não sentiram falta, né? Então vamos embora com Nilton César. Ama-me.

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aí à distância, Roberto Carlos no programa Encontro com a Saudade. Solicitação de quem mesmo? De Elaine Santos Ribeiro. Ela diz: boa noite, Valdemir Barreto. Coloca aí para me ouvir à distância com Roberto Carlos. Tô aqui, ó, ouvindo. Obrigada. Quem agradece sou eu, minha amiga. Obrigado, viu? Tudo de bom para você e toda a sua família. E uma boa noite. Ângela Cristina reaparece depois de anos, desejando boa noite e diz: estou ouvindo aqui em São Paulo, música linda do Roberto Carlos. Verdade, com certeza. E Juraci Santos diz: boa noite, meu amigo, tudo bem? Graças a Deus, tudo na paz e com você, o meu abraço. Obrigado aí pela sintonia do programa, não sei aonde, mas está no Facebook da Tobias Barreto FM. Olha, para melhorar o ano de 26, Casas Bahia fecha quase 300 lojas em todo o Brasil. 26 foi um ano complicado. E até chegar dezembro, ficará mais ainda, não é? Porque quantas pessoas, hein, não ficaram desempregadas agora com o fechamento dessas quase 300 lojas? 298 lojas em todo o Brasil. E o presidente da casa diz que 27 será pior do que 26 para a rede Casas Bahia. Ou seja, já está alertando que para o ano o número de desempregados das Casas Bahia vai multiplicar. Deus é Pai. Deus é Pai. Um abraço aos amigos lá na cidade de Itapicuru, Olindina, aos amigos em Nova Sures, o meu abraço. Uma boa noite e obrigado aí pela sintonia da Tobias Barreto FM. Já ouviram essa? Essa é boa. Eu já ouvi por diversas vezes e não deixo de ouvir. Revelação, Fagner.

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0: 21 horas em ponto.
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